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9: Ariel B. Opa, tu tá ligado na Atlântida, a melhor vibe do FM. Eu sou o Ariel B. Bora acelerar, o B de baile tá começando nessa quarta-feira. O maior programa de funk do sul do Brasil. Então já pega o teu celular, grava um vídeo ouvindo o programa e me marca lá no Insta, no arroba o Ariel B. Vou estar contigo aqui nessa próxima hora, então me manda um direct com teu funk favorito, teu nome e a cidade que tu tá ouvindo. E agora chega de papo e bora pra música!

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5: Tá curtindo? Então tu tá ouvindo B de Baile aqui na Atlântida, o melhor programa de funk do sul do Brasil. Eu sou Ariel B e tô contigo nessa noite. Quero saber de onde tu tá ouvindo. Me chama ali no direct, manda teu nome, tua cidade e o funk que não pode faltar no teu baile. E já aproveita, grava um story ouvindo o programa, me marca no @oarielb. Aqui é funk de verdade, do jeito que tem que ser. Segue o baile.

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0: 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Então grava o story, me marca no arroba @oarielb e me manda lá no meu direct o teu funk favorito com teu nome e a cidade que tu tá ouvindo.

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0: pop e, claro, a house music, misturado com a elegância britânica. 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Murder on the Dance Floor é isso, um clássico que sempre encontra um jeitinho de voltar pra pista e roubar a cena mais uma vez. 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
0: 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Muito obrigado pela sua audiência e parceria. Aumente o volume, porque a partir de agora a gente tá no ar com mais uma edição do My Club. I'm going on.

0: esse é o som de Jonas Blue com Malif, Edge of Desire, começando essa nossa edição do My Club aqui na Rede Atlântida, para todo o sul do Brasil e também para todo mundo pelo atlântida.com.br. A gente segue com música, agora com Sun Sander.
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0: espero que você esteja curtindo a programação na noite da Atlântida com o My Club, tocando uma hora direto de música eletrônica. Essa aqui chama-se Dancing on the Edge, música minha, Mick Silva, uma das mais recentes que foi lançada, que você já pode encontrar nas redes sociais e também nas plataformas de streaming. E obviamente a gente já está tocando aqui com muita antecedência na programação do My Club na Rede Atlântida, de segunda a sexta-feira entre 11 e meia-noite. Obrigado pela sua audiência, a gente continua com música por aqui. Agora tem Martin Solveig.
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0: Atlântida, todo mundo tá ouvindo o som de Malpi com The Less I Know The Better, rolando aqui nessa pré-madrugada de quarta pra quinta-feira. Espero que você esteja curtindo. Muito obrigado por fazer parte dessa edição do My Club aqui na Rede Atlântida. Seguimos com música nova, DJ e produtor Mesomo com uma música chamada Fortune Teller.
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0: Obrigado pela sua audiência e parceria. Essa aqui é a sonzeira de Jimmy Jones com Murder Mystery. Sonzeira como essa que você ouve de segunda a sexta-feira entre 11 e meia-noite na programação aqui da Rede Atlântida. Especialmente pra você que tá na banda por aí. É um prazer fazer essa trilha sonora todas as noites por aqui.
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É o Mike Lamb que segue por aqui tocando música eletrônica pra fazer o aquece da madrugada da nossa agência em todo o sul do Brasil. Se liga aí, hein? Próximo dia 16, em sexta e sábado, no outro, na semana que vem, a gente se encontra na pista do Vague Disco Bar em Porto Alegre. Se você estiver na banda, você é o nosso convidado super especial pra curtir uma noite espetacular. Eu, Mick Silva, fecho o line-up juntamente com Drunk Daniels, um dos grandes nomes da música eletrônica brasileira. Vai ser um clima espetacular. Bota na agenda aí, hein? Vague Disco Bar, 16 de maio, sem sexta final de semana, no próximo. Solarno com Stevie Ableton, The Juice.

Esse é o My Club, tocando Rufus do Soul com Adam Tam e Mitagami. O nome do som é Lately, fechando assim mais essa edição do My Club, fazendo aquece da madrugada da nossa audiência em todo o sul do Brasil, aqui na Rede Atlântida. Espero que a gente tenha conseguido fazer isso, pelo menos agradado, que você tenha passado essa última hora com a gente, curtindo, se divertindo. Amanhã tem tudo de novo por aqui, a partir das 11 da noite, afinal de contas, é assim de segunda a sexta-feira. Então já sabe, né? Já vai memorizando, colocando na agenda, pra você nunca esquecer, quando tiver na banda, o lugar certo de você ouvir música eletrônica aqui no My Club. Aquele abraço pra todo mundo, a gente se fala pelas redes sociais também, no @omiksilva, O-M-I-K Silva. Cuide-se e até mais. Valeu!

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5: Da rádio das nossas vidas, uma ótima madrugada para todo mundo. Dois gordos à madrugada de hoje, iniciando naquele clima já bem próximo da Copa do Mundo. E se eu estou apresentando, quem está comigo é @euvinimoura.
6: E aí, gordinho bololô?
5: Como é que tá?
6: Tudo certo?
5: Bololô ou bololô?
6: Bololô. Bololô, que é o que faz um bolo.
5: Ah, eu acho que
6: é da resenha, que faz acontecer.
5: Cara, eu acho que eu sou assim.
6: Tu é, não, tu é gordinho bololô.
5: Então, não é que eu acho, eu gostei, não é que tu acha.
6: Que eu tô te afirmando, tu é. Sei lá, cite três gordinhos bololô que tu conhece.
5: Pô, Léo Oliveira.
6: Eu sou 01. É um. Cara, eu posso dizer, acho que agora eu posso, eu tenho lugar de fala pra dizer que o Nabote é um deles, né?
5: Claro, o Nabote é, né? Ponto pra ele é teu amigo.
6: Né, gordinho bololô, também. E o outro
5: tu gordinho... já curtiu com o Nabote, tu é amigo do Nabote.
6: Eu já curti.
5: Fez noite com o Nabote.
6: De vídeo já.
5: É verdade. Ele tá no programa de Eliana.
6: É, isso é muito legal. O programa dele já começou ou ainda não?
5: Já começou, já.
6: É que o cara não vê TV
5: arrancou
6: aberta.
5: Arrancou bem na audiência, agora dá uma caída.
6: Ah, mas é normal. E o ele primeiro vai, programa vai, sempre é. Isso.
7: Pergunta importante, desculpa. Então,
5: pera só um pouquinho, ninguém te apresentou, então tu fica quieto. Então tu fica quieto.
6: Dois cortes e uma grosseria.
5: Não.
6: Quem tá escutando agora, mas um pouco, coitado do Gui.
5: Não, não, é que assim, ó, há um limite.
7: É que eu preciso entrar no gancho dele.
6: Ô, meu, tu vai ser o Robinho Júnior aqui, meu.
5: Vai levar um tapa.
7: Calma aí, Neymar.
5: Cara, que bom que vocês já falaram o tema do programa de hoje. É. Dois gordos e um Neymar.
6: Ah, mas tem que cuidar. Eu tenho um protesto já antes do assunto.
5: Primeiramente, vamos dar...
6: Não, antes dele, que ele é o Robinho Júnior.

0: fica tranquilo.
1: Cara, é muito bom, porque quando tem mais de um no Dois Gordos à Madrugada, eu entendo super o Feta.
2: É isso, né? Dá uma irritada.
1: Pô!
2: Mas assim, ó, é o meu protesto é o seguinte.
1: Teu editorial, então.
2: É o meu, não, meu editorial sobre a editoria do programa de hoje.
1: Tá, ok. Podemos mudar o tema. Eu sou não, o contrário do Rafa, eu sou bem
2: aberto. Eu apoio o tema, mas a gente tem que cuidar pra não virar um programa de futebol.
1: Não, tá, mas a gente pode falar. Não.
2: Concorda tipo, comigo? Pô, não vamos. Daqui a pouco começar a falar de futebol.
1: Não, é quando vê o cara tá falando assim e o esquema tá.
2: Daqui a pouco o cara tá girando o daio, parece que é Grenal.
1: Ah, porque uns caras nada a ver falando de futebol. Com certeza, né, me ouvindo de madrugada, vou achar que é o Boteco Grenal.
2: Pois é, tá, mas enfim.
1: Não, e assim, eu posso ligar pro Luciano Coimbra, que apresentar o Boteco Grenal comigo.
2: Vai. Eu só quero deixar isso registrado.
1: A gente tá recebendo hoje ele, Igor Tirolipa, nosso... Eu nem sei o que tu faz aqui, mas...
2: Ele
1: que...
2: faz, né? Ele tá aí.
1: O que, que tu é aqui na empresa?
3: Cara, ali no... Onde assina ali, tá produtor de conteúdo de marca, né? Mas a gente faz social media também, do Bola do PB.
1: Não, quem faz acho... é a Sofia.
3: Quando
1: não
3: a Sofia não... E quando a Sofia não está...
1: Tu é o reserva.
3: Amanhã, no caso, eu vou fazer.
1: Tu é o reserva.
3: Sou o reserva, mas a minha posição principal é produtor de conteúdo de marca.
2: E a galera que vê ali... Publi.
3: Publi, a galera que vê as publis ali do Pretinho do Bola é eu que faço.
1: Mas assim, ó... É importante deixar claro para as pessoas que, vocês estão sendo grosseiros com ele. Sim.
2: É porque...
1: Porque a gente conhece a figura.
2: É, gente, não vai achar que, meu Deus, que ambiente tóxico.
1: Não.
2: Não, esse merda aqui é nosso parceiro.
1: Esse Loki aqui...
3: E só para deixar
1: claro... vagabundo aí com porque... esse bigode de escroto.
3: Exato, meus amigos, toda vez que sai um código vocês falando de mim no ar, alguma coisa, falam, pô, mas eles se tratam assim, eu falei, não, é bem pior do que isso.
1: É bem pior,
3: não. Nas internas é bem pior, falam coisas que não podem falar no ar. Mas é isso aí.
1: Então a gente pode...
2: Quem falou que eu tava com feijão no dente?
1: Cara, eu nem vi que tu tinha comido feijão. Mas na janta tinha feijão. Bom, o programa tá começando, estamos sem patrocínio. Olha, acho que estamos muito próximos de entrar em Santa Catarina, hein?
2: É mesmo? Pô.
1: Acho que até 2027 a gente...
2: Os protestos funcionaram?
1: Cara, não sei se os protestos ou a mudança de pensamento da gestão lá de o programa invadir Santa Catarina.
3: Não, só perto da ponte já ali.
1: Cara, vou falar, vou falar só uma coisa. Tá? Se esse programa entrar em Santa Catarina, ele vira fenômeno.
2: Eu só quero te falar um negócio, tá? Se vocês pararem de me convidar...
1: Quando entrar pra Santa Catarina,
2: eu vou patifar.
1: Porque tu sabe que lá que o pessoal gosta da gente.
2: É, que lá que vão fechar um showzinho. Vira e mora, show solo. Ah, meu, esqueça tudo. Não.
1: Show Dois Gordos à Madrugada, show.
2: Show, Dois Gordos à Madrugada, Dois Gordos e um convidado. Vai, eu tô na barra.
3: Não, Rui, quando tá mais difícil de ter alguém... Vini.
2: É, aí, Vini, ó. Agora também em Santa... Não, não, a gente gravou já. Ah, não, o Léo não veio, o Rafa não veio. Não, não, a gente vai esperar ele chegar amanhã pra gente gravar. Aí, vai começar isso aí. Ô, meu, ó, Bau, nesse momento eu tô fazendo marminha pra cabelo. Ô, meu, vai te fuder. O cara baixa a mão alvorada do cara. Ô, meu.
3: Passou quanto tinha um pouco de água maçã.
2: Porra. Tá louco, não, mas isso aí, sucesso.
1: Gostei que ele se Hermes e Renato.
2: É,
1: Charlinho 2.
2: Ele tem a referência.
1: Até me deu uma vontade de falar de Hermes e Renato. Não sei se a gente consegue engajar
2: falando de Hermes e Renato. Eu tenho outro protesto. Né?
1: Porra, qual é o teu protesto, cara?
2: Meu protesto é que o cara que queria o assunto Neymar, agora ele tá assim, ó, porra, vou esperar agora. É, e aí, a gente trocou os caras, esse aí.
3: E vão porque tá no momento, né, Léo? Tá quente.
1: Então vou falar
2: assim, vocês
1: acham que o Neymar fez certo em bater no Robinho Júnior?
2: Sim. Discorda só pra render.
3: É, pois é, cara, eu acho que a agressão nunca é um bom caminho.
1: Mas eu acho uma boa agredir, a agressão eu acho um bom caminho. Às vezes só a agressão, Sal.
2: É que, cara, eu vou te falar.
3: A gente não sabe que agressão que foi.
2: É.
3: Foi um tapão de vagabundo.
2: Ou foi um pedala Robinho ali que ele falou.
1: Pô, entendeu? Foi um tapa na cara, humilha.
2: Ah, mas quando veio foi só um, tipo assim, com o lado de fora da mão.
1: Ah, o de dentro da mão aqui, o mão aberto, o arremado é
2: perigoso. Mas deve ter sido, tipo assim, um tapinha do tipo assim, vai te fuder. Entendeu? Cara, eu vou te falar, tá? A gente tem que... Pra tu ver, não vou falar sobre... Não é só futebol. Cara, a gente tem que respeitar na vida hierarquias. Entendeu? Tudo na vida. Num time de futebol, numa rádio, num hospital. Vai ter hierarquia, vai ter um cara mais velho.
1: O supermercado é o lugar que mais tem hierarquia.
2: Também.
1: Né? Tem a fila do idoso.
2: Claro.
1: Da mulher grávida.
2: É isso. E tem também quem trabalha no supermercado.
1: Eu fico pensando...
2: O empacotador não tá lá há 10 anos.
1: Eu não sei se o idoso que tá legal, ele precisa ficar na fila do idoso, cara. Porque o idoso, ele não tem muito o que fazer. Ele não tá com o tempo corrido.
2: Não, mas a artrite, né? Daí muito tempo de pé começa.
3: E aí precisa falar sobre o idoso que vai na. Aí, que a fila do idoso é a mesma do caixa rápido, né? Tu pode estar com 10 itens, no máximo pode passar.
1: Não, mas do idoso, se tiver com 10 itens, tu pode passar, se não tiver ninguém. Aí tem uma pessoa que tá passando o último pote de Nescau e nessa hora chega um velho com dois carrinhos.
3: Não, ó,

0: Exatamente. É.
1: Mas, cara, eu vou te falar, eu vi uma briga feíssima no mercado aqui de Porto Alegre. Por causa disso aí.
2: Do quê?
1: A mulher foi no caixa rápido com uns 20 negócios.
2: Ah, não pode.
1: E aí, viu ao vivo?
0: Ao vivo. Pô, é um troço legal ver uma briga ao vivo,
1: não,
0: assim.
1: Não, e briga em mercado é um negócio. E aí.
0: Que troço de joia isso aí.
1: A mulher falou, pô, tá com a outra, né? Pô, tá com 20 negócios aí, pessoal com pressa, esse aqui é o caixa rápido. E aí tinha um velho com ela, o velho, ela tem razão. E aí o gurizão, chegou um gurizão assim e falou assim, ô velho. Eu só.
2: O velho. Não, o cara já veio. Ele não quer.
1: Ele falou assim, ó. Ô velho, eu só não vou te demolir na porrada porque tu é velho.
0: Que baita frase.
3: Ô velho. 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
2: Dois gordos e um Neymar de volta aqui dentro da programação da Atlântida. Retomando só um gancho sobre um comentário do que tu falou.
3: O gancho que o Neymar deu no Robinho, Júlio.
2: Eu acho assim, cara, eu acho muito mau caráter quando tu vira e fala, eu não te bato porque tu é velho. O que é mais humilhante, ouvir isso ou apanhar?
4: Era melhor apanhar.
2: Melhor apanhar, né?
4: O cara, pelo menos, o cara parava pra bater, ele te respeita. Porque o cara parava pra bater. Já pensou que quando, toda vez que tu nem dá bola, tu desiste de bater na pessoa, porque tu fica,
2: meu pai, coitado. Tá, eu queria ser uma pessoa que bate nas outras.
3: E briga de idoso. Vocês já viram?
4: Ah, nunca vi.
3: Cara, já presenciei briga de trânsito de idoso.
4: Mas no soco ou só gogó?

0: Não. Aqui em Pelotas?
1: Aqui em Pelotas, né? Pra quem tá ouvindo em Pelotas, minha cidade. Cara, tá vindo eu e minha avózinha, tá vindo no mercado ali na Avenida Duque, Léo. O Léo conhece ali.
0: Não, eu não sei onde é a Duque, porque eu sou de Rio Grande.
1: Não, mas
0: sou...
1: tu conhece Pelotas,
2: tu que tu tu não dá os belezinhos em Pelotas, não.
0: Já peguei gente.
2: Tem mais gente lá, não tem?
1: Isso faz um tempo já. Tô atravessando a rua, um carro
0: passa. Beijo pra ela, tá nos ouvindo?
2: Um carro. Ela.
0: Flávio.
1: Um carro passou e não parou na faixa de pedestre e vinha um senhor de bicicleta. E era um senhor no carro também. Já tá tudo
2: errado. Ele já tá errado.
1: O senhor gritou pra ele.
2: De bicicleta.
1: Uá, filho do mar.
0: Não, fala palavrão aqui. Não pode falar filho da puta aqui no programa.
1: E aí o cara, o senhor, um velho, parou da bike dele, estacionou a bike dele. Nisso o cara tinha parado o carro mais à frente, ele chegou. E deu uma moqueta no carro, dentro do carro.
2: Mentira.
1: E saiu.
2: Pô, o cara apanhar de dentro do carro
1: e eu parei.
0: Mas assim, ó, mas é bom tu bater no cara do carro porque ele tá de cinto. Daí exatamente, ele tirar o cinto já foi.
1: Léo, e
0: já
1: foi. Era um velho, uma baita mão, ele não conseguiu se armar pra tirar
0: o cinto. Então, mas como assim? E o cara que bateu era velho também. Era velho. Mas também. Era velho o quê?
1: Velho pique 60 anos. Bicicletinha. Pétero. Não, mais.
0: Tô.
1: Mas até é jovem. Não, o Feta tá bem, tá louco. Mal, é velho liquidado.
2: Claro, né?
1: É.
2: E aí?
1: Exato.
0: E aí ele meteu só o...
1: Só a moqueta. E largou fora. E eu queria ficar pra ver o resto,
2: mas minha avó tá apavorada. Mas o outro ficou desnorteado.
1: Mas que alguém tem uma arma. Véio, já se apavora, que eu acho que alguém tem uma arma sempre, né?
0: Tá, não, mas às vezes o velho não tá errado. Véio, hoje em dia é muito fácil
2: vamos
0: ter uma arma.
2: Vamos mudar o segundo programa.
0: Não, a gente tá falando sobre o Neymar, calma. É. Vai chegar no Neymar.
2: Tá, mas é que eu tenho mais um pra colaborar.
0: Eu também, uma vez eu vi uma briga que eu achei muito bonita, né? Eu tava em Rio Grande, em frente ao Clube Magnânimos. Que tinha um slogan muito errado, que era o Clube das Mulheres Bonitas e dos Homens Inteligentes. E eu frequentava lá e não tinha nem mulheres bonitas e nem homens inteligentes. Mas assim, cara, eu tava lá uma vez, na rua, na porta, tô ali fumando um cigarro. Jovem, 19 anos.
2: Você vai pagar.
0: Fumando um cigarro ali na época eu era legal fumar cigarro.
1: Até porque não faz mais isso.
0: O quê? E no Magnânimo eu não vou mais.
1: Exatamente.
0: Aí o quê? E aí nisso, expulsam um cara meio fortinho, assim, meio troncudinho. Tipo o Rafinha Menegazzo mais alto, meio troncudo. O cara parecia o Bulbasauro. Pô, forte, cara. E aí ele... Só que ele tava mamado. Só que ele tava mamado e corajoso. E esse, pra mim, é o pior ser humano que tem.
2: É, esse é um horror. É o pior, pior que isso é tu ser um amigo desse cara.
0: E aí ele quis entrar de novo. E aí, Niki, ele vai bocar, porque tu não sabe quem eu sou, o segurança do Magnânimos, ele deu-lhe uma de cima pra baixo, que arranhou o boneco, escorreu o melado, e ele roda assim, até onde estão os carros. E não satisfeito, ele vai de novo.
2: Ah, não, ele foi em busca da humilhação.
0: E aí ele toma ali outro, eu já te falei. E ele cai.
1: Mas aí tem um motivo pra ele ir de novo, Léo. O gelo é tanto que tu não sente a muqueta.
2: Ah, é verdade.
1: Tu sente um só aquele calor.
0: Não, cabeça... mas eu acho que na quarta muqueta ele se ligou.
1: É, não, aí tu começa
0: ele caiu a... Uma, que, ele sabe... caiu uma nos meus pés que eu tá falei, bah, eu acho que ele tá fudido.
1: Tá tão que tu não sente o soco, tu só te sente humilhado.
2: Sim, sabe...
1: E aí tu, ah, não, peraí
2: que eu... Sabe aquela vaquinha que tu aperta embaixo e ela se desmancha?
0: Sei, é tipo isso... Eu lembrei agora do amigo meu, do amigo meu, vou até dar o nome dele aqui. Alfeu.
1: Pô, que baita nome. Tem 80 anos, seu
0: só
1: amigo.
0: Tem ele, o Alfeu só tem ele, grande.
2: O Alfeu que o grande é
1: o Alfeu nasceu com bigode e barba, né?
0: Cara, o Alfeu, cara, ele tomou um capacetaço em frente do Tigrão uma vez, cara.
2: Tchau.
0: Ele tava mamado, sentadinho, e deram no cara errado e era ele.
1: Bahia é foda.
0: Pô, meu, e o capacete, ele abre,
2: não, o capacete? Não, o capacete, porque ele é pra proteger, né?
0: E ele abriu, não, o capacete mata. E abriu o Alfeu aqui.
2: Não, não, mas aí te defende o uso de capacete.
0: Cara, não foi o Alfeu que apanhou.
2: Puta, agora...
0: Foi o meu amigo Vander Cleisson.
2: Puta, que nome desgraçado. Caramba.
0: Mas ele existe, cara.
2: Vander Cleisson.
0: O Alfeu e o Mimoso foi o que saíram no soco os caras. E o Solto, o Vander Cleisson, o Vander Solto, ele tava sentadinho no chão, meio bebinho. E do que ele vai levantar, ele toma o capacetaço. E assim, cara, ele ficou igual o cigano quando apanhou do Caio Velasquez.
2: Fiasqueira.
0: Triste, cara. Porque ele já era um pai de família. Pô, tu bater num pai de família que tem três filhos, tá separado da mulher, cara. É muita humilhação, tu vê teus filhos todo fudido, cara.
1: Que o cara já não pode meter um louco, já pensa 10 vezes antes de fazer alguma merda.
0: Porque a gente é jovem, a gente pode apanhar, cara. O cara que tem 40 a mais, pai de família,
2: é
0: não
2: feio,
0: pode.
2: É feio.
0: Chega em casa, quando chega domingo pra comer um galetinho com a família,
2: todo não, todo fudido com um ponto no rosto.
1: Papai brigou na rua! A gente já grita pro vô dele. O pai brigou na rua, vô. O pai brigou na rua.
2: Aí eu vou, não, para.
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2: Atlântida, todo mundo tá dormindo, dois gordos, uma madrugada, dois gordos e um Neymar. Ele deve pra Copa ou não?
3: Ah, deve.
4: Sim.
3: Deve, pela resenha, né? A Copa, eu cheguei à conclusão que os caras estão defendendo a ida dele, porque eu estou pensando assim, ó, pô, quem vai organizar a baguncinha pós-vitória?
2: Tá, mas eu acho que a baguncinha pós-vitória tem questão no título, eu acho.
3: Não.
2: Acho que a baguncinha não. Ah, pô, ganhou do Haiti, tu quer fazer bagunça, pô. Ganhou do Marrocos.
3: Vamos lá. Escolhi sua fome, cara. Parte, sabe como é que funciona?
2: O que tu acha, Igor?
3: Eu já fiz.
4: Não, eu acho que tem que ir.
3: Eu já fui em resenha com um jogador muito menos importante, mas é muito menos importante.
2: Eu também já fui.
3: Muito menos importante que os caras, assim, ó, eles derretiam, botavam a festa no bolso. Imagina, cara, imagina o que esses caras, meu, Nipique e Neymar. Você sabe o que eles fizeram aqui em Porto Alegre?
2: Eu contei dois jogadores que jogaram lá na minha cidade, lá na zona.
3: E aí?
2: Ah, eles me viram, um deles me viu, se assustou. Só que eu já tinha encontrado o anterior no banheiro.
3: Eita,
2: e ele me abraçou, assim. Meu repórter. Abraçou, me conheci. E aí o outro tomou um susto. E aí o que já tinha me cumprimentado falou: não!
3: Leozinho
2: é nosso, tá tranquilo com ele.
3: Tá tudo certo. Cara, mas sabe que quando teve aquele Brasil, foi Brasil e Paraguai, será na arena? Umas eliminatórias aí.
2: Posso ligar pro Marco Bertoncello?
3: Pode ser. E o. Cara, eles detonaram Porto Alegre, né, cara?
2: O que é detonar Porto Alegre?
3: Cara, eles. Cara.
2: Que escaralharam.
3: Os caralharam, os caralharam. Era a época do Luano na seleção, daí tinha o Neymar. E tinha um show do Thiaguinho em Porto Alegre no mesmo dia. Na volta da arena ali, na Arena Canarinho, né?
4: Foi Brasil e Paraguai em 2019.
3: Isso aí, meu. Os caras fizeram em Porto Alegre.
2: Mas o Luan tava nessa época, o Luan tava.
3: Não, o Luan foi convocado.
2: O Cebolinha tava... jogava na seleção nessa
4: época. Cebolinha.
3: Não, acho que o Luan foi na resenha.
2: Na resenha, pô, é óbvio que
3: tá. Mas
2: não, o Cebolinha jogava
4: na resenha. É, o Luan não tava na lista, não.
3: Não, então ele foi, mas ele foi. Porque ele andava com os caras, foi campeão olímpico com os caras. E.
2: O Neymar não deixou ele pro Spartak Moscou e o Spartak levou o Pedro Rocha.
3: Isso aí. E depois, no fim, ele deveria ter ido, né? Mas, cara.
2: Não deveria que.
3: Como não deveria?
2: Ele não ia ser rei da América.
3: Tem dois caras do Grêmio que andaram com o Neymar que acharam que era o Neymar.
2: O Luan e o Arthur.
3: E ele falou assim, ah, pô, tô com o cara.
2: Tá, mas olha a barca do Grêmio. Mas olha só, eu não condeno o Arthur, tá? Pensa comigo. Jogava no Grêmio. Morava aqui em Porto Alegre na volta.
4: Mas tu era rei aqui já, né?
2: Tudo bem.
4: Era rei.
2: Porque a gente gremista é carente. Ele jogava pra caralho. Sabe que, pô, 2017 jogava pra caralho.
4: Pra caralho.
2: Era o novo Iniesta. E não virou o novo Iniesta. E ele virou bruxo do Neymar e do Gabriel Medina no alto. E andava com a Anitta. Porra, o Medina tava com a Anitta, né?
4: Mas isso foi a vez.
2: Porra, cara, olha não, essa barca.
3: Eu vou te trazer uma reflexão agora, pra tu ver como a gente tem cabeça no lugar. Dadas as proporções.
2: Não, se fosse eu contar, eu estava fodido.
3: Esse, não, esses dias a gente foi num evento. E aí dois grandes...
2: Eu tava.
3: Tu tava, eu e tu, a gente foi num evento esses dias. E acabou o evento e dois grandes comunicadores falaram assim: vamos lá naquela churrascaria. Vamos ali.
2: Ah, sim.
3: Não dá
2: sim,
3: nada.
4: Estamos aqui, vamos ali.
3: Vamos ali.
2: É comigo.
3: E eles, pô, cara, eles estão bem.
2: Bem.
3: E aí eu e o Léo, a gente se olhou, bah, não.
2: Tá, se for, a gente se encontra lá, pai.
3: É, pai, eu e o Léo falou, bah, não vamos, né? Não é pra nós. Ainda não é pra nós assim numa terra. Né?
2: Não, vamos comer de graça aqui, né?
3: Vamos comer de graça aqui. Isso é o que, Léo? Isso é cabeça no lugar. É tu saber assim, ó, eu me dou pros caras, mas meu.
2: É, não dá pra ir nas pernas do Potter sempre, né?

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4: Arlindinho,
5: meu. Salve, nego!
4: Também conhecido como Joia Rara, essa joia rara da gente. Pra quem não sabe o nome do Joia Rara, é Arlindinho.
5: É, mas não fala muito, não espalha muito, nego.
4: Vou te chamar de Joia Rara aqui, pode ser também?
5: Pode ser, nego.
4: Tu prefere?
5: Nego, tô contigo, sabe que tu é minha referência.
4: Pô, eu nego. Soube que tu tá muito chateado porque recentemente foi aniversário da grande madrinha, né?
5: Foi. Tô, nego.
4: Quem é a madrinha?
5: Ah, Bete Carvalho, nego.
4: Conhece o Joia Rara, esse baluarte aí da do carnaval Porto Alegrense?
5: E aí, nego?
4: Por quê?
5: Natan.
4: Por quê? Ah, pô, hoje, excepcionalmente nesse bloco, Arlindinho, tá aqui com a gente o ex-produtor do programa também, Estela Móvel, Natan Nunes. Tudo bem, Natan? Como é que tá?
6: E aí, Joia Rara? Pai, eu gosto muito desse personagem do vídeo.
5: Nego, tem voz de crente, né?
4: Ele é crente.
6: É muito bom esse personagem.
5: Tu gosta, nego?
6: Ah, eu vou abençoar esse teu personagem. Mas sabe aí, que vai eu
5: sou,
6: muito bom.
5: Sabe que eu sou tambor, né, nego? Ah. Minhas guias estão tudo aqui na mão. Não toca que estoura! Olha!
4: Joia Rara é foda, Joia Rara é...
7: O que você acha da muqueta do Neymar no...
4: É verdade, você sabe que tu é devoto, tia manjá, que se mexe com o tio, o cara se afoga em poça, é verdade.
5: Ô, nego,
4: não?
5: Isso aí, nego, isso aí. Não mexe comigo, pô, 30 anos de chuva da mole pra poça da água, nego. Que isso?
4: Vê que eu sou o cara que eu tô escrevendo as piadas do Joia Rara.
7: Tu é o roteirista do Joia Rara.
4: Sou eu,
7: o pior
4: é
7: que... O que tu acha da...
5: roteirista, nego. Ele é meu compositor, nego. Respeita o Godinho.
4: Eu que inventei o Joia Rara, pô.
7: Você já viu bastante futebol lá na tua região, ali na... Como é que era a briga de...
4: Como é que era a briga na tua área lá?
7: Você resolvia na porrada?
5: Lá em Madureira, nego. O negócio é o seguinte. Lá em Madureira, nego... Ah, pelada, vários, aquela coisa toda, nego. Quando saía pauleira, era tiro pra tudo que é lado, nego. Não tem essa.
7: Aí vaziava o campo.
5: Nego, não tem essa de... Ai, um tapinha era carinho, nego. Entendeu? Tapinha era carinho, nego.
7: Tapinha de parque, nem o Vitor.
5: Aí eu tenho que ver, nego. Cara reclamando, nego, do Neymar, que deu tapinha no Robinho e Júnior, nego. Tá de sacanagem, nego.
4: Um tapinha não é nada. Tu levaria o Neymar pra Copa do Mundo,
5: nego,
4: é
5: lindinho. Nego, olha, vem
4: fala,
5: comigo.
4: Tô te olhando.
5: Vem comigo, nego. Tá,
4: fala.
5: Uma boa percussão, nego, tem que ter ali o tambor, tem que ter o cavaco, tem que ter o banjo, tem que ter o reco.
4: Tu acha que é
5: e
4: por
5: tem
4: isso
5: que ter o vocal, nego.
4: Tu acha que é por isso que o Daniel Alves foi na última Copa do Mundo?
5: Com certeza, nego. Porra, ninguém tocava o banjo melhor que o cara,
7: outra
5: nego.
7: Outra coisa, nenhum jogador tem uma caixinha de som tão potente que nem a do Neymar.
5: Nego, o cara é o vocal. Ele isso puxa é o samba enredo, nego. Isso é o ele puxa o samba enredo. Tu não isso pode é deixar de levar o cara, nego. Fora que, na comemoração do X, ele já me falou que vai me levar pra
7: tá, mas agora falando sozinho. Sério, vou falar pra você.
5: Não eu tá
4: acho, só um pouquinho, só um pouquinho. Mas... Perdão, acho que é a primeira vez que tu vem como convidado ao programa. Pode ser a última, pelo teu desrespeito para com pô, nego, o Joia Rara.
5: Quer falar sério, vai te fuder. Que isso? Isso aqui é vila, pai.
7: Veio um gaúcho do Joia Rara.
4: Não, é, o Joia Rara é...
5: Eu sou gaúcho.
4: Ele é gaúcho.
5: Só que eu vivi muito tempo no Rio de Janeiro. Tem que entender o negócio. Minha família é da Baixada Fluminense. Então tu respeita. É que assim, nego, tu quer vir cagar uma regra sobre a minha vida, nego? Eu sou gaúcho daqui, Galeria 33, Solo 7, tudo certo. E aí, nego, minha família...
4: Charqueadas, um beijo pra Charqueadas.
5: Grande abraço pra... Ô, Serginho Charqueadas, escuta todo tipo de
4: motivo.
5: Não, Serginho Charqueadas.
4: Serginho Charqueadas.
5: Ele tá lá, ali. Posso passar o número dele, nego?
4: Melhor não, eu chatei.
5: E nego, não leva o pessoal, ele liga às vezes o pessoal dizendo que tá com a filha, com a mãe de...

0: alguém, mas é da Gunalove pessoal, é só o trabalho do cara, entendeu?
1: Então, tem que respeitar, tu não respeita o trabalho do guarda de trânsito.
0: E outra, Diego, melhor um cara ligando dizendo que tá com a tua mãe que o outro ligando te cobrando, querendo te oferecer plano, né? Então assim, Diego, assim, vamos respeitar o trabalho do cara.
2: Aí ele tem um ponto.
0: Entendeu? Vamos respeitar o trabalho do cara.
1: Então tu acha que o Neymar ele tem que ir pra Copa do Mundo?
0: Neymar tem que ir. Diego, vem comigo. Diego, ele tem que ir. Ele tem que ir. O cara é o dono da resenha, Diego. Futebol é resenha, nego. Porra, eu que sei.
1: Então, mas ele não tá jogando nada.
0: Maestro Júnior andou comigo, nego. Maestro Júnior.
1: Que andou contigo, cara.
0: Andou comigo, nego.
1: Da Maestro onde Júnior. Que ele andou? Porra, como nego. É que é o nome dele, então?
0: Maestro.
2: Sobrenome Júnior.
0: Porra, nego. Tomei chope com o Maestro. O Galinho. Galinho, meu...
1: Galinho. Que Galinho, cara?
0: Galinho, Zico, porra.
1: Tu não conhece o Zico,
0: claro,
1: cara?
0: Claro que eu conheço, cara. Que... Por todos da velha guarda. O
1: Zico ali da Bonde.
0: Renato, porra.
1: Que bom, Renato?
0: Porta-lupe,
1: tá, para de ser mentiroso.
0: Renato, cara.
1: Não conhece nada.
0: Só o problema muito é o Falcão.
1: Por quê?
0: Ah, eu não gosto muito do som dele, não. Tá, mas... O Falcão do Rapa.
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0: que eu vou te ter no fim.
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3: Atlântida, dois gordos e um Neymar. A gente vai até as 2 horas da manhã debatendo se Neymar deve ou não ir pra Copa do Mundo.
4: É verdade.
5: Eu só queria falar da briga ali, da confusão. Eu acho que foi o seguinte: foi aquele lance que treino, que todo treino tem uma. Todo treino, mas a maioria dos treinos vai ter uma rusguinha,
4: claro,
5: uma coisinha.
4: Sim.
5: Só que como era um gurizão. Não era o Grisão, era o Robinho Júnior. Eu acho que o Neymar quis.
3: Não, é só
5: não vai te passar.
3: E assim,
5: aí já deu, já, na hora ele já reagiu. Se fosse outro qualquer jogador, não ia ter isso aí.
3: E então, não é só um gurizão, né? É o filho do Robinho.
5: É, então, eu acho que o Neymar quis, e aí o Robinho Júnior deve ter. Não, já deu aquela. Ah, vai te fuder tudo.
4: Não, vamos organizar as melancias.
5: E aí ele.
4: Vamos organizar as
5: não
4: melancias.
5: Gostou, entendeu?
4: Vamos organizar as melancias.
3: Por favor.
4: O que você tá rindo?
3: Ah, que me pegou um pouco essa.
4: A expressão, né?
3: Não, é que eu não tava esperando.
4: E logo
3: eu,
4: essa, né?
3: Eu uso muito. No andar da carruagem, as melancias é jeito.
4: Perfeito, então tu pegou a referência.
3: É, eu sou um cara vivido.
4: É, não. Tu pô, tá aqui com mais vivido da mesa.
3: Gordinho bololô.
4: Gordinho bololô. Cara, o...
3: Pessoal não conhecia, rapidamente, o pessoal não conhecia a balinha tic-tac.
4: Não, é uma tendência aí, né? Aí é uma tendência. Vini
3: trouxe um pacote de tic-tac, o Igor não.
4: Inclusive, se quiser fechar com a gente, aí, ó. Tic-tac. Ô, meu, o... O que eu ia falar é o seguinte: o Robinho Júnior, ele já tinha se passado minutos antes com o Ilharão. Que eles já tinham dado.
3: Que aí é ruim de largar no soco o Ilharão.
4: Ah, exato.
3: É uma bomba.
4: Só que aí ele pegou e.
3: Achou que o Neymar dava.
5: Mas eu acho que foi
4: Não, ele deu uma pegadinha nos caras. Os dois guris da base deram umas pegadinhas fortes nas canelas do Ilharão.
3: Leão de treino, hein?
4: Aí o Ilharão falou: porra, não sei o quê, pô, moleque, tu seguiu. Daí ele foi lá e respondeu. Ah, não, aí ó, o Robinho Júnior falou, falei, não dá pra tocar nesse cara. Pô, ele é fresco, não sei o quê. E aí o Neymar falou, ei, calma, não, esse cara. Isso foi o antes, entendeu? Aí teve o X1 lá, Robinho contra Neymar, o Robinho driblou o Neymar.
3: E caiu no chão o Neymar e errou o gol.
4: Caiu no chão e errou o gol. O Neymar falou, viu, por isso tu não faz gol no profissional. E aí ele falou, pelo menos eu não faço gol, mas eu não tô no chão. E aí que o Neymar, entendeu? Então vamos lá. Ah,
5: não,
4: vamos lá, gente.
5: É
4: vamos lá, gente.
5: Você é muita contigo, lavação, pô, é muita lavação também. É muita
4: é
5: lavação.
4: Contigo,
5: é muita lavação, é muita lavação, muita lavação.
4: Pô, o moleque.
5: É.
4: É que nem tu tá ali no ar e aí vem um moleque novo ali que é tá botado todo dia no ar.
3: Ah, peraí. Não, tem que respeitar.
4: Só um pouquinho. Ah, os outros ali, os guri que estão com. Beleza. Nós, tamo junto, a gente se entende. Agora, pô, vem um piá ali que tá te dando botado.
3: Vê o Teteu Severo.
5: E isso aí tá toda essa proporção toda, assim.
3: Sempre que eu falei o Teteu Severo,
5: por conta dessa expectativa do Neymar e eu não ir pra Copa, né?
4: Exato.
5: Tá desse tamanho por causa disso. Que se fosse há 3 meses atrás, o Neymar tava preparado, não ia dar nada.
4: Era um cagado.
5: Não ia nem ser devasado. Discutir no treino, entendeu?
4: E vamos tirar os mimados do futebol. Para, cara. Para, meu.
3: É, eu acho que tá faltando mais, cara. Falta. Sabe qual é o problema? Falta jogador com black power e bigode grosso, cara.
4: Porra, cara.
3: Falta jogador de barba. Jogador com o barbão, sabe? Estilo Afonsinho.
4: Mas não tem mais. Mas o próprio Neymar, o Neymar lambia as bolas do Robinho,
5: mais,
4: cara.
5: Não tem mais.
4: Quem joga mais? O Robinho ou o Neymar? Robinho, o Neymar.
5: Neymar.
4: E aí, meu, o Robinho era o Robinho.
3: O Robinho foi 10
4: Real Madrid, cara. Era uma entidade do Santos, não era?
3: Pô, Robinho,
4: até
3: o Robinho era reserva no quadrado mágico
4: então,
3: em 2006.
4: Cara, até o Neymar surgir, a grande revelação do Santos era o Robinho,
5: aquele,
4: depois do Pelé.
5: Aquele jogo
4: era?
5: Que a torcida do Real Madrid aplaudiu o Ronaldinho de pé, o Robinho era 10 do Real Madrid, não era? Se eu não tô errado.
3: Ele pega 10 do Figo.
4: É, ele tá. Eu acho que o Figo estava.
5: Eu acho que ele era titular, né?
3: Não, o Figo
4: dia,
3: não tava.
4: O dia que o Ronaldinho foi aplaudido?
3: É. Figo tava.
4: Cara, eu.
3: Mas o Figo era. Mas o 10 do Real Madrid era o Figo, eu tô louco.
4: Não, tu não tá louco.
3: O Zidane era o 5, o Raul era o 7, o Ronaldo era o 11.
4: O Beca era o quê?
5: Isso é 2006, né?
4: O Beca.
5: Isso é 2006.
3: O Beca era o 23.
5: Isso é 2006, né?
4: 2006.
3: Não.
4: Não,
3: 2004 ou 5. Que são os anos de ouro do Ronaldinho Gaúcho.
4: Tô com uma coceira dali.
3: Ah, para de drogar, eu te falei já.
4: Não sei, sabe que eu não sou disso.
3: Não, eu sei. Só droga outra. É o amor, né?
5: Real Madrid 0, Barcelona 3.
4: Vai dar uma bolada aí enquanto procura.
3: É, tu não.
5: Robinho era o 10, titular.
4: Titular? Uhum. Por isso tomaram 3.
5: Eu posso falar o quadrado mágico, na verdade era Beckham, Robinho, Raul e Ronaldo.
3: Mas não sei se tu sabia que na seleção brasileira de 2006 tinha o quadrado mágico, que era Kaká, Ronaldinho Gaúcho, Adriano e Ronaldo. Não sei se tu conhecia esse quadrado.
5: Não,
3: é que esse é o quadrado mágico oficial. Que, pra ter uma ideia.

0: o nego velho agora deve entender. Era proibido no Play 2 escolher a seleção brasileira.
1: Que era roubado.
0: Era roubado demais. Era, meu, era roubado. E o Robinho era banco desse time. Robinho e o Fred. Porra, a seleção de 2006 é a melhor seleção.
1: É a melhor seleção.
0: Do papel que eu vi. No papel era piada.
1: Mas os caras na prática eram melhor também, só que eles estavam nas áreas.
0: Dida, né? Cafu, Lúcio, Juan e Roberto Carlos.
2: Verdade.
0: Zé Roberto, Emerson, Ronaldinho, Gaúcho, Kaká, Adriano e Ronaldo. No banco tinha Juninho Pernambucano.
1: Robinho.
0: Robinho.
2: Roberto Silva.
0: Acho que sim. O Gilberto, lateral esquerdo. Irmão do Nery.
2: O Gilberto Silva.
0: Cicinho, que tava jogando mais com o Cafu.
2: Não, era o Gilberto Silva titular, Léo. E o Emerson banco?
0: Não, não era o Emerson.
1: É. Josué.
2: José de São Paulo.
1: José de São Paulo, tava.
0: E o Mineiro é convocado pro lugar do Edmilson. Ou seja, o José acho que não tava em 2006.
1: Não tava? Não. Foi depois?
0: O Mineiro que é convocado.
1: O Mineiro
0: no lugar do Edmilson, bola, se machuca. Edmilson se machuca.
1: No futebol brasileiro era.
2: Pô, aquela final, o São Paulo livre um ano antes que ele jogou de futebol.
0: Ah, não, ele, ele dá o. Ele faz o gol do título, né? Ele recebe o passe do Luiz Chulapa.
2: Aí.
0: É, o Vini tinha razão. Virou um programa de futebol.
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0: está na hora de nos despedirmos. Vamos partir dessa para uma melhor.
1: Não, porra, que isso, cara? Vamos partir dessa para uma melhor, cara.
0: Tchau pra casa.
1: Não, porra, não
0: fala assim. Pra casa é ir bem, cara, é ir pra casa.
1: Fala assim.
0: Vamos embora, concluindo o quê, meu caro Igor Krolov?
2: Concluído que o Neymar tem que ir pra Copa, de acordo com este programa.
0: Eu acho aquele tal de Igor Thiago, Igor Matheus, Igor... Ninguém sabe quem é esse cara.
2: Não, mas ele é vice-artilheiro da Premier League, né?
0: Foda-se! Ah,
2: mas esse... Foda-se! Meu, é isso que me irrita. É isso que me irrita.
0: O que que te irrita?
2: Ah, é o líder de assistência da Premier League. É o gostosão da Premier League.
0: Sabe quem é o artilheiro do campeonato mexicano? João Pedro Galvão.
2: Ah, cara, isso aí me dá uma irritada, cara.
0: Então, Carlos qual é Vinícius, o cara
2: que... Eu quero o cara que vai chegar na porra da seleção e vai jogar a porra da bola.
3: Quem é o centroavante que vai fazer isso?
2: Cara, como assim?
3: Quem é o centroavante que vai fazer
2: isso? João Pedro, cara.
3: O João Pedro vai ir também.
0: Então, que esse é fera.
3: Eu gosto também,
0: esse eu sou fã dele.
2: E outra, eu vou te falar, tem que levar o Pedro sim, cara.
0: Não, Pedro não.
2: Cara. Leva o cara. O
0: Richarlison é pior.
2: Claro, então, o Richarlison é pior.
0: Richarlison é muito ruim, vamos falar real. Não tinha como o cara ser campeão do mundo com o Richarlison de novo.
2: Vamos lá, quem é melhor, o Pedro ou o Richarlison?
0: No 2 ou 1.
2: 9.
0: No 2 ou 1 eu escolhi o Pedro.
3: Eu escolhi o Pedro também.
0: E Richarlison bom era o do São Paulo.
2: Ah, esse era aí bom. Era bom, o comentarista.
0: Esse que jogava vôlei.
2: Mas não me cumprimentou no Beira-Rio.
0: Por quê?
2: Não sei. Não fiz nada pra ele.
0: Sabe quem não me cumprimentou também no Beira-Rio uma vez? Sim. O Rafael Sobis.
2: Por quê?
0: Porque eu não dei oi pra ele.
2: Sabe quem não me cumprimentou na Arena?
0: E aí ele não respondeu.
2: O Léo.
0: Ah, ele guarda essa mágoa.
2: Isso aí eu vou guardar pra vida.
0: 2023, cara.
2: Não me cumprimentou.
0: Grêmio 2... Inter 1, gol do Carbajo, vitória do Grêmio. Uhum. Ganhava o placar com o Vina, acho que o Alan Patrick empata. Pode ser?
2: Patrick, um golaço.
0: E o Carbajo faz um gol no final do jogo.
2: João Pedro faz uma jogada bonita.
0: Eu já expliquei que eu estava de ressaca. Eu me formei no sábado, na Universidade Católica de Pelotas.
2: Aí, ó.
0: Vim de virada, quase de virada trabalhar.
3: Tomasse um trago ali na frente mesmo, né?
0: Não, tomei num bar que a gente foi.
3: Qual bar?
0: Depois fui num pagode. Samba horrível. E tomei um fuetaço e fui trabalhar. Eu pedi pro gurizão que escalava: cara, me bota na torcida. E aí não quis botar na torcida. Botou pra fazer o Grêmio.
2: Quis te fuder.
0: E aí eu fiz o Grêmio.
3: Chumbado.
0: Porra, chumbado.
3: Cabeça um balão.
0: Eu tinha, cara, tava morto assim. E aí o Vini, opa, e eu. Não cumprimentei, não vão
2: mais. Máscara, né? Máscara. Quero ver se fosse o Pedro Ernesto cumprimentando, se ele ia ser mascarado.
0: Cumprimentei o Alex Bagé, não cumprimentei o Vini Moura.
2: Bah!
0: O que, que é a vida, né?
2: Toma isso aí. E imagina se eu guardo um rancor de tipo assim, ó, ah, esse filho da puta aí. E aí alguém fala, ah, estamos pensando em trazer o cara. E eu que falo, tu? Pô, meu,
3: aquele pau
2: no... Esse aí,
3: pô, vai estragar o ambiente. Mas eu preciso falar que antes de entrar aqui na Atlântida, eu tinha uma visão tua, Vini, que tu era meio pau no cu, assim.
0: É. E, quando
2: agora, entra... e agora tem certeza, né? Que o pau tá no teu cu, né?
0: A gente tá indo embora com essa baixaria gratuita. Vem mais música na Atlântida. Tchau.
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1: Ursinho polar, bem pequenininho. Ele que chegou na mamãe e falou: mamãe, eu sou um ursinho polar. Ela falou: mas é óbvio que é um ursinho polar, meu filho. Tem certeza, mamãe, que eu sou um ursinho polar? Mas é óbvio. Mas, meu filho, tu é um ursinho polar, meu filho. Vai lá e fala com teu pai pra tu ver. Aí chegou: pai, eu sou um urso polar. Mas é claro que é um urso polar. Eu sou um urso polar. Teu avô é um urso polar. Tua avó é um urso polar. Tua mãe é um urso polar. A tua bisavó é um urso polar. A minha sogra é um urso polar. Tu é um urso polar. Tá bom. Aí o gurizinho foi brincar. Foi brincar e voltou: mas papai, tem certeza que eu sou um urso polar? Pô, eu te falei, tu é um urso polar. Ah, então tá bom. Aí voltou de novo: não, papai, mas tem certeza mesmo que eu sou um urso polar?
2: Puta merda, sério?
1: Aí ele: porra, mas por que que tu tá com dúvida que tu é um não ursinho polar? Aí ele: é que eu tô com frio pra caralho.
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1: A jovem de 18 anos foi passar o final de semana na casa da sua avó e de seu avô, que era quem?
2: Mesli!
1: Quando chega a noite, a moça vai pro seu quarto, tira toda a roupinha e deita na cama. A sua avó entra no quarto e pergunta:
3: Gavanhotinha, o que que é isso, netinha?
1: Isso o que, vovó?
3: Você sem nenhuma roupa?
1: Não, vovó, estou usando o pijama do amor, respondeu a jovem.
3: Poxa, que legal, diz a gavanhota.
1: Chega a noite, o mestre entra no quarto e vê a sua velhinha, no caso a vovó, nua.
3: Que isso, que linda gavanhota? Isso o que, meu velho? Você deitada sem nada, nua.
1: E a velha responde:
3: Mestre, que linda, eu não tô sem roupa, estou usando o pijama do amor.
1: E aí o mestre:
3: pelo menos podia ter dado uma passadinha.
4: Mas que barba, cara.
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1: A professora pede que o Joãozinho cite três partes do corpo que comecem com a letra Z. E ele tasca.
2: Essa é fácil. Zóios, ouvidos, orelha. Se quiser mais uma, zumbigo.
3: Meu Deus do céu, mas quanta estupidez! Vou te dar uma nota que também começa com Z. Sabe qual é?
2: Sei, essa é fácil, os 8.
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2: Mesli!
1: Quando chega a noite, a moça vai pro seu quarto, tira toda a roupinha e deita na cama. A sua avó entra no quarto e pergunta:
3: Gavanhotinha, o que que é isso, netinha?
4: Isso o que, vovó?
3: Você sem nenhuma roupa?
4: Não, vovó, estou usando o pijama do amor, respondeu a jovem.
3: Poxa, que legal, diz a gavanhota.
1: Chega a noite, o mestre entra no quarto e vê a sua velhinha, no caso a vovó, nua.
3: Que isso, que linda gavanhota? Isso o que, meu velho? Você deitada sem nada, nua.
1: E a velha responde:
3: Mestre, que linda, eu não tô sem roupa, estou usando o pijama do amor.
1: E aí o mestre:
3: Pelo menos podia ter dado uma passadinha.
5: Mas que barba, cara.
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0: Eu estou no ar, Dico? Abre o microfone e fala pra mim. Dico.
1: Bom dia, tá no ar, amigo.
0: Ah!
2: Dico?
0: Então tá, a gente
1: dá
0: um retorno aqui, nós vamos adiante.
2: Ah, então tá.
0: 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Quem sabe faz ao vivo, afinal... Somos inovadores, sim, Despertador está no ar ao vivo, 7 horas, 6 minutos, temperatura de 21 graus em Gramado, na Serra Gaúcha, onde o time do Despertador aterriza para mais uma edição do Gramado Summit, desta vez a edição de 2016. Despertador vai até 5 para as 9 junto contigo na maior rede de rádios de entretenimento do sul do Brasil, é a Rede Atlântida, sintonizada com o Despertaverso e o mundo inteiro no atlântida.com.br. 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Sim, você está ouvindo a voz dele, mundialmente conhecido como... Embaixador do Balanço, cá estou eu, Lépido e Faceiro, todo fagotão, para mais um dia abraçar essa audiência chocrível. A gente tá meio que num voo cego, mas não dá nada, porque quem sabe faz ao vivo. Por falar em quem sabe faz ao vivo, vamos saudar nossa galera que tá junto com a gente hoje, comandando o espetáculo. Dico, eu não tô te ouvindo, mas acho que tu botou a vinheta lá no fundo da Carol.
2: Isso.
0: Aí. Senhoras e senhores, a primeira e única

0: Atlântida, Rádio das Nossas Vidas, é a melhor vibe do FM. 7 horas 13 minutos, esse é o Despertador ao vivo, diretamente da Gramado Summit 2026. E aqui estamos para apresentar a nossa pauta do dia, essa audiência incrível, sintonizada em toda a Rede Atlântida. Hoje o programa numa dinâmica um pouquinho diferente, afinal estamos fazendo esse processo de externa aqui para fazer a melhor entrega para nossa audiência. 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Carol, antes da pauta do dia, deixa eu dizer o seguinte, ó. O mundo corre para acelerar o digital, mas sempre que deixamos os algoritmos ditarem o ritmo, esquecemos de perguntar quem realmente está no comando. A Gramado Summit 2026 nasce desse ponto de inflexão. São 3 dias em que Gramado se transforma em um espaço de encontro para quem entende que inovação só tem valor quando devolve sentido às pessoas. O clima por aqui é de muita conexão, ideias novas e oportunidades. Gente do Brasil inteiro reunida para falar de futuro, negócios e transformação digital. Então é o seguinte, falar mais uma vez para a nossa audiência. Estamos ao vivo, direto da Gramado Summit 2026, no Serra Park, em Gramado. E a partir de agora, a gente chega com a nossa pauta do dia. Hoje num modelinho diferente, Carol. Pedi pra galera mandar texto, que acho que vai ser mais seguro pra gente.
1: Pode ser. Combinado, combinado. E nossa pauta do dia é o seguinte, já que estamos no Gramado Summit, um evento que é sobre conexões, sobre inovação, sobre muita troca entre profissionais, mercado, público, enfim. A galera, quero que todo mundo na nossa pauta do dia mande, então, se sinta um palestrante. E daí tu vai dar essa palestra. E qual vai ser a tua palestra? Qual o nome vai ser? Pode ser de qualquer assunto, não necessariamente sobre inovação, sobre tecnologia. Pode ser alguma coisa específica aí da tua vida. Tu é palestrante, tu vai dar uma palestra. Sobre o que que é a tua palestra?
0: Boa, Carol, gostei.
1: E daí a galera manda ali.
0: Claro, manda pra gente o tema da palestra, como é que é desenrolar.
1: Pode ser um nome, pode ser um nome criativo, pode ser um assunto, pode ser algo mais cômico, de repente, claro. Sei lá. Sou especialista em deixar o pão com manteiga cair no chão com o lado da manteiga pra baixo. Se essa é a tua palestra, meu amor, quem sou eu pra dizer que tá errado, entendeu?
0: Claro.
1: Então, pode mandar pra gente.
0: Ideias que mudam o mundo.
1: Exato. Pode ser mudar o mundo da pequena formiga que tá no chão, tá tudo certo. Okay. Manda pra gente no @RodrigoAdams e no @Carol.Sanches. Se puder mandar em texto, a gente agradece e fica com o nosso coração bem quentinho.
0: Tá bem. Então é o seguinte, o DJ Dico vai soltar uma sequência matadora e plau, a gente volta em seguida com a pauta do dia do Despertador. Dá-lhe pau, Dico!
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0: 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Agora 7:26, esse é o Despertador ao vivo, diretamente da Gramado Summit 2026. Sobe som de Dico. Vamos pra cima, é o Despertador ao vivo, a gente vai junto contigo até 8:55, diretamente do Serra Parque, como eu disse, na Gramado Summit. 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Caroleta, a nossa pauta do dia.
1: Adanzinho, hoje queremos saber qual palestra os nossos ouvintes fariam. Pode ser sobre alguma coisa específica do trabalho, pode ser sobre algo que tu é muito bom, ou de repente algo que tu é muito ruim, por que não? Mas tem uma palestra que vai rolar hoje que eu fiquei muito ansiosa e eu assistiria. Hoje de tarde, infelizmente, eu não vou estar por aqui, mas quem estiver, eu indico essa palestra. Conteúdo asiático. Anime, K-pop, K-drama e chineses. Sensacional, cara. E hoje é incrível que eles, de fato, enfim, parece que entendem do negócio. Akira Sato, eu achei sensacional. Então pode ser sobre conteúdos,
0: Kira,
1: de repente...
0: Akira Sapo?
1: Não. Akira Sato. Não, não é Tira Sapo. Mas se alguém quiser, por acaso, trazer alguma palestra sobre sapos, a gente também tá aceitando.
0: Boa,
1: tá? Então a galera manda ali no @RodrigoAdams e no @Carol.Sanches, contando então sua palestra.
0: Bom, então vamos começar aqui, ó. O Jean mandou pra gente ali no @RodrigoAdams. Bom dia, Rodrigueira. Bom dia, Carol. Trabalho na área da saúde. Minha palestra seria simples. Tema importante da saúde e tecnologia. Não é porque o Google disse que você está morrendo. Vá ao seu médico antes de encomendar o caixão. É o Jean de Passo Fundo que mandou.
1: Coisa boa, o Luke aqui mandou. Bom dia, Carol e Rodrigo. Semi-sextou, muito bem colocado. Se eu fosse ser palestrante, o tema da minha palestra seria especialista em economia de energia? Mais do que acender lâmpadas, também apagam. Pois toda vez que vejo a casa acesa como uma árvore de Natal, minha esposa diz que eu já ministro essa palestra. Gostei desse
0: gostei.
1: Viés.
0: Gostei. A que eu mais gostei agora... Foi a que o Felipe Couto mandou pra gente, dizendo: fala, Adams, fala, Carolzinha, bom dia. Felipe aqui.
1: Ai, meu Deus.
0: A minha palestra seria, abre aspas, a importância da cara de paisagem no mundo corporativo. Como fingir demência pode se tornar a sua essência. Filipão, sou ficha 1 na tua palestra, tá? Faço questão.
1: Vai estar lá na primeira fila.
0: E faço a primeira pergunta.
1: Coisa boa. A Andrea mandou: bom dia. Minha palestra seria acordar cedo para se atrasar com calma. Eu sou rainha disso.
0: Verdade.
1: E ainda me atraso. Ela é de Sapucaia, motorista de ônibus. Maravilhosa.
0: Abraço pra ela. Abraço a todos os motores de ônibus aí, a galera também, os trocadores, os cobradores também, que estão sempre na audiência da Atlântida, 24 horas por dia, curtindo a nossa programação. Aqui quem manda é a Bruna, doutora Bruna Esberci. Ela mandou aqui, ó. Minha palestra seria: pais, conversem e expliquem para seus filhos sobre consultar médico, porque o terror pegar aqueles, que já chegam chorando, não dá pra avaliar nada, e fora o gritedo, não sei o que os pais esperam de consultas assim. Entendi ela, disse assim: arredonda em meio campo pra que a gente possa trabalhar tranquilo depois.
1: Isso, né? Todo mundo tem sua responsabilidade. É. A Viviane mandou: bom dia, Carol, bom dia, Rodrigo. A minha palestra seria: quem cuida dos líderes? Olha isso. Os líderes têm como uma das suas principais funções cuidar das pessoas. Pelo menos deveria, mas quem cuida dos líderes? Beijo, Quintô, a caminho do Gramado Summit, tá vendo por aqui.
0: Que legal, olha. Que legal.
1: A Vivi.
0: Eu cada vez mais tenho usado a inteligência artificial em suas diversas frentes para me ajudar no trabalho, no dia a dia. Não sei se tu tá fazendo isso também.
1: Com certeza.
0: É nas pautas do Despertador.
1: Ainda tô aprendendo.
0: Né? É, mas eu acho que todos nós estamos aprendendo, né? E eventos como esse daqui fazem com que a gente não só aprenda, mas...
1: Muitas pautas por aqui.
0: Vá abrindo, explodindo a cabeça da gente, né? Esses dias eu perguntei para ela, aliás, a gente tava falando lá no clube onde eu jogo pádel, eu perguntando pra turma, né? Bah, cara, eu tô, assim, impressionado, porque eu não tô conseguindo evolução no meu treino, não, daqui não passa, parece que tem um muro. Aí um camarada disse: pô, cara, pergunta pra inteligência

0: Artificial, né? Como é que tu faz pra melhorar teu jogo? Aí fui eu lá, né? Peguei meu celular.
1: Tu tá brincando,
0: entrei,
1: que tu perguntou isso?
0: Entrei, disse, botei assim. Foi no Gemini, né? Eu digo, Gemini, gostaria de entender como é que eu posso fazer pra melhorar o meu jogo de paddle. Me indique um ponto, um caminho. Aí ele,
1: isso, tu só, sim, só mandou isso.
0: E aí, daí ele começou a trabalhar e botou assim: Rodrigo, a melhor maneira para você conseguir melhorar o seu jogo de paddle é ficar do lado de fora da quadra. Então,
1: aí eu achei que era sério.
0: A inteligência artificial, ela te entende de maneira muito perfeita, né?
1: Sabe que ontem tinha aqui, eu não sei se vai seguir hoje, enfim, mas tinha a Batalha dos Prompts. A galera competindo pra ver qual era o prompt mais legal na
0: hora. Eu tenho um pra estourar agora pra turma.
1: É?
0: Eu tô falando sério, agora é sério.
1: Agora tu não tá agora tirando com a minha cara.
0: Convido a audiência pra entrar no @RodrigoAdams e o pessoal vai ver que tem uma figurinha minha como se fosse do álbum da Panini.
1: Ah, sim, eu vi isso.
0: E eu compartilhei ali pra turma o prompt.
1: O prompt pra fazer?
0: Pra que todo mundo possa ter a sua figurinha de Copa do Mundo.
1: Ah, eu vou fazer.
0: Faz a tua ali e daqui a pouco já posta pra mostrar pra galera.
1: Combinado, combinado.
0: E quem quiser participar conosco da pauta do dia, Caroleta?
1: Pode mandar então ali no @carol.sanches, no @RodrigoAdams, qual seria a tua palestra? Pode ser sobre um assunto que tu domina, pode ser uma crítica, por que não? Manda pra gente, seja criativo. Ali no @carol.sanches, no @RodrigoAdams, manda pra gente então a tua palestra.
0: Boa, o Despertador segue com o DJ Dico colocando mais uma sonzeira pra gente, depois é show do intervalo e voltamos em seguida diretamente do Serra Parque, em Gramado.
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1: Atlântida, Rádio das Nossas Vidas, é a melhor vibe do FM. 8:09, esse é o Despertador ao vivo, diretamente de Gramado, no Serra Parque, diretamente da Gramado Summit 2026. Temperatura de 21 graus, uma manhã linda por aqui. Mas com um vento, Caroleta, que é o seguinte, conforme for tu ladeando assim, ó, o vento vem, tu sai ali em Três Coroas no tempo budista.
2: Tá um ventarrão.
1: Um vento, irmã.
2: Meu
1: Se a gente
2: Deus.
1: Transformar em energia, velho, a gente ilumina daqui até... Sei lá.
2: Tem tá que loucura. Ver. E agora, num momento, né, o South Summit começa às 9 horas, abre para o público.
1: Gramado Summit.
2: O que que eu falei?
1: South Summit.
2: Opa, senhoras e senhores, Gramado Summit. Começa às 9 horas da manhã, a galera já tá chegando, a galera que trabalha aqui nos estandes, né, dos patrocinadores. Então, tá o movimento da galera pra começar o rolê.
1: Verdade, verdade. A gente vê toda a preparação pra receber, né? São centenas de milhares de pessoas. Ontem eu e a Carol tivemos a oportunidade de andar um pouquinho pro Gramado e vimos que a cidade está completamente lotada, com muita gente participando,
2: exatamente,
1: né? Enfim, envolvida com o evento. E, obviamente, nós do Grupo RBS, da Rádio Atlântida e do Desperta Summit, aqui estamos.
2: Gostei!
1: Para fazer a melhor entrega. 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
2: Mandar um beijo pra galera da Fruk Bebidas. 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
1: Boa! Aí nós estamos com a nossa pauta do dia aqui,
2: isso,
1: juntamente com o Docile.
2: Coisa linda.
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2: 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Nossa pauta do dia, quero saber, se tu fosse dar uma palestra, qual seria essa tua palestra? O nome dela? Qual assunto? E tem uma galera mandando pra gente ali no arroba Rodrigo Adams e no arroba Carol.Sanches. Eu tô com uma aqui muito boa.
1: Boa, vem então.
2: A Ana mandou: bom dia, Carol e Rodrigo. Se fôssemos dar uma palestra, seria: não é porque seu ombro está doendo há 1 ano e meio que você tem que consultar no pronto-socorro à meia-noite e reclamar da demora do atendimento. Trabalhamos na área da saúde, estamos durante 2 meses viajando de Santa Maria a Júlio de Castilhos para trabalhar ouvindo o Despertador. Mandem um abraço para Ana, Júlia, Álvaro, Débora e Frati. São 5 pessoas. Cinco pessoas que fariam essa palestra pra gente.
1: Tá bem.
2: Achei sensacional.
1: Muito bom. Fernanda Riesch mandou aqui, ó. Oi, Fernanda de Porto Alegre. Facilmente poderia palestrar sobre como cair sem ninguém perceber. Na última vez, subindo a escada do prédio, meu namorado achou que eu estava me abaixando pra pegar algo, mas não. Eu estava caindo, fissurei a mão no tombo. Mas tudo em câmera lenta. E... importante, com classe. KKKKKK.
2: Ela
1: beijo,
2: cai
1: Fê.
2: Tanto que ela
1: se
2: já aprendeu
1: cair,
2: a cair com classe.
1: É isso. Pra aprender tem que cair, né, Carol?
2: Exatamente, pra levantar também.
1: A quinta série, ela emerge agora, mas
2: bacana.
1: Eu não vou fazer porque ela é
2: show
1: menina.
2: De bola. Show de bola. Vai. Bacana. É, não tem isso aí. Daniele, bom dia, Carol e Rodrigo. A palestra da minha vida, com certeza, seria a experiência de ser mãe de gêmeos. Uma experiência única, difícil, mas incrível. Boa quinta pra vocês. Aí um grande abraço, Daniele de Pelotas, mãe do Theo e da Cecília, que são gêmeos.
1: Beijo pra dupla. Éder Ferreira mandou aqui, ó. A minha palestra seria como tu deixa de crescer quando tu te preocupa com a vida dos outros.
2: Ah, tá de parabéns essa daí, hein?
1: Eu tenho um amigo na rádio que é bem baixinho.
2: Ah, é? Bem baixinho.
1: Ah, mas não, ele fala mais dele mesmo do que dos outros.
2: Será? Beijo pro nosso chefinho,
1: beijo,
2: então, né?
1: Beijo, beijo, beijo, queridão.
2: Posso ir com o Maquinha?
1: Por favor.
2: A Roberta, bom dia, Carol e Rodrigo. Sou palestrante da área da construção civil e a minha palestra da vida seria como ser mãe

0: Última criança com a doença celíaca, perdão, no mundo de hoje com nossos preços de alimentação tão alta. Me chamo Roberta de Porto Alegre.
1: Boa, pra fechar aqui minha parte, ó. A teacher Fernanda Montenegro. Pô, olha o nome da moça.
0: Meu amor.
1: Essa já vem com Kikito.
0: É o Kikito.
1: Nome de... Ah, tu vem muito.
0: Tá vendo?
1: Nome da minha palestra, de guerreira a vitoriosa. Enjoy the little things.
0: Oh.
1: Gostou da pronúncia, prof?
0: Hã? Gostei. Eu gostei. Thanks. Se ela gostou, daí já é outra coisa. Daí
1: né?
0: Eu não sei.
1: O TH no inglês.
0: Thanks. Coisa boa.
1: Thiago.
0: Thiago.
1: Samir.
0: Bom, a gente vai aqui até amanhã.
1: Theobaldo.
0: Ai, que ótima essa palestra. Tu poderia fazer uma palestra sobre a pronúncia do TH, então.
1: Não, mas não é do TH. Do TH. Não do TH, né?
0: Não,
1: é do TH.
0: TH.
1: TH, verdade.
0: Sim.
1: Às vezes eu fico com o meu lábio excelente.
0: Oh, coisa boa essa tua pronúncia.
1: Não é um probleminha de carrinho.
0: A teacher com certeza está muito orgulhosa
1: muito
0: de
1: orgulho.
0: Ti.
1: Little things.
0: Nossa pauta do dia, quer saber então qual palestra tu daria aqui no Gramado Summit? Vai dar uma palestra sobre algo da tua vida, sobre algo cômico, pode levar para qualquer lado, mas tu tá ali em cima do palco e vai falar sobre algo que tu manja ou quem sabe talvez não. Manda no @ Rodrigo Adams e no @ Carol.Sanches então o nome da tua palestra.
1: Solta o som, DJ Dico, que a gente já volta com mais Despertador.
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2: Bom dia, gente. Uma excelente quinta-feira a todos. Vamos nessa, falar com quem sai da Zona Sul de Porto Alegre em direção à região central, por exemplo. Tem congestionamento dos grandes pela Oscar Pereira, entre os bairros Belém Velha e Cascata, especialmente. E mais adiante, volta a travar no cruzamento com a Perimetral. 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

0: 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Esse é o Despertador ao vivo, 8 horas 16 minutos, diretamente do Serra Parque, em Gramado, na Gramado Summit 2026. 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Caroleta Sanches, aquele salve pro Clube das Oito.
1: Muito bom dia pra ti que tá com a gente no Despertador nesta quinta-feira, agora 8 horas e 17 minutos. Nós estamos no Gramado Summit, ou seja, tu aí do outro lado tá com a gente nessa e tá podendo conhecer o evento também. Hoje, a gente aqui na nossa pauta do dia tá fazendo de ti aí do outro lado um palestrante.
0: Boa.
1: Isso, então tu manda pra gente na pauta do dia, no arroba Rodrigo Adams e no arroba carol.sanches, qual seria a tua palestra? Tu falaria sobre o quê? Pode tirar sarro, pode ser algo um pouco mais cabeça, tu pode ser o dono desta tua palestra, então conta pra gente ali, mandando uma mensagem em texto hoje.
0: Por favor, em texto, pra que a gente traga a tua participação no ar, assim como fez o nosso querido Vinícius Garcia. Bom dia, Adams, bom dia, Carol.
1: Bom dia.
0: Vinícius de Pelotas, minha palestra seria cuidado com as fake news, porque Boa. Se uma mentira ganha força, se torna real.
1: Adanzinho, a gente recebeu uma mensagem direto de Buenos Aires e em espanhol.
0: Opa!
1: Então eu vou ter que hablar en español ahora.
0: Aí eu vou fazer o tradutor.
1: Por favor. Hola, mi nombre es Raúl.
0: Olá, meu nome é Raúl.
1: Soy de Buenos Aires, los escucho todas mis mañanas.
0: Sou de Buenos Aires e escuto vocês todas as manhãs.
1: Mi palestra sería sobre la amistad entre los pueblos.
0: A minha palestra seria sobre amizade entre os povos.
1: Vivi en RS, mi corazón es brasileño.
0: Vivi no Rio Grande do Sul e meu coração é brasileiro.
1: Abraço.
0: Abraço.
1: Tá de parabéns por essa sua linda e maravilhosa interpretação.
0: Muito obrigado.
1: Da voz do Google.
0: É a voz do Google, né?
1: Tentou,
0: versão...
1: né?
0: É isso, né?
1: Depois de uma noite...
0: Tem mais aí, Caroleta?
1: Tenho sim, deixa eu ir com o Júlio Neto, ele falou aqui, minha palestra, como acordar cedo para se atrasar com calma. Temos mais um para essa palestra, a gente já trouxe algum ouvinte que falou isso também, mas pelo visto, uma galera é dos meus. O Diego, tem uma galera que tá mandando áudio, Adams. Porém, hoje a gente tá indo
0: hoje
1: somente
0: não.
1: por texto, tá?
0: Boa.
1: A Miriam mandou, oi, Carol, oi, Rodrigo.
0: Oi.
1: Aqui é a Estela. Estela.
0: Boa.
1: De Santa Maria, minha palestra seria como bagunçar o quarto em 5 milésimos de segundo.
0: Mas nessa daí eu sou palestrante também.
1: Tu jura? Tá sou, também desses?
0: Sou desses. Mas também gosto de arrumar na sequência, porque não... Ah, sei lá. Eu tô envelhecendo, né, galera?
1: É.
0: Quando tu vai envelhecendo, a única
1: não,
0: coisa
1: senhor.
0: Que tu não quer... Aliás, tu quer manter tuas manias, né? Se tua mania é de bagunça, tá tudo certo. Se a tua não é muito e tal. Eu não posso com louça na pia, né, cara?
1: É. Eu queria ser assim.
0: Eu podia fazer uma palestra que é como lavar a louça enquanto você está cozinhando.
1: Eu estaria na primeira fila.
0: É.
1: Eu real preciso disso.
0: Pois
1: é uma aptidão que eu não tenho.
0: No curso de gastronomia, sabe?
1: Talvez tipo, eu tenha que fazer um curso de
0: limpinho.
1: Gastronomia.
0: É, já vai mantendo limpinho enquanto está fazendo. Bom, 8 horas e 20 minutos para a gente seguir com o Despertador, Caroleta. Só um fato aqui que eu achei muito legal. Vi um post da nossa querida amiga, parceira... Cristina Ranzolin.
1: Maravilhosa.
0: Cara, a Cris Ranzolin vai ser enredo de escola de samba em 2027, velho.
1: Tu tá brincando?
0: Tô falando sério, cara. Eu acho que é... Deixa eu ver aqui. É, a Academia de Samba Praiana vai fazer um... Tá fazendo um samba pra Cris Ranzolin. Cara, isso vai ser muito legal.
1: Será véio. Que vai ter uma ala de bronzeados?
0: Eu não sei, mas a gente quer desfilar.
1: Bah, eu aceito muito,
0: cara. A gente
1: cara.
0: Quer desfilar. A gente quer desfilar.
1: Será que vai ter um carro de deixar o tablet cair?
0: É.
1: Isso ia
0: Derrubei
1: ser...
0: meu cu.
1: Isso ia ser incrível.
0: Verdade.
1: incrível.
0: Eu fiquei muito feliz com essa daqui.
1: Maravilhosa.
0: Muito bem, siga participando da nossa pauta do dia. Você é o rei da inovação, a rainha da inovação, é o Desperta Summit. Ou seja, tu vai criar uma palestra sobre algum interesse em comum ou interesse teu mesmo. Vende pra gente ali no @ Rodrigo Adams e no @ Carol.Sanches.
1: Estamos no aguardo. Dikovski, manda brasa aí, ó.
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0: 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Hoje estou trocando tudo, não tem problema, Ana. Estamos ao vivo diretamente da Gramado Summit no Serra Parque, em Gramado. É o despertador até 5 para as 9 da manhã, saudando a audiência da Rede Atlântida em todo o Rio Grande do Sul e a galera que se conecta no mundo inteiro no atlântida.com.br, no aplicativo da Rádio das Nossas Vidas. Caroleta?
1: Estamos muito junto nessa quinta-feira, nós aqui do Gramado Summit, tu aí do outro lado. O que que aconteceu?
2: Eu me babei.
1: Tu te babei? Foi tomar água e se babou, é isso?
2: Ah, cara, isso é uma tecnologia que não tá pronta. Essas garrafinhas aí que querem ser ecológicas, mas estão muito molinhas. Vamos falar a verdade, né?
1: Bom, então a gente tá aqui no Gramado Summit se babando com aguinhas, enquanto tu aí, do outro lado, tá com a gente. Seja nos levando na carona, seja nos levando no fone de ouvido e interagindo com a gente na pauta do dia ali no @carol.sanches e no @rodrigoadams. Hoje a gente quer saber qual palestra tu faria se fosse, então, um palestrante. Pode ir pro lado cômico, pode ir pro lado mais cabeça. Eu gostei do nosso ouvinte que mandou aqui, ó. Bom dia, Carol e Adams.
2: Bom dia.
1: Palestra como professor de ensino fundamental seria: não é porque você fez a maquete do seu filho que a nota vai ser 10.
2: Bah.
1: Eu achei incrível essa.
2: Importante,
1: achei,
2: né?
1: Incrível.
2: Eu gostei também. O Davi Bertolho, de Canoas, mandou o seguinte. O Bertolho, perdão, meu camarada. Obrigado, tamo junto. Fui aplaudido aqui. Uh-huh. Mentira, não foi pra mim. Aprenda como identificar vídeos da IA para a terceira idade. Tudo meus velhos me mandam e eu tenho que dizer que é inteligência artificial.
1: Ai, sim, um clássico, né? É. A gente sabe que isso vai acontecer
2: vai
1: muito
2: ser um ano
1: ainda.
2: Bem complicado nesse assunto.
1: Bem complicado. Aí. A Geisa mandou, ela que é de Araricá. Bom dia, seus lindos. Meus filhos, eu poderia dar cursinho e palestra de como conseguir maratonar as mesmas duas séries, Supernatural e Grey's Anatomy. Ficou um pouco confusa a forma como ela falou, mas enfim. É isso, como ela escreveu, e no caso, então, falou o que ela escreveu, e eu achei um pouco confuso, então, sei lá, como é que seria essa palestra.
2: Sem problema.
1: Mas, enfim, maratonar séries.
2: Jonathan Borba, vou dar uma palestra de como uma reunião pode ser um simples e-mail.
1: Essa é boa. É. Essa é boa e muita gente precisa estar nela.
2: Eu tenho uma ideia há alguns anos, eu falo isso desde o tempo que eu estava na faculdade. Acho que as pessoas vivem em estado permanente de reunião. E a reunião nada mais é do que uma procrastinação documentada.
1: Ou seja,
2: a galera vai ali, os primeiros 10 minutos são totalmente aproveitáveis. Depois, a partir dali,
1: depois tu
2: a reunião
1: só tá
2: desanda.
1: Gastando teu tempo pensando em algo e não fazendo.
2: É isso, é pra procrastinar e
1: entendi.
2: Tudo certo.
1: Tá bom. O nosso ouvinte aqui, bom dia Carolzinha, bom dia Adams, Fernando de Canoas. A minha palestra seria sobre como não enlouquecer no trânsito de Porto Alegre, escutando a programação da Rádio Atlântica.
2: Boa, essa daí eu vou assistir, hein?
1: Uma galera inteira, Rio Grande do Sul, quiçá até os ETs de outras galáxias.
2: Leonardo Bersaghi mandou, vou fazer uma palestra, como mastigar sem fazer barulho. Tem gente que fica muito incomodada com quem faz barulho, né?
1: É porque...
2: Sabia que no Japão isso é sinal de que a comida tá gostosa, né?
1: Mas é um...

0: Um barulho normal ou é um barulho incomodante?
1: Quando tá comendo lamen, né? É
0: o chupar o... Entendi. É. Entendi. Então tá bom. O José, bom dia, Carol. Bom dia, Rodrigo.
1: Oi, José.
0: É, aparentemente é José Adriano, mas tudo bem. Minha palestra, no máximo, seria como fazer chimarrão sem entupir, mas sou bom mesmo em como quebrar pratos ao lavar a louça.
1: Gostei, bom, né? Dia, Rodrigão. Bom dia, Carol. Minha palestra seria sobre como utilizar o pisca no trânsito. Uma prática que salva vidas e a paciência de outros motoristas.
0: Oh, gostei.
1: Ó, dava pra fazer uma também que é o seguinte: pisca alerta não é salvo-conduto e para parar em qualquer lugar.
0: Boa, eu acho que muita gente também precisaria estar nesta palestra. O trânsito inteiro de Porto Alegre. O Davidson aqui mandou: minha palestra seria sobre como ensinar os passageiros a não sujar o carro, pois sou motorista de aplicativo e todo dia tenho que aspirar o carro, pois tem uns passageiros que parece que levaram, enfim, uma caçamba de terra nos pés.
1: É complicado, né?
0: Dá uma esfregada na caçamba de terra e entra pra dentro do carrinho.
1: É complicado. Muito bem, esse é o Despertador na Atlântida. Deixa eu saudar mais uma vez quem tá junto com a gente diariamente aqui no nosso Morning Show. 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
0: A nossa ouvinte que é teacher vai ficar orgulhosa desse teu inglês.
1: Gostou?
0: Gostei.
1: Coisa linda.
0: Eu gostei, agora ela eu já não sei.
1: Bom, o que a gente vai fazer agora é ouvir mais música, ficar felizão e daqui a pouco voltamos com mais Despertador. Dá-lhe pau aí, DJ Dico.
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0: Atlântida, rádio das nossas vidas. Agora, 8 horas e 53 minutos, tá acabando o despertador. Hoje não vamos arriscar cantar, né, Caroleta? Senão vai dar problema. 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Agradecer o carinho da galera que participou da nossa pauta do dia, da audiência que já está chegando aqui no Serra Parque, veio acompanhando a Atlântida e vai ter um dia de muita troca, de muito conhecimento, de muita inovação. O Despertador hoje contou com muitas parcerias também. Porque a gente precisa, né, de ter uma equipe que trabalha de maneira conjunta. Agradecer a produção e todo o carinho da nossa querida Tati Zandavalli, agradecer a operação de externa de Emerson Barbosa e William Pedroso, e no estúdio em Porto Alegre, ele, a lenda, o primeiro e único, meu sócio no Balancinho Bom, Alexandre Costa, o lendário DJ Dico. Também agradecer a presença da nossa querida Dani Fante, que já tá na área para fazer e comandar o hashtag diretamente. Sim. Aqui, diretamente, aqui da Gramado Summit. Como é que é o nome do meu retratista também aqui, ó?
1: William
0: Cabral. O craque máximo estava fazendo os registros que a gente vai botar no Rede Underline Atlântida.
1: Exatamente.
0: E nas nossas redes.
1: Em breve por lá para tu conferir, mandar muito amor, mas esse amor também tem que ser direcionado para Dani Fante, que ficará com vocês no nosso hashtag Atlântida. Dani, que já está por aqui, então não vou estar no hashtag Atlântida para o 94.3. Galera das outras praças, seus comunicadores maravilhosos, mas hoje conectando então Atlântida Serra com Atlântida da Porto Alegre, Dani Fante com vocês. Então recepcionem ela, galera que vai ouvir hoje pela primeira vez na nossa Atlântida de Porto Alegre, né, região. Muito bem essa recepção, por favor.
0: Boa, Caroleta! O Despertador vai ficando por aqui. Depois do show do intervalo, então, tem hashtag em toda a Rede Atlântida. Valeu!
1: Falou!
0: Valeu, Didico! Tamo junto, meu!
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4: Olha só a dúvida do Beto. Doutor, eu tenho fimose e ela está muito fechada. O que, que eu faço? Beto, só recapitulando. Fimose é um estreitamento do prepúcio, aquela pele que recobre a glande. Ela pode ter aí apresentações variadas e pelo que você está contando pra gente, a sua está muito fechada. Se ela está muito fechada, possivelmente você não consegue exteriorizar a glande, a cabeça do pênis. Você não consegue tirar ela pra fora, fazer a higiene adequada, lavar a glande no momento que você toma banho, entre outras questões. Dependendo do grau da fimose, e a sua parece que é o grau mais importante, o médico pode recomendar uma pequena cirurgia de correção. Ele acaba abrindo um pouco o prepúcio para poder facilitar a entrada e a saída da glande. Então, pode ser que você precise de uma cirurgia para evitar problemas como infecção, falha na higiene, dor e desconforto no momento da relação sexual, entre outras questões. Então, eu recomendo fortemente que você procure um médico, o urologista, para ele fazer uma avaliação e eventualmente pensar em um tratamento junto com você, tá bom? Tá com dúvidas? Escreve pro @ Jairo Bauer Oficial.
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5: Pra quem vai pegar a BR-116 já se preparar, aviso que tem trânsito lento em alguns pontos, no sentido interior, por exemplo, em Canoas, junto do viaduto da Inconfidência e também da Refap por conta de obras, e principalmente em São Leopoldo, muito congestionamento sobre a ponte do Rio dos Sinos também no sentido interior. 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
1: Da Rádio das Nossas Vidas, 9:02, 22 graus é a temperatura em Gramado. Onde estamos? Não estamos em Porto Alegre, não estamos em Caxias do Sul. Aliás, o estúdio hoje é a Gramado Summit. Pra quem não tá entendendo nada, eu sou a Dani, arroba Daniela Fante, no Instagram, comunicadora da Atlântida Serra. E hoje estamos ao vivo, né? Também para a região metropolitana de Porto Alegre, em função desse evento massa demais, que começou ontem, vai até amanhã. Muita coisa já rolou, mas muita coisa ainda vai rolar, e é óbvio que a Atlântida precisaria estar aqui nesse evento tão importante, né, para a Serra Gaúcha, para o Rio Grande do Sul, que é a Gramado Summit 2026. Galera chegando em peso aqui no Serra Parque. Esse evento acontece aqui no Serra Parque em Gramado, e a galera a partir de agora chegando mais para programação, né, que inicia em seguida. A gente vai falar um pouquinho de Gramado Summit neste hashtag que tá só começando nessa manhã mais do que especial de quinta-feira, 7 de maio de 2026. 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E já fica o convite, gente, quem tá pela Serra Gaúcha, quem está em Gramado vindo aqui para o evento, passa aqui no stand do Grupo RBS, que está bem lindão. Tem um cafezinho, tem um docinho, snacks, tem também lugar para sentar, já dá uma descansada e vem aqui curtir, né, a Gramado Summit junto com a gente. Programação da Atlântida, então, nessa manhã. Despertador acabou de acabar, né, com o Adams e com a Carolzinha. A partir de agora eu toco o barco aqui. E quem quiser interagir comigo, pode ir lá no meu arroba, tá? Arroba Daniela Fanti, Fanti com I, tá, gente? F-A-N-T-I. Vai lá e a gente pode trocar uma ideia aí no Instagram também. Mas quem tiver pela Serra Gaúcha, pro Gramado, já dá uma passadinha aqui no stand. Fechou? A gente vai curtir música boa, um pouquinho de tudo na manhã da Atlântida, pra te fazer companhia sempre aqui no nosso hashtag. Então, bora de música, Dico!

0: Atlântida, Rádio das Nossas Vidas. Daí BTS com Swim. Também tivemos Shampoo, Dua Lipa com No Lie. Alok, Deep Down, The Second Voice com Let Me Be. Tyla, Water. Que mais, gente? Tocamos Klaus e Vanessa com Te Ver Dançar. E ainda Bruno Mars com I Just Might. Fechando o primeiro bloco do nosso Hashtag Atlântida. Hoje, especialmente, direto aqui da Gramado Summit. Pra quem tá ligando o rádio agora, né? Nesta quinta-feira, semana compridinha, hein, gente? Ih, ficamos mal acostumados aí com o feriadão. Então vamos lá, que aqui na melhor vibe da FM a gente deixa a vibe da tua quinta lá em cima, tá bom? Tá na hora do break agora, 9h26. Vamos pro break comercial, tem intervalo. Rapidinho a gente já volta aqui com o hashtag especial da Gramado Summit.
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2: A estreia de Michael, a cinebiografia de Michael Jackson, foi histórica. O filme já arrecadou mais de 200 milhões de dólares. E com isso, o longa registrou a maior abertura global da história das cinebiografias musicais e superou, com folga, projeções iniciais do mercado. Pensando nisso, a linha Atlântida.com.br tem uma lista completa da Billboard, que mapeou as maiores cinebiografias musicais de todos os tempos em um levantamento que eles fizeram no ano passado, elencando produções que marcaram o gênero tanto pelo impacto cultural quanto pelo desempenho nas bilheterias. E a lista inclui títulos que retratam nomes como Queen, Bob Marley e Elvis Presley, artistas que ajudaram a consolidar o formato. Com a estreia de Michael, esse cenário ganha um novo capítulo. Antes de Michael, o ranking das maiores aberturas era liderado por títulos que se destacaram comercialmente nos últimos anos, segundo dados reunidos pela Forbes. Quem liderava essa lista era Straight Outta Compton, com 80 milhões de bilheteria, seguido por Queen e depois Elvis. Com 217 milhões de dólares, Michael passa a ocupar isoladamente o topo nesse recorte de estreia. Para ver essa lista completa e também assistir outros filmes que sejam cinebiografias, entre em atlântida.com.br. Eu sou a Babi Bittencourt e daqui a pouquinho tô de volta.
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3: Na perimetral tem trechos de movimentação bem intensa no sentido Zona Norte. É o caso da Salvador França, entre a Bento e a Ipiranga, e também mais adiante na Carlos Gomes, fluxo intenso durante boa parte da sua extensão. A Dom Pedro tem trânsito carregado próximo do viaduto. 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
2: Atlântida, rádio das nossas vidas. 26 minutos faltando para as 10 horas da manhã. Estamos de volta com o Hashtag Atlântida ao vivo. Hoje, fora do estúdio, estamos na Gramado Summit 2026. Este evento que começou ontem segue até amanhã e a galera tá convidada a passar, dar uma passadinha aqui no stand do grupo RBS também para conhecer o espaço e também conhecer esse evento tão legal que tá acontecendo aqui em Gramado. 3 dias intensos e a galera tá chegando debando aqui no Serra Parque agora, né? É o início mais da movimentação agora da manhã. 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Hashtag Atlântida hoje comigo, vai lá no arroba Daniela Fante, sou comunicadora da Atlântida Serra, e a gente troca uma ideia lá no Instagram, quem quiser, né, pode mandar mensagem lá que a gente tá ao vivo aqui com hashtag e Atlântida Hits nessa manhã de quinta-feira. Fechou? Vamos de música boa pra levantar a vibe aí da tua quinta-feira. Fresno, música nova do trabalho novo, Tentar de Novo e de Novo. Bora, Dico!

0: rádio das nossas vidas. 2 minutos faltando para as 10 horas da manhã, encerrando mais esse bloco de sons aqui do nosso hashtag Atlântida. Maneva com Rariel, Banco de Areia. Também tocamos Magic com Rude Canvas. Se você sentir saudade, teve Charlie Brown Jr. com Dias de Luta, Dias de Glória, Dolce, Anxiety, Imagine Dragons com Thunder. E ainda a música nova da Fresno com Tentar. De novo e de novo, mais um bloco de sons aqui encerrado com o sucesso do nosso hashtag Atlântida, direto aqui da Gramado Summit, Grupo RBS, com uma baita cobertura, né, gente? Manhã da Atlântida tá sendo por aqui. Despertador já rolou com o Adams e com a Carolzinha, né? A Rádio Gaúcha também teve aqui, né? Ontem com transmissão de programa, RBS TV, GZH também com cobertura digital. Então, tudo que tu precisa saber sobre o evento, tu encontra nos nossos veículos aqui do Grupo RBS. Inclusive, no Instagram da rede, né? Rede Underline Atlântida, a Babi fez um conteúdo muito legal. Vai lá acessar também, bem completo, dando uma banda aqui, né? Pelo Serra Parque, que é onde acontece gravação. Gramado Summit 2026, mostrando um pouquinho do evento. Então, seguimos por aqui com o nosso hashtag Atlântida, tá na hora do break, mas antes, falando em Gramado, gente, tenho um recado importante para dar, porque a noite mais esperada do inverno está de volta. 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Então, já deu pra ouvir aí o sinal das 10 horas em ponto. A gente vai pro break rapidinho. Eu volto com o hashtag de aqui direto de Gramado. Bora!
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8: Sabe que a Bento Gonçalves tem trânsito lento em alguns pontos? Pois é, tem sim, no sentido centro, a partir da Cristiano Fischer até próximo do Hemocentro, por exemplo, assim como mais adiante, junto do viaduto São Jorge até a altura da Barão. 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
5: Da Rádio das Nossas Vidas, 10 horas 7 minutos, 26 graus em Porto Alegre, 23 graus em Gramado, onde estamos com hashtag ao vivo especial aqui da Gramado Summit 2026. Está um vento.

0: vento em Gramado, gente, tá ventando muito, não sei na região metropolitana, mas por aqui foi difícil até de abrir a porta do carro. Bom, vamos lá com música boa no nosso hashtag Atlântida, que tem o oferecimento de Atacadão, lugar de comprar barato. 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Eu sou a Dani, pra quem não tá entendendo nada, eu sou comunicadora da Atlântida Serra e hoje a gente tá nessa conexão, né? Serra Porto Alegre, por isso que tu troca uma ideia comigo lá no arroba Daniela Fante no Instagram, Fante com I no final, tá, gente? Tô esperando teu contato, não me deixa sozinha aqui não, manda lá que eu quero conversar com a galera do hashtag. Fechou? Vamos de música boa? Chega de papo, bora de som de cor!
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0: Atlântida, a rádio das nossas vidas. Tá aí Jota Quest com Acendo Farol. Também rodamos Vintage Culture com Cante Por Nós, atração da Green Valley Gramado. Garante teu ingresso. Também tivemos Post Malone com Swally, Sunflower, Sabrina Carpenter, Expresso, Nati Roots, Nati Congo, também Vitor Clay com Joyce Alano, Alane, Abalo Psicológico, música nova, Di Ferreira, Onde Quer Que Eu Vá, e Taylor Swift com The Fate of Ophelia. Fechando mais esse bloco e fechando o nosso hashtag Atlântida especial aqui da Gramado Summit 2026. Deixa eu agradecer a galera que interagiu comigo lá no Instagram, no @ Daniela Fante. O Francisco tá dizendo que é motora de aplicativo, pediu NX0, a gente tocou, Fresno no inicinho do programa também, obrigada, bom trabalho aí. E também o Thiago Martins tá dizendo que é de Porto Alegre, mas tá trabalhando em Gramado hoje, obrigada Thiago também pela audiência. Aliás, obrigada a todo mundo, né, que ficou na minha companhia e escolheu Atlântida, tanto Atlântida Serra quanto Atlântida Porto Alegre hoje nessa conexão aqui direto de Gramado, né, da cidade de Gramado, aqui do Serra Parque, na Gramado Summit. E assim eu me despeço, aproveito até para agradecer também a Amanda Schenkel e Rafinha Menegazzo, que me deram essa oportunidade também de estar ao vivo aqui, também para a região metropolitana de Porto Alegre. Galera da Serra já me conhece, né, mas hoje também ao vivo para Atlântida Porto Alegre. Obrigada pela oportunidade, vem aí o break, depois tem Atlântida Hits fazendo o aquece para o Bola nas Costas. Preciso também agradecer Emerson, William e o Dico, que ficou no estúdio, a galera da técnica, né, na retaguarda também para colocar o hashtag no ar. Obrigada a todo mundo, um beijo, até uma próxima, boa quinta-feira, tchau!
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8: A previsão para o próximo sábado é de tempo firme, ficando nublado a maior parte do dia. A mínima vai ser de 9 graus, com a máxima não passando dos 18. 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
1: A estreia de Michael nos cinemas brasileiros é um sucesso. Mas uma dúvida surge pra quem assistiu. Por que a história termina ali, nos anos 80? O longa acompanha a trajetória de Michael Jackson desde a infância nos Jackson 5 até o auge da carreira solo nos anos 80, fechando a narrativa no período de Bad. O recorte, portanto, é bem perceptível porque deixa de fora uma parte significativa da vida do artista. A produção escolheu por focar na ascensão de Michael e evitou avançar para momentos posteriores da sua carreira, como as grandes turnês dos anos 90, projetos mais ambiciosos e episódios que marcaram a vida pública do cantor. Na prática, o filme constrói uma trajetória completa até o estrelato, mas não chega a explorar o que veio depois, algo que muitos espectadores já esperavam ver. Durante uma entrevista, o diretor do filme, Antoine Fuqua, comentou que existe conversa sobre a continuidade da história, mas sem qualquer definição. A decisão passa diretamente pelo desempenho do filme nas bilheterias, o que indica que uma eventual sequência ainda está em estágio inicial de discussão. Ainda segundo o diretor, mesmo sem confirmação, o próprio recorte do primeiro longa sugere caminhos claros para uma possível continuação. 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Eu sou a Babi, daqui a pouquinho tu já sabe, eu tô de volta. Beijo!
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8: A saída de Cachoeirinha para Porto Alegre apresentava mais cedo muita lentidão pela General Flores da Cunha até um pouco antes do cruzamento com a Freeway, ali pela Assis Brasil. Agora melhorou a situação, é verdade, mas ainda tem trânsito

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0: Atlântida, Rádio das Nossas Vidas. 11 horas e 7 minutos. 11:07 do dia 7. 7 de maio de 2026, está começando o Bola nas Costas. 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Pode chorar, pode reclamar, não quero nem saber. Desde que botaram a Recopa no mesmo bolo de todos os outros títulos, então vai comemorar assim. Até que se nós tivéssemos feito fiasco contra, eles iam estar deitando na gente. É ou não é o...
1: Rafael Gomes! Ah, cara, Rafael Borré, um gauchão e uma Recopa Gaúcha já igualou os títulos de Luis Suárez, né? Então,
0: que loucura.
1: Se o Suárez é ídolo...

0: Ah, o Borré é mais um pra nós, mais uma taça. Obrigado pelo gol do título. Vamos, Colorado!
1: É, isso aí! Intercampeão da Recopa Gaúcha. É isso que temos para o momento. Vamos ver aqui a palavra também de quem também já ganhou a Recopa Gaúcha, né? Verdade? Opa, peraí.
2: Gordo Léo! É, algumas vezes a gente ganhou. Mandar só um abraço pra galera da Liverpool. Hoje eu vi com a minha camisa do Cosmos.
1: Aí, ó.
2: Muito bonito, eu adoro essa camisa. Ela tem essa logo aqui que remete à do Ramones.
1: Ramones!
2: Pelé, Beckenbauer, Cruyff e Carlos Alberto Torres, o time do Cosmos, que tem uma história extraordinária. E parabéns, cara, apesar de eu não ser fã do Brasil. Parabéns à torcida Chavante, que fez uma festa muito bonita.
1: É verdade.
2: Sempre, cara, é muito, mas muito legal esses jogos no interior e na zona sul do estado. Até porque, meu caro Leandro Bortolassi, o futebol no interior do estado tem muita, mas muita história.
1: Ah, é verdade. E até quero me aprofundar mais nisso, mas deixa eu apresentar os nossos parceiros de bancada hoje aqui.
3: Carol Freitas!
4: Ontem também aconteceu uma outra coisa muito importante, Lelê. Finalmente acabou a Sul-Sudeste. Graças a Deus.
2: Quem ganhou?
4: Não, acabou a fase.
1: Acabou pra eles, né? Acabou pra Juventude. Né?
4: Foi o último jogo,
1: foi eliminado.
2: Mas ganharam, né?
4: Ganhamos ontem, de virada, foi o primeiro, né, jogo que eu não assisti da Sul-Sudeste e a gente venceu.
1: Mas não adiantaram? Não adiantou?
4: Não adiantava.
1: Ah, tudo bem.
4: Mas era cair de uma vez pra poder se dedicar ao Brasileirão Sub-20, coitadinho dos guri.
1: Melhor vencer, ser eliminado não, vencendo. Deixa eu jogar, né, em Brasileirão. É isso aí. E hoje com a gente aqui, ele, que apesar de ser 11h10, eu vou dar pra ele boa tarde. Rodrigo Oliveira!
5: Ei! Boa tarde, aí, galera do Bola. Até as 4 da manhã, boa tarde, segundo o Gaúcha Memes, né?
1: Ah, pois então. Sempre boa tarde, né?
5: Como diria, Lelê, o filósofo Argel Fuchs, se tem taça é título.
1: É verdade, né? Se tem taça é título. Mas eu até quero começar, galera, falando justamente sobre o que o Léo falou aí, que o futebol do interior tem muita história, e o Brasil é um time que tem muita história. E cara, eu li um pouco, assim, sobre esta reformulação que tá acontecendo lá no Brasil, né?
5: Da SAF.
1: Né? Realmente uma reestruturação do clube. E, pô, cara, a gente olha pro estádio ontem ali, cara. Sabe, uma arquibancada legal.
2: Ali é fruto da Série B do Campeonato Brasileiro.
1: Então.
2: É o que eles têm de herança do período da Série B.
1: Uma estrutura física remodelada, né, bonita, lotada. Isso é importante salientar, lotada. E com uma torcida que empurra o time. Eu já falei aqui no Bola diversas vezes, cara. Eu acho que a Recopa Gaúcha, ela deveria sempre ser disputada no interior do estado. Porque eu acho que isso valoriza o clube do interior que disputa com a dupla Grenal e valoriza os torcedores do interior. Não só o do clube que disputa, mas também os torcedores da dupla Grenal que podem estar presentes num possível título. E por isso que, Léo, eu fico muito de cara, assim, cara, porque eu vi muito. Muito não, mas eu vi alguns colorados, assim, em redes sociais, de ontem pra hoje, falando mal da comemoração do título, porque não tem que comemorar, porque bababá. Cara, eu acho que tem que comemorar em valorização a quem estava no estádio. Porque tem muita gente, muito torcedor que estava lá ontem, que não tem condição de vir no Beira-Rio, que não tem condição de vir na Arena. Sabe? É, por isso que eu sou a favor também de aquele Grenal, o primeiro Grenal do Gauchão. Lembra que durante vários anos esse Grenal sempre interior. Foi no interior? Uhum. Tinha que ser sempre no interior, cara. Porque falam tanto em valorizar o futebol do interior, não acabar com os regionais, então beleza. Então vamos valorizar essa galera do interior. Então seria só esse discurso.
2: Não, mas eu concordo contigo. Eu acho que falar da história do Brasil e da sua torcida é chover no molhado. E sim, cara, tem que comemorar. E eu acho muita hipocrisia o cara que fala, mas comemorar a Recopa Gaúcha. Se tu joga bola contra outra pessoa numa quadra que tu marcou e tu ganha, tu comemora.
1: Comemora.
2: Eu acho que é futebol na sua essência. Qualquer jogo de futebol que tu enfrentar alguém, Rodrigo, e tu vencer, tu vai comemorar.
5: Eu sempre acho que valorizaria a Recopa se ela fosse no início do ano.
1: Pode ser também, o primeiro jogo.
5: Porque quando é o primeiro jogo da temporada, isso, o torcedor do Grêmio ou do Inter, ele vai estar louco para ver o time em campo, para ver as contratações. Lembram aquela Recopa Grêmio São Luís, estreia de Luiz Soares?
1: Isso.
5: Foi a melhor Recopa Gaúcha de todos os tempos. Tudo bem, tinha o Soares, mas normalmente o primeiro jogo da temporada tem aquela curiosidade para ver o time em campo depois das férias. Então, é a única ressalva que eu faço. Eu acho que se a Recopa fosse sempre o primeiro jogo da temporada, ela seria mais valorizada pela torcida da dupla Grenal.
1: Não, e pô, cara, sabe como eu tava dizendo? Tu vê um clube, assim, do tamanho do Brasil, cara, que o Brasil é um dos maiores clubes do interior.

0: interior do Brasil. É, né? Clube de interior, assim.
1: É,
0: né?
1: Acho que ele.
2: Quantos, tu acha?
0: Eu não vou botar.
3: Não vem com quantos.
0: Calma, Carol. O que eu tô querendo dizer é o seguinte: eu faço parte de uma geração que viu o Brasil de Pelotas ser terceiro colocado num campeonato brasileiro. Sabe? Então aquilo ali marca muito.
3: Aí, né, óbvio. Vou falar real, né? Aí uma baita manobra do Bangu pra tirar o jogo de Pelotas, tá, né? Trazer, né, pra Porto Alegre pra jogar
0: no Rio. Óbvio que o Juventude também tá, porque o Juventude é muito campeão da frente, Copa, né, do Brasil. Ah, porque tem um título, né? Beleza? Tem um título nacional.
2: Dois, né? Uma Série B, na Série B.
0: É que a Série B, daí, como título nacional, ela é discutida.
1: Tá, mas assim, é que, né, o Brasil não tem, né?
0: Eu não quero ter nunca esse título aí.
2: Mas tu acha que o Brasil não gostaria de ter um título da Série B?
0: É, então, pois é.
2: A gente tá falando do Inter.
3: Esquece Grêmio Inter, vamos falar do interior.
0: É. Não, cara. É que, por exemplo, assim, ó, tu pega o interior de São Paulo, que tem ali o Mirassol, sabe, tem muito dinheiro, ponto, sabe?
1: Considera o Santos um time de interior?
3: Não.
0: Ah, cara, pior que não.
1: Mas, cara, não é da capital.
0: Mas
1: é
0: do litoral. Ok, mas, né.
2: Mas daí o Real Tramandaí é.
3: É do litoral.
0: É.
3: São José já foi. O São José já foi campeão do interior?
4: Ele é de São Paulo, pois é. Economicamente falando, São Paulo é outro país, né?
3: Sim.
4: O interior paulista, ele tem muito mais dinheiro,
0: claro,
4: do que o interior de qualquer outro estado. Então, eu lembro quando o Inter foi eliminado pelo Globo no mesmo dia em que o Grêmio foi eliminado pelo Mirassol.
3: Não, um dia depois.
4: Foi na mesma rodada.
3: Isso, na mesma rodada.
4: E eu lembro que houve uma comparação que não fazia sentido, porque o Mirassol, economicamente falando, na época do Paulistão, principalmente, é um time que tem muita grana.
3: Pô.
4: Coisa que nos outros estados não há. Então, o Santos eu acho que é uma exceção, porque embora seja interior, seja litoral, fora da capital, fica na maior potência econômica do país. Claro,
0: e uma coisa,
2: a Federação Paulista faz isso em todas as modalidades, né? Tem eles a Copinha São Paulo,
0: eles distribuem bem a grana. Mas o que eu digo é o seguinte: tu pega o exemplo da torcida do Brasil de Pelotas, eu acho muito bom, porque é o seguinte: eles têm uma média de público, independente de divisão, que é bizarra. Sabe? Tu pega o Mirassol, quando o Mirassol tava na Série B ou Série C. Será que eles tinham a média de público Brasil?
3: Pega o Barueri, lembra o Barueri quando jogou? É. Grêmio Prudente.
0: Tá louco.
3: Os times jogaram, o Brasil tinha muito mais torcida, se tu fazer a conta.
1: Eu acho que o Brasil de Pelotas, é óbvio que a comparação com o Juventude é válida, mas é uma coisa meio chapecoense, assim, pra nós também, assim, que a gente vê de longe, que é um time muito distante da capital, com uma torcida muito presente, com uma região que abraçou a equipe. Acho que, nesse sentido, a torcida chavante, ela é diferente.
0: Vamos lá. E indo pra dentro do campo, eu achei, assim, né? Claro, guardadas
1: as proporções. Olha a raiva da Carol.
3: Não, vai, eu quero ouvir a defesa. Eu quero ouvir a Carol, defende. Vai. É
2: que, na minha opinião, existe uma supervalorização que ela não se comprova em número nenhum. O Brasil, a média de público do Brasil, ela não é melhor nem que a do Caxias. O Brasil não tem mais sócios que os outros times do interior, e aí eu não falo só do Juventude.
0: Será que a média de público não é superior que a do Caxias?
2: Tô olhando aqui, 2.900.
0: Tá, mas é. Mas agora, e quando o Brasil tava na Série B, por exemplo? Porque daí vai aumentando a média, né?
2: Tá, mas a gente tá fazendo um comparativo com Caxias, né? Faz quanto tempo que o Caxias não esteve na Série B também? Daí a gente tem que pegar os comparativos desses parâmetros que eu tô falando.
0: Tá,
2: eu acho que não dá pra gente comparar com a média de público do Juventude.
0: Sim, porque o Juventude é um clube que frequenta a Série A.
2: Concordo. Disputa a Copa do Brasil e avança muito na Copa do Brasil, então tem muitos jogos contra times de relevância. Mas eu acho que existe uma supervalorização, assim. Ah, a torcida do Brasil é espetacular. Tudo bem, eu acho que futebol do interior depende muito da torcida e tudo mais, mas acho que é uma super valorização em relação aos outros times do interior aqui no Rio Grande do Sul, que também tem uma torcida muito expressiva, e aí eu não falo só do Juventude, por mais que isso seja contra mim, mas eu acho que a torcida do Caxias, pô, olha o que o Caxias fez nos últimos anos, já chegou em disputa de Série D ali, a torcida segurando a mão pra conquistar o acesso pra Série C várias vezes, agora subiu, mas várias vezes, e largava no último jogo. Cara, só tá ali quem é fiel de verdade. A gente passou por isso quando a gente
0: tava lá concordo.
2: Na merda, na Série D, tendo que disputar a copinha pra conquistar a vaga, pra ter competição nacional no ano seguinte. Mas eu acho que é uma supervalorização que ela não se comprava por número de sócios, por número de torcida no estádio, mas que se criou.
3: Mas tem a realidade financeira das duas cidades.
0: É, isso eu acho
3: tem essa
0: muito
3: diferença.
1: Caxias tem bem mais dinheiro que Pelotas.
3: E outra coisa, tá? Eu vi em 2013, eu tava em Rio Grande trabalhando, inclusive foi quando eu conheci o Rodrigo Oliveira pessoalmente, que ele foi lá transmitir a final que o São Paulo ganha do Brasil nos pênaltis.
4: Eu ia falar
3: do primeiro jogo. Turno. No primeiro turno da São Paulo.
4: Eu tinha recém chegado na RBS.
1: Esse é um dos jogos da minha melhor história com o Vianney Carlê. Eu já contei. Era São Paulo contra Brasil. E aí eu era o coordenador dessa jornada. E Vianney Carlê era o comentarista da Rádio Gaúcha.
3: Narração do Sérgio Boas, reportagens. Isso. Do Leonardo da Costa e Rodrigo Oliveira.
1: E faltava, cara, 15 minutos para começar o jogo e tá abrindo a jornada, porque não abriu com tantas horas de antecedência, por ser um jogo de
3: divisão. Mas era o único jogo
1: que tinha, jogo do dia, não tinha mais nada.

0: Estado.
1: É. E aí a Gaúcha ia transmitir, o Rodrigo Oliveira tava lá, tinha recém-chegado na Gaúcha, o Rodrigo Oliveira, e o Vianney nada, e querendo chamar o comentarista nada, e daqui a pouco surge o Vianney de longe, assim, na redação, caminhando com a capanga, assim. E aí eu já tinha feito tudo, assim, eu peguei as escalações pra ele, as cores dos uniformes, expliquei tudo pra ele, e aí ele pega, assim, ele olha, assim, ah, não conheço nenhum jogador. E ele, bah, vou ter que comentar isso aqui. E aí ele começa a olhar, assim, e daqui a pouco ele me faz uma pergunta, meu, do nada ele diz... Ô, guri, bonecra, ele chamava a gente de bonecra. Vê pra mim quantos anos tem esse aqui do nome diferente. Eu fui lá e pesquisei, eu, bah, ô Vianney, tem 19 anos esse guri. Ele, o quê? Esse guri tem 19 anos? É titular de um time do interior que tá jogando na final? Esse guri deve jogar muita bola, tu vai ver? Ele vai acabar com o jogo hoje. Era o Ailon.
0: Pô,
1: ele faz o gol. E adivinha quem decidiu o jogo?
2: Ele faz o gol.
1: O Ailon, ele disse, nome diferente. Ele falou, no interior guri não se cria no ataque. Se o guri goleiro... tá no ataque é porque ele é muito bom.
0: Goleiro Luciano, de mais de 40 aí, anos.
1: 41 anos.
0: E baixo, né?
1: Baixinho.
0: Eu pensei, pô, esse goleiro baixinho, o cara pegou tudo. E a torcida do São Paulo de Rio Grande merece essa menção. O azar é que o São Paulo, por razões econômicas, não consegue competir.
2: Sim.
0: Como o Brasil, e principalmente Caxias e Juventude. Mas é uma torcida que ama futebol, respira futebol. Se tivesse na primeira divisão de forma mais assídua, a gente ia ver o mesmo
2: claro.
0: Que a gente vê na...
3: A gente, não, assim, agora eu vou falar como suspeito a falar. Eu nem quis falar do São Paulo de Rio Grande, sim. Que é um time que merecia uma vaga eterna na Série A, porque bota muito mais público que várias equipes da região metropolitana. Fato, fato. E uma torcida apaixonada. Esse jogo, pra mim, é o maior jogo que eu já fiz na minha vida, assim, no interior.
0: A torcida invadiu o campo.
3: Cara, a cidade de Rio Grande parou naquele dia, entendeu? A gente fez, na rádio que eu trabalhei, a gente fez uma carreata nesse jogo. Sabe qual é aquela música que eu botei? Porque eu montei o áudio. O dia D é hoje da acústica. Porque era o dia que a gente ia subir e cair no meio da música entrava a fala do Ale Menezes, do Ailon. Pô, hoje vamos lotar e tal. Não tinha mais ingresso. Fecharam a cidade inteira pra ver esse jogo. Falta luz, a decisão nos pênaltis só com dois refletores acesos e o Luciano fecha o gol. O Luciano, inclusive, estava no acidente do Brasil, ele era o goleiro reserva do Derlei em 2009.
2: Mas olha,
3: ele está no acidente, o Luciano.
2: Eu entendo muito perfeitamente o ponto da Carol, primeiro que ela é de lá, sabe o que está falando.
3: É a realidade lá.
2: E eu acho também que na minha manifestação tem muito do meu saudosismo, né? Porque, pô, cara, naquela época ali, nos anos 80 ali, cara, tinha muito time do interior gaúcho que fazia frente e ganhava da dupla Grenal, ou empatava, ou era complicado, velho. Eu me lembro que o Inter foi campeão gaúcho, não lembro que ano foi, cara, que era a última rodada, era Inter e Brasil de Pelotas no Beira-Rio, e Grêmio e Novo Hamburgo em Novo Hamburgo, tá? E o Inter perde pro Brasil de Pelotas no Beira-Rio. O Grêmio perde pro Novo Hamburgo, lá no estádio, no antigo, no estádio Santa Rosa, em Novo Hamburgo. E o Inter é campeão gaúcho.
3: 8-3?
2: Não lembro, eu era muito pequeno. Mas é que eu lembro do seguinte, eu nunca me esqueci disso. Porque o Inter foi campeão gaúcho e o estádio tava lotado. E eu fui embora com meu pai caminhando e a galera não tava comemorando o título, assim, porque eu tinha perdido o jogo. Era estranho, assim, sabe? Tu ter sido campeão com uma derrota. Sabe, eu tenho muito essa memória viva, porque, pô, cara, eu fui em diversos títulos gaúchos, eu fui no Brasileiro de 79, eu lembro, deu indo embora do estádio.
3: Mas o Brasil,
2: com 6 anos de idade.
3: O Brasil de 83 é o Brasil que começa a mudar com o Filipão, que é quando ele conhece o Mortosa. E aí depois o grande Brasil de 85 é do Valmir Louros.
2: Valmir Louros.
3: Que depois
2: é campeão da Copa do Brasil pelo Juventude.
3: E a gente pode pegar o São Paulo de 79, o Inter, que ganha 3 vezes do Inter no Campeonato Gaúcho. Ele ganha 3 vezes do Inter no Campeonato Gaúcho, time do Ernesto Guedes. E aí o Inter contrata quem desse São Paulo? O Valdir Lima.
2: Ernesto Guedes depois vai ter,
3: não? Vai, depois. Mas aí o Inter contrata o Valdir Lima, que só deu um pequeno azar. Meu grande amigo Valdir Lima, ele deu só um pequeno azar. Ele foi contratado para ser reserva do Falcão. Não tem como jogar. Ele joga o primeiro jogo da final contra o Vasco. Ele que dá o passe pro gol do Chico Spina,
2: Chico Spina que substitui o Valdomiro.
3: E ele substitui o Falcão no jogo do Rio, e é ele que dá o passe pro gol. Valdir Lima, grande amigo lá de Rio Grande.
2: Pois então. Mas indo pra dentro do campo ontem, então, por exemplo, a gente falando assim de... Eu achei, assim, guardadas as devidas proporções, e claro, me pareceu pela TV, assim, um gramado meio complicado, assim, meio muito buraco, a bola quicava muito.
1: Parecia a velha arena do Grêmio.
4: Os jogadores falaram também.
2: Pois é, mas enfim, faz parte do contexto, né? Mas o que eu quero dizer é o seguinte, eu vi muita movimentação pela câmera, assim, movimentações interessantíssimas de jogo do Brasil. Enquanto o Brasil teve perna, o Brasil jogou, trocou garrafa com o Inter.
3: Aquele ponteirinho, ele é guri ou ele é veterano?
2: Não, cara,
3: o Andrei,
2: esse guri,
3: ele é bom de bola. Dá um elástico no jogador.
2: Não, do...

0: o gurizão que faz o cruzamento pro gol do Brasil, cara. Ele, o lance. O, bom, tudo bem. Driblar o Agui não é das coisas mais difíceis do mundo. Vamos combinar. Mas não é que ele além dele deixar o Agui deitado no chão, a câmera de trás do gol.
1: 26 anos tem o Andrei.
0: É o Otávio o nome desse aí. Que ele tinha entrado saúde. No segundo tempo. Obrigado. Saúde. O Otávio dribla o Aguirre. Cara, e tu vê.
2: Não. Dá um álcool com soco aí, Sofia, pro garotão.
0: Aí o cara tira o Aguirre do lance. Aí ele simplesmente, cara, tu vê pela câmera de trás do gol que ele levanta a cabeça, ele olha pra área, nitidamente o movimento de entrada de um cara que nem atacante é. O cara que faz o gol não é atacante, ele é zagueiro.
2: Sim, ele entra sozinho. Mas
0: sabe por que ele tava ali? Porque tinha rolado um escanteio pro Brasil um pouquinho antes, que surge de uma jogada que o Thiago Maia tenta dar de calcanhar na intermediária do Inter. Quer dizer, entendeu? Então, esse tipo de lance é o que me deixa puto, cara. É que, tipo assim, ó, o time não tá ganhando o jogo, tá 0-0, o jogo tá encrespado. Os caras estavam chegando, aí o cara vai lá dar um toquezinho de calcanhar.
1: É uma doideira que eu acho que esse tipo de jogo é. Porque a gente volta pra aquela tese do gauchão, né? Esse tipo de jogo ele te mostra muito o que não vai servir. Ele dificilmente mostra o que serve, né? E aí, por exemplo, o Lelê, tu falou, cara, se o Aguirre não consegue defender contra o Brasil de Pelotas, talvez a gente tenha problemas maiores do que a gente.
0: O jogo de ontem, ele é uma aula prática de por que. Os jogadores que estavam ontem no time titular não são titulares do time que joga o Brasileiro.
3: Mas tem uma exceção.
0: Quem?
3: Tem um jogador que, a meu ver, saiu fortalecido ontem, um cara que foi arquivado pelo Pezzolano e ontem deu indícios de que será desarquivado e vai ser mais assíduo. Bruno Tabata. E aqui não é uma opinião, não estou dizendo que eu achei que o Tabata jogou demais, mas pela entrevista do Pezzolano. Porque a pergunta feita pelo nosso colega Tiger Junk era específica sobre Alan Patrick e Rafael Borré. Sobre eles terem reforçado o time num
1: jogo que não vale a oportunidade.
3: E aí o Pezzolano elogia o Borré e o Alan Patrick, como ele não ia agir diferente. E aí do nada ele diz, mas tem o Bruno Tabata. Esse é o Bruno Tabata que eu quero. Esse é o Bruno Tabata que eu conheço. E ele rasgou elogios ao Bruno Tabata de forma espontânea. Porque se tu pergunta pro Pezzolano, Pezzolano, o que que tu acha do Bruno Tabata? Ele vai dizer, não, tá trabalhando bem, ele é muito bom. Mas de forma espontânea, ele diz, esse é o Tabata que eu conheço. Me deu a entender que o Tabata vai receber
0: mais chance. Eu achei ele bem participativo ontem, aparecendo do lado direito, lado esquerdo, driblando, cruzando. Apesar que eu acho que ele tem uma dificuldade tremenda na tomada de decisões. Sabe, ele mais erra do que acerta na tomada de decisões. Agora, realmente, ele apareceu bastante no jogo ontem. Também acho um pouco injusto com o Alan Patrick. A gente só dizer assim, pô, ele saiu e fizemos os dois gols. Cara, no primeiro tempo, tem uma bola que o Alan Patrick dá pro Kaique. Que, pelo amor de Deus, parece que ele pega com a mão, bola, faz esse gol aí. E o cara não faz, sabe? Aí também o Alan Patrick não tem culpa, né?
2: E aí, não tá colocando, desculpa, Lelê. O próprio goleiro do Brasil, que foi goleiro de Ipiranga, Edson.
0: Foi bem.
2: É um baita goleiro.
1: Foi bem. Tem aquele gol contra que ele salva também, o cara empurrar sem querer.
2: Tem uma cabeçada também que ele pega.
0: Poucas vezes que o Inter consegue chutar na casinha.
2: O goleiro ele foi bem pra
0: caramba. Ele pega todas.
1: É o Borré que dá o corte no cara também e ele abafa.
0: No segundo tempo, sim. Depois tem o rebote do que o Tabata também é. Até tomar o gol, ele tava segurando o resultado pro Brasil. Sim.
4: Mas e o Borré? Ele fez gol ontem, deu uma entrevista. Eu quero saber se a entrevista dele convenceu vocês.
2: O que ele falou?
4: Não. Ele é perguntado sobre a entrevista polêmica que ele deu pra esposa dele, falando sobre humanização de jogadores e blá blá blá blá blá blá. E aí ele diz que houve um ruído ali de comunicação, que essa entrevista ela foi gravada no início da temporada, quando ele tava bem.
0: Então é raro o timing da publicação dela.
1: Então até nisso o Borré tá lento.
0: Então é raro o time.
4: Mas não sei se convence você.
0: O que me convence, é ele fazer um gol numa fumaceira, sabe? Porque era uma fumaceira que ele resolveu o jogo. Isso me convence.
2: A bola sobrou, ele botou pra dentro.
0: Era só a Recopa Gaúcha. Cara, se ele não faz aquele gol, o Inter poderia estar numa crise hoje.
1: É.
4: Se vai pros pênaltis
0: e perde. Então é o que a gente tem falado aqui. Eu prefiro jogar mal e ganhar do que jogar bem e não ganhar.
1: Carol, eu aceito. Só pra responder.
0: Ontem a Carol, obrigação era ganhar.
1: Eu aceito o gol do cara. Eu aceito acreditar no Borré. Porque, justamente por ele ter. Ele ganhou o voto de confiança por causa do gol. Mas eu bato nessa tecla aqui direto, os caras ficam dizendo que é chato, que eu vou resolver todos os problemas assim. Tem que falar mais. Tem que falar mais. Com todo respeito ao Rafael Borré, ele não tem que dar entrevista só pra mulher dele. E aí, eu gosto da Anitta, gosto do Borré, acho que ele se comunica muito bem. Eu lembro de uma entrevista dele pro Sobs, logo que ele chegou também. É maravilhosa a entrevista dele.

0: Sabe qual é o problema da falha de comunicação? É porque ele não fala pra imprensa.
1: Mas é a mesma coisa que a gente falou do TT aquele dia.
0: É.
1: Se não é um diálogo aberto com a imprensa de vou responder essas questões
0: e
1: vou tirar essas pedras do caminho, bom, a gente fica com as informações que a gente tem e com as suposições.
0: Não é por falta de tentativa de Zero Hora, de Rádio Gaúcha, de bola nas costas, a gente tenta trazer o jogador aqui, mas eu acho que muitas vezes quando tu escolhe onde falar e depois reclama de falha de comunicação, talvez a falha seja tua, tu esteja escolhendo o lugar errado.
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2: 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Uma baita sacada da KTO, sempre lembrando que é um site proibido para menores de 18 anos. 11:30, vamos ao intervalo e já voltamos mais com
0: o Bola. Depois nós vamos falar do youtuber, né? O novo youtuber aí.
2: Temos muitas coisas para falar ainda no segundo bloco. Já voltamos.
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6: Rodrigo Adams!
7: E aí, Lelê? Bom dia, bom dia.
5: Como é que tá, gente?
7: Peço escusas pelo atraso aí, mas foi por um bom motivo. Estávamos no Gramado Summit aí, representando as bandeiras da Atlântida, do Grupo RBS. E agora estamos aqui, né? Faz questão de estar no Bola, cara. Como é legal ouvir no carro, meu.
5: É?
7: Tava ouvindo você, né? Bah, é um som porrada, velho.
5: E falamos umas coisas boas.
7: Vozeirão, não. É. Lelê, tu tem que ouvir tua voz do carro, velho.
5: Que tem?
7: Só vozeirão, velho. Diferente do que a gente ouve aqui.
5: Cara, é que eu sou meio...
7: Aceita o elogio, merda.
5: Não, mas é que a minha voz, ela deve estar...
7: A pior coisa que tem é tu elogiar alguém.
5: Ela deve estar mais grave.
7: Cara, não. Como é que nem hoje de manhã. A Carol elogiou uma colega, ela disse assim, pá, que tênis lindo. Aí ela, pá, comprei num saldo, não sei. Não precisa, mano. Não fala.
6: Tá, mas o pobre, ele é assim. A gente não, é que o pobre, ele é assim.
8: O pobre precisa dizer R$19,90.
7: Mas elogio.
6: Não, ele elogio.
9: Não, mas... Essa daqui na Renner.
8: Eu ia dizer, eu já elogiei umas três camisetas.
7: Retorno lá de fora, dá um grau no da Carolzinha.
9: Meu, tá baixo.
5: Importante.
9: Perdão.
6: Mas esse microfone, ele não é bom.
7: Eu não entendo.
6: E só esse microfone não é o bicho.
5: É que só porque realmente eu acho que eu tô meio baleado da voz.
7: Tá boa a voz, tá bem dormindo.
5: Coisa boa.
6: Tá um trovão. O vozeirão, parece o Edmota. O Edmota jogou. O Edmota criou um bolo no barzinho.
7: Ele ali, tipo assim, atirou e disse assim, não, vem que é ruim.
6: Mas o ruim do gordão que ser vagabundo, que ele não tem força pra correr, né? Se os caras vierem, ele cai, né?
8: É, não, mas o soco do gordo, ele tem mais gordura, ele é mais potente que o soco do Marco.
6: É, mas também
5: depende, às vezes acontece, né?
8: Não. Já tomou o soco de um gordo? Pior não, coisa que tem tomar soco de gordo.
6: O pior é se ele cantar, né?
7: Você é um bochaço.
5: Mas enfim, aqui ó, o Rodrigo Oliveira foi ali na Rádio Gaúcha, já tá voltando, a gente volta com ele, porque ontem ele esteve no Grêmio, então ele tem informações de Grêmio, okay, e hoje ele vai estar no Inter, certamente ele terá informações do Inter. Vamos entregar aqui o quadro mais tradicional desse programa, vocês sabem qual é exatamente, né?
10: O passado te condena. 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
5: 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Sobre a questão da desvalorização da Recopa Gaúcha, né? Muito vista ontem à noite por alguns perfis gremistas nas redes sociais. Não foi sempre assim, né, cara? No dia 3 de fevereiro de 2019, às 8h06 da manhã...
6: 8h06, galera!

0: portal UOL Esporte, arroba UOL Esporte, publica uma notícia aqui do treinador, então, na época do Grêmio, Renato Portaluppi. Renato mostra obsessão e Grêmio valoriza a Recopa Gaúcha e o Gaúchão.
1: Ah, a gente aplumou a Avenida nesse jogo, lembra? A Avenida veio com os reservas porque ele ia jogar, se eu não me engano, a Copa do Brasil contra o Corinthians.
0: É?
1: E eles botaram os reservas.
2: Eu acho que eu fiz esse jogo pela
1: Gaúcha. Eles meteram dois e tomaram a virada no finzinho. Acho que 3 ou 4-2 pro Corinthians.
2: Mantém a trilha aí que eu tenho mais um.
0: Opa,
2: tenho mais um.
0: Então vai.
2: Porque ontem, às 9h18, 21h18 da noite, jogo rolando, o arroba Lucas Colar.
0: Oh!
2: Eu gosto quando é dos nossos, quando
0: também.
2: É conhecido. Eu gosto mais assim.
0: Conhecido entra aqui.
2: Pelo visto, Borré nunca mais vai fazer um gol pelo Inter.
0: Vamos torcer, gurizada.
1: A gente não tem o áudio da senhorinha que o Felipe Duarte entrevistou no Sala, que ela queria uma camiseta.
0: Faz amor, né?
3: Acho que conseguimos aqui.
0: Por favor. Rodrigo, viu o jogo ontem?
4: Não, cara, não vi o jogo. Falando bem sério, a hora que eu me liguei que tava tendo jogo é quando no final deu partida encerrada no push de GZH. Ah. Eu disse, caramba, tava tendo jogo e tal.
0: Então não chegaram.
4: Mas
0: não acompanhou nada de futebol ontem, Libertadores,
4: não,
0: Sul-Americana.
4: Eu vi o segundo tempo, eu consegui chegar em Gramado até onde veio o segundo tempo da Champions League. Cara, eu vou te falar, tá? Faltava 10 minutos, tava pagando 21 pra classificação do Bayern. E eu botei uns pilinhas.
2: Eu botei também.
4: Pra ver se dava uma besteira.
0: Sim.
4: Aí quando fez o gol, deu a chance de recuperar o que eu botei, eu tirei. E eu fiz bem.
0: Fez bem, isso é gestão.
2: Eu não tirei,
4: Porque, cara, faltava muito pouco ali. E assim. Tu não pode equilibrar a história
0: de
4: Bayern e PSG, cara. Tu não pode equilibrar a história dos dois. Mas se equilibra o duelo no fato de que o PSG, nesse momento, é o maior time do mundo, sim. Isso é inegável, não tem negociação nesse assunto,
0: Marcos. Sabe que ontem, durante a transmissão, o pessoal falou muito que esperava. Ontem, vários jogadores do Bayern entregaram menos tecnicamente, mas eu vi os caras na transmissão falando muito do Olise, que eles esperavam mais do Olise. Sim. E agora de manhã, cara, eu vi um post, não lembro exatamente de quem.
2: Pedindo pro goleiro quebrar todas as bolas nele.
0: Olha isso, cara.
2: Eu vi isso.
0: Que o goleiro batia todos os tiros de meta em direção à linha lateral do lado do Olise pra embolar aquele lado ali sempre.
4: E não sair nada dali.
2: E eu vi uma outra declaração do Luiz Henrique que é muito foda, que a gente, pô, o cara foi campeão da Champions, campeão da Copa do Mundo de Clubes. Ele hoje tá, como disse o Adams, ele é uma realidade como um dos maiores treinadores do mundo.
1: Uma puta história, né?
2: E a gente sempre elogia a qualidade dos times dele, posse de bola, etc. E aí ele, velho, começou a falar, dar a resposta pro repórter que pergunta sobre como o time dele tava se portando, que tava diferente. Ele disse, cara, hoje em dia, um time vê o meu time jogar e dois dias depois ele sabe como ganhar no meu time. Então eu tô cada vez ficando menos com a bola. Porque quando eu não tô com a bola, eles não sabem o que esperar de mim. Então hoje o meu time é muito mais reativo do que já foi na minha vida toda. Ele mudou a característica dele porque ele entendeu que tava todo mundo entendendo como ele joga. E ele abriu mão, assim, digamos assim, de mandar no jogo, de ter posse de bola. Aquilo que a gente sempre fala, sabe? Johan Cruyff, só tem uma bola no jogo, então trate de ficar com ela. E aí, cara, eu achei muito curiosa a declaração dele, que vai contra o que a gente conhecia dele até então.
0: E na semana passada a gente falou aqui, né, que era que o Neuer, né,
2: não tinha tocado na bola,
0: cara. Ontem ele é diretamente responsável pelo resultado, né, cara? Poderia ter sido mais.
4: Pra mim,
2: tem umas 3, 4 defesas, velho.
4: Senhor,
2: isso que ele tá se aposentando.
4: É o Luiz Dias, velho. Puta, velho, que louco o Tri de ver jogar, meu, sabe?
2: Imagina,
4: cara, que é o
2: louco,
4: meu.
2: Nosso camisa 9.
4: Ele tem fome, meu. Ele
0: mas
4: tem fome.
0: O Georgiano, aquele ali, também é muito bom de bola, cara. Como é que o nome dele? É difícil o nome dele.
2: Kvaratskhelia.
0: Kvaratskhelia.
4: Sim, os caras botaram na Cazé TV, que ele é a versão da IA do Renato Portaluppi, né?
2: Uh-huh.
4: Que é aquele ponteirinho agressivo. Cara, mas é muito mais em função das meias mesmo ali, né? Acho que o
2: Kvaratskhelia
4: é menos forte que o Renato e mais rápido, mais intenso.
2: É que essa tese não é dos caras da Cazé TV, eu acho. César, é do Vitor Sérgio. É de um nego velho, meu. Um nego velho falar assim.
0: Nego velho mexendo na IA dessas merdas.
2: Não, é no Twitter, meu. Eu vou procurar aqui, depois eu falo. E que ele pega e fala isso.
5: Ele tem pinta de gol.
0: Desculpa. Gol é abraço de gol.
2: Valeu, Rafa.
0: Desculpa, não. Eu achei que ele ia parar e apertei antes. Desculpa. Aí, ó, vamos para o abraço de gol. Vou mandar um abraço de gol aqui pro Frank Silva de Cachoeirinha, chefe de cozinha, tá de aniversário hoje. Um abraço, saúde pra ti aí, Frank. E mais abraços de gols eu tenho aqui para aí. Ah, esse aqui eu preciso mandar, esse aqui é dos meus. Daqui a pouco vai estar fazendo coisa contigo ali também, Rafa. Ah.

0: O Edson Simon, que é da SS Manutenção, faz os esquemas da luz. É eletricista lá da minha casa, né? Ah, mas faz outro trabalho também. Mas que, bah, esses, tem uns caras desses aí que tu contrata e não resolvem bosta nenhuma, né? O Edson resolve, cara. Ele vai lá, resolve. Eu nunca mais preciso chamar ele pro mesmo assunto. Eu chamo pra outros, né? Porque tem uns caras que resolvem só depois, 3 meses depois, tu
1: ele liga, faz uns trabalhinhos.
0: Luz.
1: Ah, tá.
0: Ele não é o Thomas Edson, mas ele
1: resolve enfrentar o Flamengo.
2: Daniel de Alvorada, abraço pra ele. Me encontrou lá na estátua do Fernandão, lá no jogo do Inter. Ele diz: ah, abraço, Daniel de Alvorada. E um abraço pra galera da Popular de Pelotas, que os guris compareceram ontem e pediram pra mandar
0: se,
2: um abraço.
0: Se quiserem um eletricista bom, me chama na DM ali que eu passo o contato dele. Não vou
1: Lelê,
0: dar o telefone dele
1: aqui. Tu deu o recado já, aquele que...
0: Ainda não, te esperei, né, cara?
1: Ah,
0: te esperei,
1: craque. Então tá, vamos arredondando.
0: Te esperei, esperei a volta do Rodrigo Oliveira também, porque o Rodrigo Oliveira também tem um recado pra nos dar.
1: Opa.
0: Por favor.
3: Quero convidar todo mundo pra acompanhar o meu canal no YouTube. Agora eu entrei no mundo do YouTube.
0: Aí, ó, vem comigo. Já vamos botar aqui.
3: youtube.com/RodrigoOliveira360. O nome do canal é Rodrigo Oliveira 360.
0: Por que 360?
3: Vocês não gostam do meu arroba do Instagram?
0: Não, é não é legal.
3: Eu não sei se vocês vão gostar do nome do canal. Porque a gente vai fazer um giro de 360 graus. Nessa primeira etapa, pelas 48 seleções da Copa do Mundo. É um projeto em parceria com o YouTube de GZH. Em vez de fazer 48 vídeos apresentando cada uma das seleções, a gente dividiu em 10 capítulos. E nesses 10 capítulos a gente vai apresentar os 48 times. Afinal, é um Mundial em 3 países, pela primeira vez com 48 seleções. Primeiro episódio estreia hoje às 4 da tarde. Os Azarões. A gente vai apresentar 7 times que podem ser a surpresa da Copa.
0: Cite 3.
3: Japão, Egito e Senegal.
0: Os outros 4 vão ter que ver lá depois.
3: Exato. Legal. Pra mim o Japão é o principal, é o melhor Japão de todos
1: os tempos. Mas o Japão, pra ter uma ideia, ele é o segundo, acho que depois da Argentina é o que tem o melhor aproveitamento no período pré-Copa, assim, agora, né? Ele é
3: 82, passou nas eliminatórias.
1: 82% algo do tipo, cara.
3: E tem muito jogador em alto
1: ganhou
3: nível.
1: Ganhou do Brasil ali agora, né, velho?
3: Vão ter episódios inéditos toda quinta e toda segunda-feira. Na segunda que vem, esses vocês vão gostar. A gente vai falar de treta. 10 seleções teta. Que chegam em crise. Treta. Confusão.
2: Desculpa. Ah, achei que era teta.
3: 10 seleções que chegam em crise. Teve, por exemplo, treinador que criticou o jogador, aí os pais do jogador denunciaram o treinador por violência doméstica.
0: Meu Deus.
3: O cara foi demitido. E aí, 6 meses depois, a seleção recontratou ele. Ele foi demitido de novo.
1: Barbaridade.
3: Isso
1: tá para a cara da sociedade.
3: Esse time é só o país sério, os Estados Unidos.
1: Tá, mas esse é o menor dos problemas dele lá. Tem, se tu parar pra pensar. Os Estados Unidos, esse talvez seja o menor dos problemas.
0: Tá, olha aqui, ó.
2: Como é que tá o Curaçao?
0: Olha aqui, ó. Curaçao tu digita ali no YouTube Rodrigo Oliveira 360.
2: Vamos lá, vamos escrever.
0: Né? Começou aqui, ó. Tem 190 inscritos. Não, só um pouquinho.
2: Vamos bater. Quinhentola pra começar.
0: Vamos lá, gurizada. Vamos entrar ali. Ó, já aumentou pra 225. 35 aqui em 30 segundos.
1: Não, nós vamos fazer. Nós vamos fazer esse teu canal virar aí. Só não vai sair da empresa, vai te fuder.
0: Com essa ideia de quem tem canal de YouTube sai da empresa. O Gabar tem canal de YouTube, o Rodrigo tem, eu tenho, tá tudo certo. Vaguinha tem.
3: Projeto em parceria com
0: isso a RBS.
3: Bom. Tá gravando o Copa 360 no estúdio da RBS.
0: Eu dei um problema aqui, peraí.
3: Depois vai ter um episódio muito legal que é superação. Seleções que aliviam o sofrimento de um povo. O Haiti, por exemplo.
1: Ah, que frase bonita, cara. Me senti no Globo Repórter, tô até fudido.
3: Léo, o Haiti, que vai jogar contra o Brasil na fase de grupos, o treinador nunca pisou no país e o Haiti jogou sempre na República Dominicana ou em Curaçao, porque não há condições de segurança. 90% da capital, Porto Príncipe, é dominada por gangues. Bah. E a classificação para a Copa do Mundo foi talvez o único momento de alegria para esse povo que sofreu com um terremoto em 2010, sofre com violência. O presidente foi assassinado em 2021 e eles estão sem presidente desde então.
1: Pô, isso que você me chamou, falando geopoliticamente também, como é que os Estados Unidos nunca entrou arrepiando ali, né, cara? Tipo, vamos acabar com a bagunça aqui, porque ali, querendo ou não, é um trecho importante, né, cara?
2: Mas o que tem de grana ali?
1: Ocuparam.
2: Não
1: é uma prioridade, né?
2: Mas o que tem de grana no Haiti pra tu buscar lá dentro? O que ele tem, petróleo lá?
0: Não.
2: Então não vão.
3: O Haiti é a primeira nação negra a conquistar a independência em 1804 e desde então é golpe de Estado, ocupação estrangeira, desastres naturais. É um país que tem, infelizmente, uma história sofrida e vai para a segunda Copa. A última foi em 74. Vai ter um outro episódio bem legal que a gente fala sobre os apelidos curiosos. Os Leões de Teranga, os Leões de Atlas, Os Honrados, Os Incandescentes. Tem cada apelido que simboliza a história. Às vezes é um animal, às vezes é um símbolo histórico do país. A gente vai fazer...
1: Os Nutella.
2: Os Negros Maravilhosos, tu vai falando. Esses Negros
3: Eles
2: Maravilhosos.
3: Eles não estão na
2: Copa Não estão, mundo. Né? É uma pena, né?
0: Era a Nigéria, né?
3: Camarões.
2: Camarões. Camarões, esses Negros Maravilhosos.
3: Quando a gente falar sobre os países sede e sobre a cidade sede, são 16, ó. Vai ter jogo na terra da tequila, no berço do jazz, na sede da NASA, na cidade do Rock Balboa, no coração do Império Azteca. Tem estádio que brilha à noite, tem estádio que toca uma buzina de trem quando dá gol, tem estádio que a bola pode bater no telão. Vai ser uma Copa bem curiosa essa. A gente vai falar também do Curaçao, que o Rafael Gomes falou. Só tem um jogador que nasceu em Curaçao.
0: Isso é bom demais.
3: Tem um capítulo só sobre isso, sobre as seleções que quase ninguém nasceu no país.
1: Ah, mas é tipo campeonato daqueles Copa do Mundo de futsal, que na Rússia tem 30 brasileiros.
2: É, tipo a Copa KTO, que a Rádio Inferno botou 10 caras que não trabalhavam lá.
1: A Grenal botou assim, um cara que o goleiro nunca trabalhou na Grenal.
3: Um exemplo.
1: Não sabe nem falar o goleiro.
3: Cabo Verde.
1: Botamos o cara mudo no gol.
3: Desculpa. Cabo Verde tem 500 mil habitantes. Se tu montar um time só com quem nasceu em Cabo Verde, os caras não vão pra Copa nunca.
0: Sim.
3: Aí eles não pegam um cara que não tem relação nenhuma. Eles pegam um cara que o avô emigrou de Cabo Verde nos anos 50. Aí o cara joga na Espanha, na Inglaterra. Ele tem cidadania cabo-verdiana e bota na seleção. O único país que naturaliza cara que não tem nada a ver é o Catar. O Catar tem um projeto esportivo, tem um cara lá que tem muito nome de Catar, né? Edmilson Júnior. Brasileiro.
2: Ó, sim. Bato, que surpresa.
1: Porra, essa aí eu não sabia. Não,
3: e tem uma história aí da Copa de 2018 que é muito legal. O goleiro, Guilherme, eu acho, ele se naturalizou russo.
2: Sim.
3: E ele contou numa entrevista pro Gabardo que pra se naturalizar russo, tu tem que morar 10 anos lá e tem que fazer uma prova de russo, que é muito difícil. Tem que mostrar que é fluente em russo. E ele
1: depois estudou, de beber 2 litros de vodka
3: e passou no detalhe.
1: Empina duas valências e vai.
3: Aí o Gabardo perguntou como é que o Mário Fernandes se naturalizou russo, se ele nem fala russo e ele tá há 3 anos.
1: Direito.
3: Aí ele, pois então, eu só posso falar sobre o meu caso. Aí depois a gente descobriu que o presidente Vladimir Putin chegou pro cara da prova lá e disse, deu uma sugestão. Eu te recomendo, te sugiro aprovar o Mário Fernandes.
0: Facilidade.
3: E o avaliador disse, é bem o que eu tava pensando.
0: É verdade.
2: Não,
0: é verdade.
2: O cara vai Putin, dizer não pro Putin.
1: Não, parecido. E o Putin é uma ruim primeiro que ele tem o botão, né? Ali, de apertar pra começar a bagunça. E o seguinte, tu vai dizer, não, então vou te dar ali um tapa. Ele é faixa preta numa 5 artes marcial, cara.
2: Rodrigo,
1: voltando. É uma ruim.
0: Como qual é a periodicidade desses episódios?
3: 2 por semana.
0: Ó,
3: quinta e
2: segunda. Ó, já bateu uma meta, tá? 535 inscritos.
1: Mil até o programa.
3: Quando não acabar. Tiver episódio, vão ter shorts com bastidores da minha carreira e de histórias curiosas que eu vivi no jornalismo.
0: Muito
3: mesmo bem. Que eu já venho postando no meu Instagram, mesma lógica.
0: Agora no canal
3: do YouTube. Tem um que eu tô preparando que acho que vai viralizar e talvez eu vá me incomodar. Times de futebol de direita e de esquerda.
0: Mas
1: legal. Times do hype. Do hype. Não, tu tá certo.
0: Vai te incomodar com...
1: Não vai te incomodar. Eles se pegam entre eles nos comentários. Tu solta ali e vai. Vai te embora.
3: Eu só vou falar informação.
1: Isso. Além de jornalista, tu tem que ser agitador cultural.
3: Gostei da expressão.
1: Tu vai ali dar uma agitada e ó, gurizada, é no amor.
3: E no final, o meu canal vai ranquear os candidatos a craque da Copa, a revelação da Copa e os favoritos, do 1 ao 7.
1: O Oliveira é o cara que na última Copa do Mundo começa a fumaceira de Luis Suárez no Grêmio. E hoje saiu mais uma declaração do Suárez dizendo, se me chamarem, tamo aí e tal. Tu acredita que ele possa estar nessa Copa do Mundo?
3: Não.
2: E o Neymar?
3: Ele saiu dando um pau no Bielsa. Disse que o Marcelo Bielsa, técnico do Uruguai, não fala com os jogadores, não cumprimenta. Disse que ele fica bravo, não deixa os jogadores se alimentarem, fazer as refeições com os funcionários.
0: O Bielsa é aquele velho ranzinza, velho chato. Eu vou ser que nem o Bielsa.
3: E o Bielsa deu uma declaração dizendo, eu sou um cara tóxico mesmo.
1: Não pode cortar um mate e a carne dos guris, né?
0: Não tem, mas tá paciência.
3: Não acho que tem clima pro Suárez.
2: Tu tá no Inter hoje?
3: Tô.
2: E o Alex Sanches, que história é essa? De novo?
3: O Inter nega com veemência.
0: Tá ótimo. Veementemente.
1: E o Neymar na Copa, vai ou não?
3: Não.
1: Tu não levaria?
3: Não.
0: Gosto disso.
3: Não joga em alto nível desde 2023.
1: Vamos ver o Rodrigo.
3: Não. Ele não joga em alto nível desde 2023. Não foi convocado nenhuma vez pelo Ancelotti.
0: Falamos isso.
3: Não consigo ver um argumento pro Ancelotti levá-lo, até porque o Neymar, se ele for, ele tem que ser titular absoluto. Sério? Se ele fica fora, ele assume.

0: na convocação. Se ele fica no banco, ele vai ser assunto em qualquer jogo. Ancelotti, por que você não botou o Neymar? Ancelotti, por que você botou o Neymar só aos 15 do segundo tempo? Ancelotti, o Neymar pode ser titular no próximo jogo. O Ancelotti levar o Neymar sem ele estar bem, ele cria um problema para ele
1: mesmo. Para ele mesmo, sem dúvida. Sem dúvida. Já que a gente está começando efetivamente a falar de Copa do Mundo, porque a gente está um pouquinho mais de 30 dias da Copa, né? Que dia é o primeiro jogo?
0: Dia 11 de junho.
1: 11 de junho. Então nós estamos a 34 dias da estreia, do início da Copa do Mundo. Rodrigo Adams tem uma notícia legal para dar pra gente.
2: Dia 11, favor. México e África do Sul, o primeiro jogo, né? Mais uma vez abrindo uma Copa do Mundo na Copa da África, tua primeira Copa, né, Rodrigão? Foi esse jogo de abertura, né?
0: Foi minha primeira Copa Tchabalala. No Soccer City. Foi uma das maiores emoções que eu senti quando a galera da África do Sul vibrou com o gol do Tchabalala. E esse jogo vai ser no Estádio Azteca, que vai ser o primeiro estádio e único da história a receber três cerimônias aberturas. De abertura.
2: Que loucura, né, meu? Bom, hoje é dia de comemorar e comemorar muito. 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
1: 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Bola nas costas, claro, que vai entrar no ritmo da Copa, né? Inclusive, estamos ansiosamente aguardando a lista, né? A lista da EBF.
2: Ah, eu vou contar uma pra vocês.
1: E
2: ontem, um dos palestrantes do Gramado Summit se chamava Thiago Cirqueira.
1: Opa, falou da lista.
2: E eu tentei eu tentei chegar a tempo, Rodrigo. Porque a minha pergunta seria: boa tarde, Thiago. Aqui, Rodrigo Adams, da Rádio Atlântica.
0: Rodrigo Adams, Rádio Atlântica.
2: A minha pergunta pra ti é a seguinte: quando é que tu vai liberar essa lista aí, velho? Obrigado.
0: Aí ele ia perguntar: qual a chance de fulano de tal ser convocado? E o Thiago: não, fulano de tal é um grande profissional, a gente tá avaliando.
3: Eu faço essa lista pra vocês.
2: Calma, meu amigo.
4: Hoje há uma reunião à tarde para definir parte da grade da Copa.
3: Isso é que nem convocação da Ancelotti, tá fácil de acertar.
2: Hoje, aqui tá o cara que veio trazer o canal dele hoje aqui pra apresentar pra nossa audiência. Mas assim, é muito legal. O Gomes teve essa oportunidade de conviver com ele nesses anos de Rádio Gaúcha e eu tive a oportunidade de conviver com ele na última Copa. O Rodrigo é o cara que ele vai pra uma coletiva, ele sai com 5 matérias dali e uma coluna. É uma capacidade de tirar informação e de ver nuances, texturas, assim, que, meu, é louvável, assim, porque o Rodrigo é mais novo que a gente, cara.
3: É que o Rodrigo faz uma coisa que é muito doido, mas pouquíssimo repórter faz hoje. O Rodrigo é produtor. É. O Rodrigo, quando ele viaja, ele sabe o que tem na cidade, quem mora na cidade, onde procurar na cidade. Ele não chega na cidade pra viver a cidade. Ele chega com tudo preparado e engatilhado.
2: E o grupo de WhatsApp desse homem, com jornalistas do mundo todo, um dia eu vi ele trabalhando, porque produtor é isso também, tu tem uma agenda de produção,
3: Eu já tive,
2: né?
3: nesse grupo aí.
2: Cara, é um troço, falando sério, meu, pra quem gosta de comunicação, tu vê isso em loco, os caras, meu, derretendo. Tipo, num trajeto de ônibus, vou dar uma descansadinha, nada. O homem ali derretendo e eu curtindo um Jarulho no ônibus. O motorista tava ouvindo. E aí, Rodrigão, tocando, e Rodrigão.
1: Boa tarde. Pedrão?
5: Ele sabe a pica que vem aí, né?
3: E o Rodrigo Oliveira, ele tem um talento que eu preciso que tu faça isso nos teus shorts também. É um pedido meu, tá? Eu quero um vídeo. Eu quero analogias futebolísticas com a tua vida amorosa.
2: Vai, eu adoro essas analogias.
3: Vai, isso é legal, velho. Como é que tá a tua vida amorosa atualmente? Futebolística, quero com analogias.
0: A minha vida amorosa atualmente, ela é tipo aquele time do interior que terminou o gauchão, aí não tem recursos pra seguir o segundo semestre, aí fecha, sabe? Fecha e aí espera chegar um patrocinador pra reativar o departamento de futebol.
2: Tem alguma chance de virar uma SAF?
0: Rodrigo! Aí, talvez, quem sabe, se tiver na lista da Copa do Mundo, aí seja aquele up. Agora, o meu foco tá na Copa do Mundo, em estudar, como o Rafael disse, que eu fico sabendo tudo, eu tô fazendo uma pastinha e, pelo menos, esse setor tá desativado.
3: Cara, eu adoro isso, velho. O Rodrigo Oliveira. Ele é meu amigo há 15 anos, tá? Nós ia pra noite junto. E daqui a pouco a gente conversava. Calma que eu não vou te comprometer. E eu dizia, tá aí, Rodrigo, como é que tá essa negociação? E ele disse, negociações avançadas, porém... Este clube está com necessidade de fazer um contrato em definitivo e eu estou querendo empréstimo.

0: velho, muito bom.
1: Às vezes assim, ah, tá, vai namorar, tá, falta só sair no bid.
0: É isso.
2: Ô, Rodrigo, só pra aproveitar que a gente tem que encerrar em um minuto, tu estavas no Grêmio ontem? Alguma informação relevante de Grêmio?
1: Anota com o sobre o Grêmio, vai ser mantido o esquema com três zagueiros, tudo indica, né? O técnico Luiz Castro achou um esquema e com isso o Amuso, ele vai jogar mais perto do gol, que é um posicionamento mais parecido com o que ele tinha na época do Mano Menezes. E ele foi convocado, o Grêmio ainda não definiu se vai liberá-lo, mas deve liberá-lo.
0: Como
1: é um amistoso, não é data FIFA.
0: O Grêmio até postou que ele foi convocado.
1: Tu não vai postar.
0: Tá aí, não vai liberar o cara. Não
1: liberar, porra, né? E o Amuso pode ir pra Copa, hein? Porque é uma seleção sub-23 e o Amuso não é sub-23. Então por que ele foi chamado pelo Carlos Queiroz? Porque o Carlos Queiroz
2: quer
1: vai
2: testá-lo.
1: É. E o Carlos Queiroz vai estrear agora em Gana, porque Gana demitiu o técnico Otto Addo. Depois do
0: olhada
1: de 5-1 pra Áustria, o Carlos Queiroz foi chamado agora e convocou o Amuso, que nunca tinha sido chamado. Então, e aí o Amuso perderia dois jogos pelo Grêmio.
2: Muito bem. Só lembrando que Grêmio e Flamengo se enfrentam no domingo às 19h30 na Arena. E o jogo do Inter é no sábado contra o Coritiba no Couto Pereira às 16 horas. A gente vai falar mais sobre isso amanhã, sexta-feira, falando muito da rodada do final de semana do Campeonato Brasileiro. Era isso por hoje. Sinal do meio-dia, por favor. Vem aí Alexandre Fetter. É ele, né? Com o Disco Arama Bola, volta amanhã. Rodrigo, por favor.
1: Boa tarde.
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4: Já faz parte do cotidiano das pessoas que passam pela BR-116 em Canoas ter que enfrentar congestionamento junto do viaduto da Avenida Inconfidência. Assim, no sentido interior, tem obras acontecendo, causando bloqueio parcial e gerando lentidão. Rodovia do Parque tá funcionando melhor. 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Daqui a pouquinho eu volto.
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No @realfetter, tô esperando o teu contato, pede teu som, vamos ouvir junto.

bandão americano da Califórnia, Toto, e o grande hit de 1982 da banda, chamado África. Meio dia e 12 minutos, discorama na Atlântida. Agora vem o som do Bon Jovi. Muito anos 80 o som do Bon Jovi. Obrigado pela sua audiência aí, você tocando sua vida, circulando de carro, especialmente pela cidade, ligado na Atlântida e no discorama.

1991, Guns N' Roses, do disco Use Your Illusion 2, Civil War, no Discorama da Atlântida. Enquanto eu tocava esse som e viajava, fiz uns stories, dá uma olhada ali nos bastidores da Atlântida.

1993 foi inesquecível no mundo do rock, com a volta do Aerosmith no discão Get a Grip. E tem altos sons, entre eles esse que a gente acabou de ouvir, Living on the Edge. Também tem Crying Crazy, um baita disco de rock. Meio dia 28, é pedido de ouvinte, Metallica. Dá volume aí pra curtir. Vale a pena.

0: Metallica, de 1991, Enter Sandman, do álbum Preto. Fechando o primeiro bloco do Discorama na Atlântida, 27 para uma, já volto, show do intervalo.
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17: A previsão para o próximo sábado em Porto Alegre é de tempo firme, ficando nublado a maior parte do dia. A mínima vai ser de 9 graus, com a máxima não passando dos 18. No domingo, máxima de 16 graus. 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
4: Segue a viagem. Banda do final dos anos 70. Banda de Minas Gerais, Belo Horizonte. Era espetacular, 14 bis, os caras apadrinhados por ninguém mais, ninguém menos que Clube da Esquina, o grande movimento musical e cultural de Minas Gerais. Os caras misturaram rock progressivo, tecladeira, com música popular brasileira e rock rural. Fizeram grande sucesso os irmãos Venturini tocando.

o nome dessa banda, desses malucos que fazem rock progressivo desde o final dos anos 60, banda de Londres, na Inglaterra. Aliás, se formaram em 1968, 69, o Yes, depois do Pink Floyd, que também é de Londres. E logo em seguida mudou o seu foco de rock psicodélico ali de 66, 67, 65, com a entrada do David Gilmour. Aí sim, em 67 na banda, a banda passa a ser uma banda de rock progressivo. Mais uma da Inglaterra. Pink Floyd, a gente tá ouvindo no Discorama da Atlântida, hoje 53 anos do lançamento deste single, Money, faixa do clássico The Dark Side of the Moon. Não tem ser humano vivo que já não tenha visto a capa desse disco.

Money no Discorama da Atlântida. Completando 53 anos de vida hoje, do disco The Dark Side of the Moon. Floyd tocando no Discorama. 7 minutos para 1 da tarde. Tava pensando aqui, cara, deve ter sido um troço espetacular ter vivido na Londres do final dos anos 60. A gente ouviu Pink Floyd, aí antes ouviu Yes, todas as bandas de Londres, e agora vamos ouvir mais uma de Londres para encerrar o Discorama dessa quinta-feira. Rock and Roll na veia, Led Zeppelin. Faixa do álbum 4 do Led Zeppelin, clássico

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1: Olá, olá, muito boa tarde, amigo e amiga ligados na Atlântida. Estamos chegando a 1h04 desta quinta-feira com o seu pretinho básico deste dia 7 de maio de 2026 com os queridos amigos Biscoito Zezé. 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Muito boa tarde, Léo Oliveira.
2: E aí, Alejandro?
1: Como é que estamos?
2: Tudo bem, cara. Coisa boa. Tá quinta-feira para todo mundo.
1: Coisa boa. Programa Futuro, mais uma parceria entre a Atitus Educação e a Fundacred. Muito boa tarde ao Rafinha Menegazzo.
3: Ótima tarde, Alexandre.
1: Ah, boa. Obrigado aí pela energia. É oficial, agora sim, o álbum e as figurinhas da Copa já chegaram no Stock Center. Oh. Muito boa tarde. Em Florianópolis está ele, o nosso surfista prateado, querido. Fala, Porazinho, boa tarde.
4: Fala aí, galera, boa tarde. Como
1: tudo
4: é que é?
1: Aí, Porazinho?
4: Tudo bem, tudo maravilhoso.
1: Pô, coisa boa, Porazinho. Tava ouvindo o Discorama aí, lembrei de ti no Discorama aí, Porazinho.
4: Pô, hoje eu não ouvi, porque... Eu... Não, na verdade eu ouvi a última, né, que foi esse clássico do Led Zeppelin, Going to California.
1: Ah,
4: eu tava almoçando, hoje eu almocei antes do programa, Alexandre.
1: Galetinho. Ah, legal, Porazinho, mas só pra te mostrar o que eu fiz ali no segundo bloco, Porazinho. Não, abri com 14 bis.
4: Oh.
1: O fino do rock progressivo brasileiro lá de Minas Gerais.
4: Sim.
1: Aí na sequência toquei Yes.
4: Olha,
1: é o fino do rock progressivo londrino, inglês.
4: Exatamente.
1: Na sequência toquei o quê? Pink Floyd pra comemorar os 53 anos de lançamento de Money.
4: Olha
1: o single
4: só,
1: do The Dark Side of the Moon.
4: É uma música.
1: É, né? Uma música, né, cara? E aí, na sequência, né, pra brindar a nossa audiência, toquei o Led Zeppelin.
4: E aí ganhou a galera do palito.
1: E né? Aí deve ter sido lindo viver em Londres no final dos anos 60, né, cara?
4: Maravilhoso.
1: Imagina, cara. Ainda faltava Queen acontecer, aí já tinha Beatles, Rolling Stones. Imagina, cara. Verdade, que cena deliciosa.
4: Verdade. Que coisa, né?
1: Maravilhoso. Só pra te dizer,
4: parabéns,
1: então, que hoje
4: parabéns.
1: Eu dei aula de doutorado, por exemplo.
4: Foi lindo. Lindo, foi
1: não
4: lindo.
1: Foi no ensino médio, foi nem fundamental. Hoje foi doutorado. Muito boa tarde, a Estrela Móvel Rodaica. Tudo bem contigo aí?
5: Tudo bem. Vou tomar cartão?
1: Não, não vai. Vou te aliviar hoje. Vou te aliviar
5: cheguei
1: hoje.
5: Um pouco atrasada,
1: eu vi. Não,
5: né?
1: Mas vou te aliviar. Vou te aliviar hoje. Eu tô bonzinho.
6: Não, o trânsito, não.
1: Tô tranquilaço hoje.
6: O trânsito tá caótico, né?
5: Dificuldade pra estacionar, sabe, Rafinha?
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1: 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Muito boa tarde ao garotão Rafael Gomes.
7: Fala, Alexandre. Boa tarde.
1: Tudo bem?
7: Tudo certo contigo.
1: Coisa linda. Tudo maravilhoso,
7: tô
1: cara.
7: Nessa.
1: Sempre bem. Vamos dar aqui nos destaques. Tá. Pretinho básico aí, como é que tá da pena?
7: Tô incrível,
1: tudo bem contigo, da pena?
7: Ótimo, bacana. Tô bem, tô ansioso.
1: Tudo certinho, dá uma reda um pouquinho aí. Aí, Ivan, como é que tá?
8: Eu tô legal.
1: Tá legal?
8: Tô mais ou menos, velho.
1: Mais ou menos ou tá legal? Mais ou menos ou legal?
8: Tá legal e mais ou menos. Tô legal e mais ou menos, mas tô feliz.
1: Tá feliz, legal e mais ou menos ao mesmo tempo. E chorando. É o convivência com o Rafinha. É a convivência com o Rafinha.
8: Eu não vou ter dinheiro.
1: Hã?
8: Eu não vou ter dinheiro.
1: Não vai ter dinheiro pra quê?
8: Pra ir a Jaguarão ver a mãe.
1: Puxa, mas peraí,
4: fazer
1: um
4: uma vaquinha.
1: Não. Já vamos resolver esse negócio aí. Quanto é que custa pra ir a Jaguarão ver a mãe?
8: 8 pila.
1: 8 reais?
8: É 8 mil.
1: Não, que 8 mil? Mas vai de que jatinho?
8: Ah, agora eu tô indo pro Brejinho.
1: Não, negativo. É ônibus, né, cara? Tá, ônibus deve ser no máximo, estourando.
4: Mas, Ivan, tenho certeza que se tu mandar um abraço aqui no Pretinho pra alguma empresa que possa te levar, os caras te levam.
1: Exatamente.
8: Vou mandar um abraço.
6: Certa empresa.
1: Então vamos esperar aí.
8: Eu vou esperar pra não errar, né?
1: Isso,
8: 1 e 8, eu não quero me incomodar, porano.
7: Abraço pra galera da Ferrari.
4: O Ivan tava me perguntando ontem, inclusive, isso, porque ele já tava manifestando essa preocupação, Alexandre.
8: Tô mordendo,
4: ele me perguntou,
8: né?
4: Quanto é que dá um abraço no Pretinho Básico.
1: Quanto vale um abraço no Pretinho
4: Quanto
1: Básico?
4: Quanto vale? Eu falei pra ele, olha...
1: Vale uma demissão, né? Vale uma demissão.
4: Vale mais de 10 pau.
1: É, vale bem mais de 10 pau.
4: Vale bem mais de 10 pau.
1: Por isso que a gente não fala marcas que não estejam conosco aqui,
4: Exatamente.
1: Né?
4: Exatamente.
6: Às vezes.
4: Muito eventualmente.
1: Exato.
4: Porque, né? E geralmente porque nós compramos o produto.
1: E fomos bem atendidos e bem recebidos e tudo mais.
2: Miami ali na saída ali de Porto Alegre.
1: Um dia eu vou comer um galetinho no Miami ali.
2: Vamos, minha,
1: eu
2: vou contigo.
1: Não, eu vou contigo.

0: te levo.
1: É o teu pico ali, né? O teu ali território é ali, né?
2: Mas ali tu consegue o dinheiro pra passagem.
0: Ali tem benquisto.
1: Eu sou benquisto ali? Onde é que ali... eu não sou benquisto?
0: Ah, depois eu te conto.
1: Não, não, me conta agora, que eu gostaria de saber.
3: Quem tá de aniversário hoje, hein?
1: Calma aí. Tá com pressa, Rafinha?
2: Calma aí, cara. O programa recém começou. O programa recém começou. O integrante do programa tá com dificuldades pra ver a mãe no domingo.
1: É aquilo que eu falei ontem. Se o assunto não é sobre ele, se o assunto não interessa a ele, ele não quer saber.
3: Eu quero ouvir a Rodaica, eu quero ouvir os e-mails.
1: Eu vou te amarelar já na
3: semana. Ah, mas é uma palhaçada. O programa
1: não... Tô poucas ideias hoje. Amarelinho pra ti.
3: Tem e-mail pra ti.
1: O programa. Ótimo, que bom. Tô no programa.
3: Elogiando.
1: Enquanto eu tiver no programa, vai ter e-mail.
2: Chateado, Féter, com a falta de
1: empatia.
2: Empatia
1: e educação.
2: Um colega que não vai poder ver a mãe no domingo.
1: Exatamente.
3: Vai a merda.
1: Tá pedindo. Olha aí, olha aí. Mas que aqui, então, atendendo a reivindicação do Rafinha Menegazzo. 7 de maio é dia do oftalmologista. Aí, Rodaica, ó, oftalmologista, hein? Tá precisando dar uma chegadinha lá. E hoje também é o dia de uma coisa que eu adoro. Mas eu adoro.
3: Costela.
0: Manga.
1: Manga, eu odeio manga.
2: Ah, é gosta bom. De manga?
1: Eu não gosto.
4: Nossa,
1: de manga. Manga
4: é maravilhosa. Ah, salada de manga.
1: É que pra quem gosta de manga é uma delícia.
2: É
1: uma delícia.
2: Claro,
1: uma delícia.
2: Laranja, tu gosta?
1: Eu laranja, eu gosto.
2: Tá,
1: eu
2: vou também. Mandar um saco aí pra tu chupar, então.
3: Aê!
1: Hoje é dia do silêncio.
3: Ah, eu não.
4: Não, tu não gosta.
2: É bom estar em silêncio.
1: Não, eu gosto de
2: principalmente nas primeiras horas da manhã.
1: E nas últimas da noite.
0: Se a gente tá em silêncio na redação, tu nos xinga?
1: Não, não, é diferente.
4: Tu não gosta
1: de silêncio. É um silêncio seletivo. Por exemplo, na hora de dormir, quando eu deitar na cama, eu preciso de silêncio ao meu redor.
4: Se algum tipo de queixa?
1: Não, não, é só um comentário.
0: Essa mulher.
1: Quando eu acordar de manhã, até eu abrir a boca, eu preciso de silêncio ao meu redor.
2: O primeiro som emitido tem que ser o teu.
4: Ele liga a música muito antes de emitir qualquer som.
2: Ah, mas o Alexandre é dos meus, eu faço a mesma
4: coisa. A primeira coisa que ele faz quando ele abre o olho é ligar a boca.
2: Pega um disquinho, pega um disquinho.
1: Às vezes liga na rádio mesmo.
2: Tá lá no templo.
1: Isso,
2: no templo sagrado. Naquele...
0: Três coroa, um coroa só que ele. No tempo de um coroa. E aí tu
2: não, fica cara, mas falando sério, as primeiras horas do dia tem que ser silenciosas.
1: Claro, claro.
2: Principalmente aquela primeira hora, assim, o cara sozinho. Aí depois de uma meia horinha, 40 minutos, aí bota uma sonzeira de leve, né, alemão?
1: Isso aí, o dia tem que começar com bom humor e boa energia,
0: porra. Tu tá dormindo aonde, porra?
1: Sorrisos, leveza.
3: Tá dormindo na garagem.
0: Não faz sentido que ele
2: falou. Eu tenho o Cafofo, tenho o Cafofo lá. Reservado.
1: Vamos dar aqui no Petinho Básico de hoje. O Petinho Básico é a Phoebe, uma clara homenagem à personagem do Friends. A Phoebe é uma Barnese da montanha. Ela vive
2: esse cachorro.
1: Tampa Bay, na Flórida.
0: Bora mal.
1: Dos tutores Karen, Luiz, Júlia e Bernardo.
4: Que amor.
1: Que legal.
3: Bonito, dog.
1: Muito lindo a Phoebe. Olha ali que expressiva que ela é, né? Olha.
0: Eu quero ter esse cachorro um dia.
1: Eu também adoraria ter. Talvez seja o próximo lá em casa, vamos ver. Bernese da montanha. Bernese. Tudo bem. A audiência maciça no estado da Flórida, nos Estados Unidos. Nosso ouvinte aniversariante, Ivan Rosa. Ivan Rosa, ele é pool cleaner.
3: O cara que limpa a piscina, né?
1: Meu personal pool cleaner de Orlando, fazendo 54 anos hoje. Olha e se você quer uma piscina bem limpinha aí na região, em todo o condado laranja, você pode procurar o meu querido amigo Ivan. Deixa eu dar o arrobinha do Ivan
4: dá
1: aqui,
4: o
1: cara.
4: Do Ivan. Claro,
1: vou
4: dar
1: o arroba do Ivan aqui.
4: O Ivan é ciclista, né?
1: Ciclista e jiu-jiteiro também.
0: É verdade.
4: Uau, Ivan. É verdade, Ivan. Beijo, feliz aniversário.
1: Arroba Ivan The Pool Pro. Arroba Ivan The Pool Pro. Cara, o cara é profissional.
0: Ele atende qual região?
1: Ele pega uma piscina com a água verde e em um dia a piscina tá balneável.
3: Não, é isso aí, tem que isso saber aí. Decantar, fazer
1: grande,
3: as
1: cara,
3: paradas.
1: Fazendo 54
3: mas tem que ter
1: anos aí.
3: Pra
1: parabéns,
3: ele,
1: Ivan.
3: Né?
2: É melhor ter uma piscina. Sim,
1: é melhor ter uma piscina.
2: Melhor.
1: Se quiser, daqui a pouco,
3: pode andar de
2: uma hidro,
3: ele,
2: né? Uma hidrozinha.
1: Ou se quiser que ele te imobilize.
3: Não,
1: também.
3: Aí eu tô legal. Isso aí eu tô...
1: Aniversariantes famosos de hoje. Hoje flopou. Hoje não veio. Que dia

0: ruim pra nascer. 7 de maio.
1: Não, é bom, então.
2: Quem nasceu hoje tem grande chance de entrar na lista.
0: Destaca Mr. Beast. Não faço a menor ideia de quem
3: eu
0: seja.
3: Eu sei que é o maior youtuber do mundo. Maior, eu fiquei sabendo ontem que ele é o maior youtuber
0: do mundo. Fazendo 28 anos, então, o maior youtuber do mundo.
2: As maiores marcas do mundo conversam hoje com ele pra saber qual é a tendência de comunicação no planeta. Tu
0: que
2: deveria saber
0: loucura.
2: Quem é. Que
0: loucura, eu não faço ideia. Com a Rodaica. Desculpa, assumo, né? Assumo, não sei quem é. Tu sabe quem é, Rodaica?
1: Boa tarde.
0: O Mr. Besta?
1: Sei.
0: Tá bem. Então, parabéns ao Mr. Besta fazendo 28 anos hoje.
2: Graninha. Bilionário.
3: É. É o maior youtuber do mundo.
0: Então, daqui a pouco ele vai se chamar Mr. B.
2: Vai.
3: Não, tem o Bin.
0: J Balvin.
3: Olha aí.
0: O cantor J Balvin. Tá fazendo 41 anos hoje.
2: Ah, é o Fonse.
0: Também tá de aniversário o cara que já tocou em Porto Alegre, o Eagle Eye Cherry.
3: Ah, olha só.
0: Além de tudo, é irmão da Nene Cherry, tá fazendo 58 anos.
3: Isso. Filho do Don Cherry, um grande jazzista dos anos 70.
4: E da Emma Cherry, a mãe dele.
0: Não. Eu não vou aceitar isso aí, cara. Não vou aceitar isso aí, cara.
3: O Eagle Eye Cherry, que é o do Falling in Love Again, do Save Tonight.
0: Are You Still Having Fun?
3: Mas o Save Tonight.
0: Nada mais!
3: Ele não precisa mais. Ele fez um chupa-cabra no Soda Stereo de música ligeira, né?
4: Não, o Falling in Love Again foi uma música que a gente tocou bastante.
0: Tocou bastante, tocou bastante.
3: Ele plagiou.
0: Tema de amor do casal. O Rodaik e Fetter.
4: Ah, é?
0: Faz uns 23 anos. Né?
3: A Rodaika não lembrou.
4: Não, 23. Não, a Rodaika lembrou porque tu falou.
1: Tem,
4: né?
1: Tem na rádio, sim.
0: Tem na rádio.
1: Bota aí, bota aí. Claro, declaração de amor agora.
4: Ah, do filmezinho de
5: o Alexandre
4: também
5: tocava essa música pra mim no rádio.
4: Ah, que garotão!
3: Calma, meu.
4: Ah, o garoto. Bom, o Porã fazia isso também pra pegar os ouvintes.
1: Qual tu tocava, Porã?
3: Ah, cara, eu fazia playlist, eu gravava fitinha.
4: E o problema. So
3: tired. Deixa a música. So
4: tá bom, tá ótimo.
1: Para, é o momento dele.
4: É o momento. Hoje vocês podiam sair pra jantar ouvindo o som.
1: Com respeito, casal, cara.
0: Ele não consegue.
3: O problema, Alexandre,
1: cara, ela tá curtindo ali a vibe.
4: Ela nem lembrou da música,
1: como
4: cara.
1: Não, ela falou, cara.
3: Ela que falou da
4: cara,
3: música.
4: Ela falou, cara. Que falou,
1: tá agitado
4: cara.
1: Hoje. Tu tá agitado. Pô, ela falou, ela acabou de falar de tocar pra mim na rádio.
4: A Rodaica.
3: O Fetter, o meu problema.
2: É o momento do Alexandre se declarar.
0: Deixa eu te falar uma coisa.
4: Pra mim?
0: Pra ti. Sim, pra ti.
3: Pra ti.
4: Tá todo mundo debatendo.
0: Tá ficando impraticável a convivência contigo.
4: Não,
3: eu acho que tu deveria prestar atenção nisso.
4: Ah, porra, não enche o saco, porra, o que tu fala, ele vem.
0: Nosso colega.
3: Não, para aí, Alexandre.
4: Olha,
3: eu quero um parênteses.
4: Eu quero um parênteses
3: nessa história das músicas que
0: parente.
3: O cara. Dessas músicas que o cara toca pras minas no rádio.
4: Tu tocava pras minas. O Fender é homenageado.
3: Eu não tocava uma música, eu tocava uma sequência de música.
4: Daí furava a programação, as cagadas que fazia.
3: Muito mais na Ipanema do que qualquer outra rádio.
4: Então tá.
3: E aí o que acontece? Aí eu me apaixonava de novo e aí as dizia, me ligava assim, tá apaixonado de novo? Você tá tocando as mesmas músicas que tocava pra mim.
0: Bah, mas não mudava a playlist, eram as mesmas músicas,
3: mano. Mudava uma ou outra,
4: mas aí também é foda. Isso é o perfil da mesma mina que o Porã pegava as minas.
3: Tem uma outra que precisa, né,
1: trocar.
3: As outras não, outras são clássicas.
1: Tocar a mesma música pra várias.
3: Tipo, Let's Get It On, tu tem que estar em todas as playlists de paixão.
1: De fusarca.
3: Fusarquinha.
1: De fusarquinha.
4: Ele vai descendo a ladeira.
3: Sou eu.
0: Tá bem.
3: Tem que estar.
4: Tá ótimo, Porã.
0: Vamos em frente com os aniversariantes.
3: Alexandre, se tu me permite.
0: Porra, Porã, vai tomar no teu.
3: Era justamente isso que eu queria falar pro Rafinha. Obrigado.
4: Porã, tá demais hoje. Tá difícil a convivência contigo, Porã.
1: Mr. P, mas nem te avisar.
0: Antônio Monstro Carlos Macedo, jornalista, patrimônio do jornalismo gaúcho, está de aniversário hoje, nosso colega aqui da Rádio Gaúcha, fazendo 70 anos, o Macedão. Parabéns, Macedão. Macedão nos ouve de vez em quando.
2: Nos ouve de vez em quando.
4: É verdade.
0: É verdade, claro que sim. Lá no restaurante dele.
2: Claro, Cristina Bistrô.
0: Isso aí. 1h19 nos diz. Táxi, Bruno. Táxi aí, vamos trabalhar, né, Datena?
1: Meu irmão, já dei o grito já.
0: Tá bem, então. Né?
1: Tu paga por um grito.
0: Polícia Rodoviária Federal.
1: Barbaridade. Presta
0: atenção, Rafael. Testa radares com inteligência artificial.
4: Cara, não tem um minuto de paz.
0: Que flagram infrações dentro do carro.
3: É o celularzinho, né?
0: Abre pra mim, entre outras.
2: Muito mais do que isso.
4: Até o chimarrão eles vão
0: usar. Mais do que isso ainda.
1: O décimo olhando.
0: Vamos deixar o produtor falar? Obrigado, um abraço. Eu vou te expulsar agora.
3: Não, deixa aí.
2: A gente falou sobre isso, que ia entrar mais cedo do que a gente imaginava na nossa rotina, e a PRF do Rio Grande do Sul já adquiriu radares com esta inteligência artificial que já estão em teste nas rodovias gaúchas.
1: Que?
2: São 82 infrações que podem ser cometidas dentro do teu
0: 82.
2: Carro.
0: 82.
4: Cite podem... 10, Gomes. 10 exemplos.
2: Cinto de segurança.
4: Trocar. Tá, isso aí a gente usa.
2: Tá, trocar. Mas é que isso aí tem não
3: muita
2: pegava
3: gente
2: no radar.
3: Que não usa. Tu acredita
2: agora,
3: que tem muita
2: tem pessoas
3: gente
2: que não usam.
3: Acredito.
2: Se tu tiver sem o cinto, tá, que vai ser possível detectar com um hiperzoom.
4: Uma multinha.
2: Essa é básica.
4: Celular.
2: Celular, 2.
4: Chimarrão.
2: Chimarrão.
1: Trocar 3. De camiseta.
5: Tá, mas o celular, quando ele fica naquele troço ali,
0: pendurado. Não, é na mão.
2: Na mão, na mão.
0: Na mão, na mão.
2: Porque aí esse, não, esse não tem como provar.
0: Na mão, papai.
2: Eu já vi mais de uma vez, é como se fosse um GPS. Em tese, tu não poderia nem fazer a ligação no Bluetooth, né? Na teoria.
1: Uh-huh.
2: Na
1: prática. Tem que tirar no carro, então.
2: O agente rodoviário, ele nunca vai poder provar que tu estava falando com alguém. Porque tu pode... Ah, eu tava cantando. Ah, eu tava falando sozinho.
1: Sou louquinho.
2: É, então em teoria, não pode. Na prática, essa multa, ela não é aplicada.
5: Tá, então se o telefone estiver ali no suporte, não é multa.
2: Não. É na mão. É na mão.
5: Faltam 7. Tu pode estar usando
1: o cara
5: telefone.
1: Não tiver uma mão.
2: Quer ver um que é bem básico? O Gordo Léo, que pega muito aplicativo, sabe que ele vive isso direto, que eu quando eu pego fone de ouvido. Tem muito motorista que não quer atrapalhar o passageiro, motorista de aplicativo.
5: Nunca vi. Ah, e
2: bota uma música de consultório, bota uma música ambiente. E aí no fone ele tá ouvindo a música que ele gosta.
1: Nunca vi.
2: Ele tá ouvindo o podcast, ele tá ouvindo o que ele quiser. Então, o fone de ouvido também pode
5: ser... Qual é o ângulo que a câmera pega?
0: Tudo. Wide.
2: Pega tudo. Pega tudo.
4: Into the wide.
1: Não, é tudo. Quer ver? Não dá pra fazer mais nada.
5: O fone é o problema mesmo, porque tu não fica atento aos sons na tua volta.
4: É que nem o motoqueiro andando com fone.
1: E fumando.
5: E eles andam, mas ninguém vê. Vão continuar não vendo que o capacete tá por cima.
1: E o perigoso, Goreca, quando o cara...
4: Rodaica.
0: Rodaica.
1: O perigoso, quando o cara fuma, é se ele cai e se queimar. Esse é o perigo de fumar na moto.
5: Ou ele deixa cair o negócio.
2: Moto,
1: explode a moto. Explode,
2: moto, exatamente. Importante também, agora o radar vai pegar o motoqueiro sem capacete.
4: Ah, mas daí aí é brincadeira também.
1: Não, aí tem que ter limites.
5: Mas nem anda.
0: Claro que sim.
4: Mas na autoestrada, sem capacete?
2: Sim.
1: Mas é legal, né?
2: Porque aí é o cara que...
5: Eu não vejo
2: nem na rua. Nem eu. Não, mas é que não é pra... Vou te dar um exemplo básico. O cara tem uma fazenda, ele usa a motinho dele pra andar na fazenda. Ah, tem que ir até o centro da cidadezinha lá, ele sai na BR sem capacete e vai. Ah, não. É a moto que eu tô fazendo. Não pode. Não importa. Onde tu
1: esteja.
2: Além
5: mas aqui
2: disso,
5: no carro, assim, no dia a dia, o que
0: não,
5: mais que
0: não
5: pode
0: fazer? Não precisa usar capacete.
5: Não, tô falando o que mais não pode fazer.
2: Mais uma base. São várias novas multas que o radar...
4: Eu vou começar a dar de capacete dentro do carro.
2: Tem várias novas músicas que o radar vai... Por exemplo, andar no acostamento. O novo radar, se tu andar pelo acostamento, ele vai captar
5: na
2: e vai
5: estrada,
2: tirar na estrada.
5: Tá.
2: É PRF, então em tese tudo isso é em rodovia federal.
0: Quando é que começa a valer? Já tá valendo?
2: Tá sendo testado.
0: Testado.
2: E foi testado em Santa Catarina, no Paraná, agora não me lembro. E só no primeiro mês de teste foram 500 novas multas.
0: Assim. Uau! Eu fico impressionado como o país... enfim, né? Independente da gestão, como o país... investe grana em equipamentos pra tirar grana do povo.
2: Lembrei mais uma. As duas mãos no volante.
0: As duas mãos.
2: Não, mão pra fora do carro.
1: Não, como não
2: tem gente que anda com a mão apoiada.
4: Ah, eu ando direto com a mão apoiada.
0: Ou tu vai querer me dizer...
1: Bronze de caminhoneiro.
0: Que Não vou entrar. Não vou entrar nessa. Desculpa. Vou descer do bus. Desci. Vambora. Próximo destaque. Ah, fala, Porazinho.
3: Até a telinha, né? Que tem no, nos carros, todos os carros
0: multimídia,
3: novos, tem a tela
0: multimídia.
3: É complicado. Tu é uma fração de segundo. Tu vai mexer numa música, vai botar o endereço, tu
0: pode bater
3: o carro.
0: É como em Porto Alegre, tem um horário em Porto Alegre que tu pode trafegar pela pista dos ônibus.
3: Isso.
0: Se não estiver no horário e tu trafegar pela pista dos ônibus, tu vai ser multado. Isso. Aí tem casos em Porto Alegre de avenidas grandes que pra dobrar à direita, tu tem que estar na pista do ônibus. E aí como é que fica? Daí tu tomou uma multa.
3: Mas eu tomava multa pra entrar no meu apartamento lá na Cavalhada. Eu tomava. Cara, eu precisava entrar no meu apartamento, cara. Entendeu? E eu tomei multa na faixa de ônibus. Aliás, eu só tomo multa quando eu tô em Porto Alegre e quando eu tô nas
4: estradas. É que aqui tu te solta, né, Porã? Esse é o problema.
1: Assim é a mina, que é tipo pagar.
0: Não é fácil. É contra tudo e contra todos. Vamos dar-lhe aqui. Quer falar mais um pouquinho ou poder mandar um no próximo destaque?
1: Sabe o que é isso, meu irmão?
0: O que é isso?
1: O tempo era cara da sociedade, meu irmão.
0: Isso aí,
1: da
0: pena.
1: Uma vergonha,
0: meu irmão. Isso aí, uma vergonha. Atenção, você que espera o final de semana pra beber. Exceder 4 doses de álcool em apenas um final de semana do mês, dos 4, às vezes 5 que o mês tem... aumenta o risco de doença no Figueiredo, no fígado.
4: Se ferramos então, né, Fede?
2: Uma universidade da Califórnia descobriu que não só o número de vezes que tu toma álcool, mas a quantidade, ela é exponencial pra ferrar com o teu fígado.
4: E qual é a quantidade?
2: 4 doses de álcool.
0: Eu acabei de falar. Mas 4 doses.
4: O que
0: doses?
4: É uma dose?
0: Uma cerveja long neck é uma dose.
4: Ai.
0: Uma dose de uísque é uma dose. Uma taça de vinho é uma dose.
4: Se eu tomar
0: um shot de tequila é uma dose. Se eu quebrar a garrafa de tequila na tua cabeça, não vai ter dose, entendeu?
4: Aí talvez eu não beba mais.
1: É só de canudinho, dependendo da porrada.
0: Uma dose. O que é uma dose?
4: O que é uma dose de uísque é uma coisa. É uma, e a de cerveja é qual?
0: É uma dose. É garrafa. Uma cerveja,
5: mas
0: uma
5: é que a cada garrafa tem uma medida.
4: Exato, eu tomo latão.
1: Tá, isso é uma dose.
2: Cada bebida tem a sua dose.
1: Não, tem que padronizar. O uísque tem chorinho.
4: Vamos calmar.
2: Cada bebida tem a sua dose. Pro estudo, vale a dose desta bebida.
4: Qual é a dose da cerveja?
2: É um copo!
1: Mas que tamanho é o copo?
4: Exatamente!
1: Tu
4: viu como minha pergunta faz todo sentido?
1: Ou é o copinho de requeijão que é o pequenininho aqui?
4: Do uísque tu serve a dose.
0: 300 ml já é uma dose.
1: Mais uma dose.
0: 300 ml de cerveja já é uma dose.
5: Ah, mas 100 também é. Qualquer coisa é.
4: Tequila, um shotzinho, adoro,
0: pancadão. É, uma dose, pancadão.
1: E nem bate um, né?
4: Mas vamos focar que o
5: álcool... Eu aconselho a fazer o que eu faço.
0: O que é que tu fala? Não beba. É verdade.
5: Não beba.
3: Eu tô com a Rodaica.
1: Meio livro da cultura racional.
5: É só não beber.
0: Sacleia
1: um livro. Universo.
0: Noiva.
4: Acabou, então o destaque é isso, né?
0: Não, eu vou falar da noiva que tá bebendo uma dose de álcool a cada final de semana e ela tá doente do fígado.
1: tem que tomar leite.
0: Cara, noiva surpreende convidados ao invés do buquê jogar para o público uma caixa de Monjaro.
4: Olha,
1: e é caro, hein?
4: Não vou falar o que eu pensei.
0: Vai, não, fala.
4: Não,
0: fala.
4: Não.
0: Fala que nós estamos bem. Essa semana estamos bem.
4: Eu fui no buffet ali do restaurante.
0: Quem é que te olha de cara feia?
1: A comida tá parada.
0: Não. Quem é que te olha de cara feia?
3: A comida tá parada ali no restaurante.
4: O restaurante tá com muito cuidado, bastante salada agora.
0: Vamos, claro.
1: Franguinho
4: tem todo dia.
0: Feijãozinho.
3: Super caneta.
0: Abre pra nós, Gomes.
2: Turvo, no sul de Santa Catarina, tá? Esse vídeo que a gente tá rodando na live, ele viralizou. Por quê? A noiva que fez uma cerimônia toda patrocinada, digamos assim.
1: Bonitos noivos.
2: Luara Betiol, ela disse que...
4: Não, é uma influenciadora, Gomes?
2: Sim. Betiol? Ela tá
4: de
2: cada
4: Santa
2: vez...
4: Santa Catarina?
2: Não.
1: Deixa o Macapá
3: falar.
1: É do Macapá, mas ela quis casar em Turvo, porque é legal. Todo mundo tá casando em Turvo agora.
0: Jacinto, tá Machado, sei. Turvo e Ermo.
1: Isso!
0: É uma tripa, são três cidades uma atrás da outra.
1: Cai primeiro na CVC.
2: Ela tinha investido bastante no buquê dela muito bonito, e ela disse que tava debatendo antes da festa e disse: putz, mas eu vou jogar o buquê. Quase todas minhas convidadas são casadas. Não faz mais sentido jogar um buquê. Ela disse que tinha duas convidadas solteiras. Aí ela disse que tinha uma clínica de estética que
0: estava
2: patrocinando o casamento dela. E aí, ela ligou pra clínica e disse: ah, e o que vocês acham de eu jogar uma caixa de Monjaro? E aí a clínica falou: pode jogar que a gente banca. Então ela
4: não jogou... pode ficar muito fora do gelo, a Monjaro, né?
2: Não, mas ela jogou a caixa vazia.
4: Ah, ainda, né? Bem, né? Porque podia estragar as canetas.
2: Pra não prejudicar.
1: Porque eu já fui em casamento com o noivo.

0: jogou a uísque, só que a caixa do uísque tá vazia, só pra te avisar, cara.
1: Não, teve, uma época, que aqui no Rio Grande do Sul tinha um chá que prometia emagrecer, era um chá emagrecedor chamado Coscarque.
2: Claro. Essa toma Coscarque.
1: E aí a propaganda, a propaganda do Coscarque era um gauchão nego velho. Imagina o nosso nego velho.
3: Nego velho e gordo, né? Na beira da praia, apontando pras mulheres e dizendo
1: essa toma Coscarque. É o mas a minha pergunta é a seguinte, será que nos dias de hoje vai mudar o bordão para esta aplica Monjaro? Será que vai mudar, não?
4: Quem é bem sabe. Possível.
1: É possível, né?
2: Quem sabe? O Monjaro não teve essa criatividade
1: essa
2: toda.
1: Essa usa Monjaro, essa toma Monjaro. Ozempic também.
0: Mas é importante ter um acompanhamento.
1: Com certeza.
5: Não
1: com
5: comprar falsificado.
4: É um medicamento.
1: É um medicamento, e como todo medicamento, aliás, esse é um medicamento com receita. Né? Tu não pode comprar a Bangu na farmácia.
3: Não, a não ser que tu seja noivo ali, que tem uma parceria já dá pra todo mundo, né?
1: Não, mas ela pode ter comprado.
0: Fala em médica.
1: Pois é, aí que tá. Usar, ela não poderia sair distribuindo.
5: E as mulheres pegaram a caixa?
0: Não. Elas jogaram pra cima. Fizeram uma altinha com a caixa.
5: Talvez elas não precisem. Sim, né?
3: É, daí pegaram, devem ter dado pros maridos, né?
5: Claro, os gordão barrigudo.
1: Uma e meia da tarde.
3: Ali apontando as mulheres pra dizer quem toma e quem não toma.
1: Foram estes os destaques aí, meu irmão, do Pretinho Básico para este início de tarde de quinta-feira. Rodaica, bota uma pra nós. Aliás, quinta-feira hoje estreia na TV, na RBS TV, o teu programa com a Alice, né?
3: Estreia hoje às 23h15. Tem um episódio da nossa temporada que já tá no YouTube paralelamente também. Hoje no YouTube, às 19h, a gente entra com o terceiro episódio. E na RBS TV, às 23h15, o primeiro episódio de Inesperadas.
1: Que legal, a mulherada tá adorando, né?
3: Tá bem
1: eu recebo, que nem faço o programa. Nem mulher sou, eu recebo feedback na rua.
5: É, ferramenta.
3: Parabéns. A gente tem recebido muito feedback, legal.
0: Tá muito bom o programa, tá baratinha, eu e os guris rimos tudo lá.
3: Ah, é baratinha.
0: Não, a Alice Bastos, Rodaica. Kevin.
1: Não é Kevin, é Neves.
0: Elas fazem um programa de excelência. Alice Bastos, era Kevin. O que faltava para as mulheres do Brasil, um programa feito para as mulheres e para os homens aprenderem a lidar com as mulheres.
1: Exatamente. É uma boa dica. Agora tu vê.
0: Eu sou um cara letrado. Né?
1: Então bota uma para nós aí, Roraica.
3: Espero que Rodaica, tenha um excelente dia, porque o meu não vai ser a partir de hoje. Ainda me considero casada. A história é assim. Eu conheci o amor da minha vida na minha cidade e em comum acordo decidimos nos mudar para o estado dele. Fui porque eu amava muito e ainda o amo. Mas ao longo dos anos descobri uma traição.
5: Inacreditável.
3: Mas eu perdoei porque eu amava.
5: Ah, o amor vence às vezes, Rodolfo.
3: Ainda assim, o nosso casamento virou um mix de sentimentos. Eu sempre querendo e ele nem aí. Mas eu continuava amando. Até que ele ficou estranho, foi se afastando e de repente pediu pra terminar dizendo que não me amava mais.
5: Ah, ele foi honesto.
1: Eu bem que te avisei.
2: Não levar a
3: sério.
2: Só
3: que eu ainda o amo demais. Cuidei dele, da casa, da filha dele, de tudo. E agora simplesmente tô aqui sozinha, chorando, sem saber o que fazer. Porque ele disse que não me ama mais e que um dia eu fui um desserviço na vida dele.
5: Ah, meu, que houve com esse garotão?
1: Não precisava.
2: Tu ainda tá chorando por esse
1: Eu vou falar, vi uma cena da novela das nove ontem que foi maravilhosa.
5: Três graças.
1: Murilo Benício e a moça, como é o nome da
3: mãe?
1: E a Grazi Massafera. Então os dois sentados numa calçada.
5: Muito bom.
1: E ele dizendo pra ela: bah, fulana, quando eu perdi meu emprego lá, não sei o quê, bah, tu tava comigo. E ela: tava, meu amor, tava contigo. Aí quando a família me roubou lá, tu tava comigo. E ela: tava, meu amor, tava grudado em ti. Aí quando eu perdi, mas não sei o quê, lá, tu tava comigo, e foi dando uma série de tragédias que aconteceu na vida dele, e ela tava com ele o tempo todo, e aí ele olha pra ele: tu me dá um azar do cacete, sai da minha vida.
3: Foram 9 anos entre a traição e a tentativa de seguir em frente. Será mesmo que o amor acabou, ou será que ele está novamente com outra? Me digam aí.
2: Eu acho que
3: estou escrevendo e chorando. Pô, pois não sei por onde.
1: Puxa vida!
3: Me ajudem a pensar e entender o que se passa na cabeça de um homem assim, que tinha uma mulher fiel ao seu lado.
1: É que o homem é um idiota, amiga.
3: Leiam no ao vivo, porque ele é fissurado em vocês.
1: Homem é um idiota.
2: Pode participar
3: quem
2: agora.
3: Quem sabe não
2: programa.
3: Me ajudam, pois eu ainda amo. Mas, minha amiga, eu vou te ajudar te dizendo, corre desse vai. Homem.
0: Dar um soque, cara.
3: Que
2: aproveita
3: tu ama.
2: E sai fora.
3: Uma pessoa dessa não merece o teu amor. Se tu ama, corre pra longe que tu vai esquecer.
1: Ama a ti primeiro.

0: Primeiro.
1: Ah, que horror.
0: Exatamente.
1: Isso, gente.
0: E depois vai amar alguém que te mereça, que te queira de verdade.
2: E duas doses no
0: que
2: máximo.
0: Que te dê carinho, que te no dê máximo. Atenção, duas que te dê sexo, que te dê tudo que tu queira e espere de uma pessoa.
2: Que queira estar contigo. É o mais importante. Entendeu,
0: a primeira
2: Alexandre?
0: Coisa que eu falei.
2: É, mas é bom reforçar.
3: Cara, o que aconteceu hoje?
4: Eu não sei o que tá acontecendo.
0: Inacreditável. Vamos ver, Porã. Traz uma pra nós, então.
4: Ah, primeiro uma menção honrosa à camiseta do Gomes, que é maravilhosa, né, cara?
0: Ah, é verdade,
4: o Huda Fucks Maradona, eu já tive uma dessa aí.
0: Que é o Pelé, né? O Pelé usando uma camisa Huda Fucks Maradona.
4: Putz, isso aí é demais.
3: Um abraço pros guris da Uzi Liverpool.
0: Muito legal.
3: Mandaram pra nós.
2: Eu não ganhei.
0: E por falar em Pelé, como são um casal, o Gordo Léo também tá usando uma camisa do que traz aí o Pelé.
1: Que amor.
0: Do elenco do Cosmos.
3: E é da mesma loja, Rodrigo.
1: Vocês não combinaram?
3: Não, pra tu ver como a gente pensa
1: olha
3: parecido.
1: Olha que coisa,
3: pegaram
1: hein?
3: A logo do Ramones e colocaram
0: demais.
3: O Beckenbauer.
0: Demais, Kaiser, Cruyff, Pelé.
3: Mas, gurizada de Santa Catarina é muito legal, sou muito nosso amigo.
4: Não, aqui de Floripa, galera aqui de Floripa.
0: Isso. Muito legal, querido.
4: Bom dia, pretinhos. Desde a autoexpulsão de Alexandre Fetter, teve isso,
0: é? Teve, me autoexpulsei duas vezes já e só posso três. Na terceira eu vou ter que sair valendo as ganhas.
2: Fica 20 dias fora daí.
4: Cláusula no contrato lá da RBS. Não, lembra, né, Limão? Até ano que vem, pelo menos.
0: Ah, porra, não sei.
4: Temos que fechar os vídeos.
5: Não, mas aqui já, mas já tá, o ano já tá acabando já.
4: Desde a autoexpulsão de Alexandre Fetter, venho pensando que o Rafinha está exagerando no seu personagem. Depois dos programas
1: no
4: de
1: mestre!
4: Ontem...
0: Não, o teu não, próprio, o personagem que tu faz de ti mesmo. Tu e teu ego.
4: Exatamente.
2: Bah, são muito grosseiro, cara.
4: Depois dos programas
0: mas é
4: de
0: que
4: ontem,
0: o ego é um estado da mente, é um estado da mente.
4: Posso concluir, o Rafinha está se passando, está jogando contra o Alexandre Fetter e não com o Fetter.
0: Não, aí eu discordo, não é verdade. Mas, é
4: Rafinha, dá uma maneirada. Mesmo sendo do jogo, pelo entretenimento, dá pra ver um pouco de frustração do magnânimo. Eu acho que eu concordo, né, Fetter? Tá meio frustrado, né?
2: Sim, aí eu aceito as críticas. Eu aceito as críticas.
4: Se o mesmo é como um pai pra ti, mostre um pouco mais de respeito, Rafinha.
2: Eu nunca faltei com respeito.
4: Fica feio pra você. Esta é a impressão que passa.
2: Ah, tu também comigo. Já chegou minha mãe, eu levei na porra.
4: Sou o público do nosso piolho de carrapato e do Adams. Desculpa, olha, o e-mail longo.
2: Olha a grosseria
4: e
2: do
4: vida longa
2: comigo.
4: Ao pretinho.
2: Quem mandou?
4: O ouvinte.
2: Nosso ouvinte. Ah, para que é o ouvinte, mas não tem o nome, porra.
4: Não,
2: o 30.
4: Fica, não tem.
2: Ah, mas aí é foda, o cara dá essa lacada.
0: Ó, meu irmão, o Dia das Mães, hein? Domingo, o Dia das Mães tá chegando.
2: Mãe!
0: E nada melhor que celebrar com uma receita especial.
4: Ah, o quê?
2: Não, que amor, Dia das Mães. Olha a fotinho lá da mãe com o guri no colinho.
5: Oh, que legal,
2: mãe é mãe, né?
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2: Ah, legal.
0: Manda uma aí então, Rafinha.
2: Vou comprar polenta lá, fazer polenta domingo, Dia das Mães, na passada ali. Olá, pretinhos!
0: Polenta com o quê?
2: Vários molhos.
0: Hum?
2: Vários molhos. Vai ser coraçãozinho, linguiçinha e tal, vai cair a temperatura, vai estar frio, vou passar na Ipiranga em Porto Alegre. Quem nos ouve em Porto Alegre tem Stock Center no caminho da minha casa. Comprar polenta, miúdos, Vinícius e as mães lá em casa. Não outras mulheres, a minha mãe, a minha esposa, as minhas irmãs, são todas
3: cara,
2: mães.
3: Fez um encontro de várias mães.
2: É isso aí. Olá, pretinhos, eu ainda morava no Rio Grande do Sul, tinha por volta de 18, 19 anos e sábado à tarde era sagrado. Assistir o Patrola com a Rodaica e o Ico Thomas.
1: Bah.
2: Saudade, Rodaica?
1: É, pois
3: depende, do Patrola ou do Ico?
2: Estamos num momento diferente,
1: não,
2: né?
1: Eu tenho saudade.

0: Foi um momento incrível da minha vida,
1: claro.
0: que já passou, que ficou lá no passado, incrivelmente vivido.
1: É, e agora
0: eu tô vivendo outras coisas maravilhosas, coisa boa.
1: Coisa boa. E a Rodaica, principalmente pra quem era do interior, ela te cita muito aqui, que era uma referência absurda. Descolada, estilosa, cheia de atitude, a gente se inspirava nela. Um certo sábado, apresentaram os meninos do Pretinho no programa. Tudo certo, até que em determinado momento surgiu a informação. O Alexandre Fetter era o namorado da Rodaica. Eu travei, lembro exatamente o que pensei. Coitada dessa mulher. Namorando esse homem feio.
2: É que a Rodaica ajeitou o Fetter.
1: Calma, é aí que vai chegar. Eu fiquei decepcionada, Rodaica. Hoje, já há 25 anos morando fora do Rio Grande do Sul, acompanho vocês pelo podcast. Fetter, não fica chateado.
2: Não, jamais.
1: O tempo te fez muito bem.
0: Oh.
1: Hoje tu és um gato.
2: Aí, obrigado.
0: Galã.
1: Porã e Lelê, sou público de vocês, gosto demais dos dois. Abraço e da longa, a Cassiana Molossi de Primavera do Leste, de Mato Grosso.
0: Que legal.
1: Olha, olha aí, legal.
0: Obrigado, aqui, Cassiana. Obrigada pela lembrança, pelo carinho. Foi uma época muito legal. E o Patrola, ele teve uma coisa interessante. É, as pessoas, qualquer lugar que eu vá hoje ainda, as pessoas me abordam pra falar de Patrola, porque foi um programa muito marcante.
1: Muito legal.
0: E ele existiu numa época que a internet não tinha toda essa nossa atenção que tem hoje. Não existia rede social. A rede social foi surgir lá mais no final do programa. O programa ficou 17 anos no ar.
1: Uhum.
0: E então todas as atenções do sábado, elas se voltavam pro Patrola, porque a gente sempre tava mostrando alguma coisa nova que tava acontecendo no Rio Grande do Sul.
2: E era outro tempo também, né?
0: Era outro
2: de consumo
0: tempos.
2: De mídia.
0: E a gente viajava muito, a gente fazia muita cobertura de eventos em São Paulo, no Rio, então também era uma forma das pessoas estarem lá acompanhando
1: as
0: o que estava acontecendo.
1: Né?
0: Lançamento de novelas, shows internacionais.
1: Uma coisa bem jovem.
0: Artistas
1: também,
0: que vinham para lançar filmes daqui de fora. E a gente acompanhava isso e viajava pelo Rio Grande do Sul inteiro, mostrando as pessoas que se destacavam por alguma razão. Uma das coisas que mais me emociona até hoje é encontrar muitas mulheres que tem os seus próprios negócios, que começaram lá atrás, e a gente tinha um quadro de empreendedorismo dentro do Patrola, que a gente mostrava as pessoas que estavam fazendo coisas.
1: Que massa!
0: E a gente mostrava aquilo ali no programa e as pessoas cresciam muito, né? Porque todo
1: mundo...
0: Como
1: se a gente citasse o arroba da empresa hoje, né?
0: Só que a gente deixava o telefone com a telefonista da RBS TV, porque era muito comum as pessoas ligarem pra TV depois pra saber...
3: Qual é o número daquela confeitaria que apareceu no Patrola?
0: E as pessoas cresciam muito a partir disso. Então, até hoje eu encontro empreendedoras que naquela época estiveram, apareceram no Patrola e por causa disso fizeram suas carreiras.
1: Olha aí, ó.
2: 18 minutos para as duas. Um homem estava conversando com seu amigo.
1: Um homem?
2: Um homem! No interior das Minas Gerais.
0: Sabe lá o assunto, né?
2: E ele dizia pro amigo o seguinte, Rodaica, tem aqui as frases que ele dizia.
0: Ah, bom.
2: Muito cabisbaixo, muito desinchabido. Ele dizia o seguinte:
4: Ivan, eu tinha tudo, Ivan. Tinha tudo, tudinho que um homem pode querer. Tinha dinheiro, uma casa linda, dois carros esporte, um helicóptero, um barco, umas motos, jet ski, o amor de uma linda mulher.
5: Ué, João.
4: Então, tudo acabou, Ivan.
5: Mas como que acabou?
4: A minha mulher descobriu.
0: Olha.
1: Ai, que loucura!
2: Ele pede um.
4: Que privilégio!
2: Não, o bordão anterior.
4: Loucuragem
2: pirocada.
4: Tem que fazer a mímica, Alexandre.
2: 18 minutos pras duas, Ivan. Tu tem uma piada, Ivan?
5: Eu tenho fome.
2: Tenho
5: um pouco de fome. Se puder me ajudar, eu. Eu gostaria...
2: Só não, mas tu só tá pedindo 8 mil pra ir a Jaguaruna, velho. Jaguarão, ver tua mãe.
5: Mas já negociamos por 300 pilha. Eu tenho que ir lá ver a mãe, que é dia das mães. A mãe não tá bem. Ela tá com um problema no...
2: Como é que ficou o lance da... Ela conseguiu um implante da perna, não? A prótese, não?
5: Não conseguiu.
2: Tá andando de patinete, então não dá.
5: Não, nós pegamos uma garrafa 2 litros vazia, enchemos de areia e atamos com o Durepox.
2: Tá.
5: E o medo só é da infecção.
2: Sim.
5: Mas ela, por enquanto, ela tá bem.
2: Mas compra uma aguinha oxigenada, de vez em quando joga ali.
5: Não, não dá. Tem que jogar só uma vez.
1: Rifocina é bom.
5: É bom, né? Mas ela tá bem. Tá meio mantitolando lá.
2: Tá bem ou não tá bem?
5: Não.
2: É que agora tu falou que ela não tá bem. Agora tu falou que ela tá bem.
5: Não, pensa que ela perdeu a perna.
2: Tá. Então não tem como tá bem quando perde uma perna.
5: Depende do ponto de vista. Olha o Lars Grell. Ele ganhou medalhas.
2: Puta merda.
5: Ele ganhou medalhas.
0: Não, gente, pelo amor de Deus.
5: Ele tá bem. Então tem que ver, tem partido do ponto de recorte.
2: Não.
3: Olha o goleiro Fuma, tá cantando.
5: Tá cantando, faz piada.
2: Tá bem. Tá, mas tu vai com o influenciador,
5: não
2: vai
5: com o influenciador.
2: Vai conseguir ver a mãe ou não vai?
6: Jesus, cara.
5: Eu preciso.
2: O que que tu precisa?
0: Tá tendo um ataque, tá.
5: É que eu fiquei pensando agora no que o gordão.
1: É, o garotão ali, pelo amor de Deus.
5: Mas assim, ó, eu preciso. 300 reais, eu como a passagem. Eu vou e quinta que vem eu volto.
2: 300 é pra ir e voltar ou só pra ir?
5: Não, tem negócios lá. Ó,
2: 300 é pra ir ou voltar ou só pra ir?
5: Não, só pra nós ir. Bom,
2: então eu te dou os 300.
5: Ótimo.
1: Só de ida.
2: Não precisa voltar.
5: Tu não quer que eu volte?
2: Não, fica lá cuidando manhã, pô, cuida manhã.
5: Vou cuidar da mãezinha lá.
2: Cuida manhã, tá lê todas as historinhas do pequeno Brizola de novo.
5: Exatamente. Ah, tô ansioso pra ela me contar. Agora eu tô no capítulo Brizola no Rio.
2: Ah, é?
5: A construção do sambódromo
2: do
5: e, o,
2: olha
5: e,
2: aí,
5: o, e o papo com os bicheiros. É esse que ela vai entrar.
2: Esse capítulo aí.
5: É esse capítulo, né? Nossa, sem os bicheiros ali.
2: Apoteose e os bicheiros. E tu, Rodaica, tem mais uma pra botar pra nós ou não?
1: Não foi na piada.
5: A piada não tinha piada.
0: Eu tava esperando a piada.
1: Eu também.
2: Quando ele dissimula, eu já conheço. Quando ele dissimula, ele não tem uma piada pra contar.
1: É verdade também.
5: Boa, eu não tinha. Tem uma ruim só.
2: Quer ir na ruim ou quer passar a vez pra colega?
5: Ah, eu gostaria de ouvir a Roraima. Quer dizer, a Rodaica. Desculpa, eu tenho dificuldade com o nome, Flávio.
1: Perdão,
5: tu me perdoa.
2: Não, de boa.
1: Flávio.
2: Quando quiser, Rodaica. Também se quiser.
0: Aqui, né? Então vou. No programa das 13. Do dia 6 de maio.
2: Ontem.
0: Eu levei um tapa na cara do Léo. No e-mail do pai dizendo que é cansativo ser pai.
2: Esse momento, sim. Um monte de gente me falou na rua sobre isso.
0: O Léo falou que não teve a oportunidade de ter momentos com a filha. Ali eu vi o quão ingrata eu sou. Sou mãe de dois, trabalho fora e ultimamente estou sofrendo burnout, o que me deixa ainda mais exausta e mal-humorada, descontando nas minhas princesas. Mas que elas têm culpa, mas como que elas têm culpa dos meus problemas? Se o meu sonho sempre foi ser mãe, por que não esquecer os problemas de trabalho e aproveitar cada minuto com as minhas filhas? Obrigada, Léo, por me fazer enxergar isso. Você é sensacional. Tomara que quando você vier a Joinville, novamente, eu tenha dinheiro para ir no seu show.
1: Não, o Léo vai dar um ingresso para ela.
0: E te dar um abraço. Grande abraço, guris. Amo vocês e ouço desde 2007. Quem escreve é a Gisele Santos.
2: Já tem nome na lista do próximo show do Léo
5: em Joinville.
2: Tá com abriu a lista do próximo show do Léo em Joinville com a Gisele. Isso.
5: Obrigado, Gisele. Mas é o que a gente falou ontem, né? Aproveita que depois o tempo vai passar.
2: Contextualizar pra Rodaica, um garotão mandou um e-mail, garotão com um filho de um ano, ele mandou um e-mail dizendo que nos últimos anos ele precisou cuidar do pai dele, que tava doente, enfim, e precisando subir, né? Aí o pai subiu, e aí ele tava se sentindo cansado da obrigação de ter que de novo cuidar de alguém, só que esse alguém é o seu filho de um ano.
5: Nossa...
2: Enfim, deixa eu dar um toquezinho aqui para os nossos amigos do Instituto Caldeira. Tá rolando Geração Caldeira e tem últimos dias de inscrições abertas. O Geração Caldeira está no último mês de inscrições para o processo seletivo deste ano de 26. Jovens da rede pública de ensino, que é uma galera que nos escuta direto, podem se inscrever nessa iniciativa que visa ampliar o acesso de talentos gaúchos ao mercado de trabalho. Até 8 de maio você pode se inscrever. É amanhã, com uma taxa de 90% de colocação no mercado, a iniciativa quer atrair talentos das cidades do interior que buscam uma oportunidade de transformar a sua realidade por meio da sua trajetória profissional. Muito bacana isso. A primeira etapa do processo seletivo é totalmente online. E o foco é a galera entre 16 e 24 anos, egressos de escolas públicas. Atenção para o detalhe. Para quem mora longe de Porto Alegre, o programa oferece diferenciais decisivos, como uma bolsa de apoio de R$5.000 para a fase presencial e também auxílio moradia para aqueles que residem a mais de 500 quilômetros de Porto Alegre. A iniciativa produtiva alia aprendizado alinhado às demandas atuais de mercado, com atividades práticas, certificações de empresas de tecnologia e também acompanhamento durante toda a jornada. A formação é dividida em quatro

0: ilhas. Inteligência artificial e dados, marketing e design, gestão comercial e programação Java. O programa de inclusão produtiva já formou 650 alunos e conectou mais de 400 jovens diretamente a empresas do ecossistema. As inscrições podem ser feitas no site GC de Geração Caldeira 2026, Geração Caldeira de 2026.com.br. Então é GC2026.com.br. .br. Um abraço lá pra galera do Caldeira que escolheu o Pretinho pra divulgar aqui o último muito dia, bom, então, pra estas inscrições. Muito legal. Vamos fazer o show do intervalo rapidão e a gente volta pra encerrar o Pretinho dessa quinta fazendo a escolha do craque do episódio. Já voltamos.
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11: 4:02 PM. Antes de escolher o craque do episódio, rapidamente, mais uma piadinha que sobrou aqui pra mim. O filho pergunta pro pai:
12: o pai, só uma dúvida assim que eu tenho. Quanto que custa pro cara casar?
11: Aí o pai responde: filho, o homem vai estar pagando para sempre. E eu não tô falando de dinheiro.
13: Até que gostou da minha.
11: Só eu ri, cara. Que loucura. Vamos dar aqui, boa, então, na escolha do craque do episódio. Para os amigos da pizzaria Cara de Mal, poderia ser só uma pizzaria temática, mas é a Cara de Mal. Tem em Porto Alegre, no Boulevard Laçador, e tem também em Gramado. Pode sair votando, Porazinho, por obséquio. Desculpa te atrapalhar aí, Porã.
14: Pô, foi nada, Alexandre, tá tudo certo. Vou votar no Gordo Léo hoje.
11: Gordo Léo hoje, então.
14: É, isso é o Gordinho hoje.
11: Tá, Gordinho vai votar em quem, Léo?
13: Eu vou votar em ti, que conseguiu controlar bem o jogo. O jogo tava com a turma, tipo clássico argentino, e tu controlou sem usar muitos cartões.
11: E sem violência, né?
15: Não, usou cartão, tomei cartão. Sem
11: cartão não é violência, cartão cartões. É argumentação.
15: Não, falou sem usar muitos cartões.
11: Obrigado pelo teu voto. Muito obrigado pelo teu voto. Quer votar em quem, Gomes?
16: Porã.
14: Obrigado, Gomes.
16: Porã. Eu gosto bem quando ele vem.
11: Não, eu também gosto. Amo quando ele vem. Segunda, terça, quinta e sexta.
14: Eu só,
11: né,
14: não venho quarta, cara.
16: Não, mas eu não tô dizendo de presença. Eu tô dizendo de espírito.
14: Quando eu venho, venho.
11: Rafinha, é, quer votar em quem, Rafael?
15: Não tem como votar em ti no Porã. Seria muito errado da minha parte
11: votar em ti. E em quem teria? Eu quero saber em quem tu quer votar.
15: Tô avaliando.
11: Em quem tu não quer votar.
13: E quem tu não quer votar?
15: Não quero votar.
11: Nem em mim, nem no Porã.
15: Tá. E nem no Gomes.
11: Tá,
15: eu sobra... tô entre o Gordo e a Rodaica.
11: Isso.
15: Mas como eu entendo o programa e a gente tem uma afinidade tão grande, meu voto para a Rodaica.
11: No Rodaica, certo.
16: Tu sempre vota na Rodaica, né?
15: Tá, tu vai. E tu sempre vota no Porão, no Feta?
16: Não.
11: Não é verdade.
15: Então,
11: não é verdade. Vamos brigar agora. As mulheres vão brigar por causa de voto.
15: O meu voto é na Rodaica.
11: Tá bom, obrigado.
15: É isso.
11: Rodaica vai votar em quem?
17: Vou votar no Léo.
11: No Léo também vai votar no Léo. Eu também vou votar no Léo. Então o Léo leva o craque do episódio deste 7 de maio de 2026. Parabéns, Léo. Grande performance.
13: Muito obrigado.
11: Era isso por hoje. Porazinho, obrigado por ter vindo. Volte amanhã conosco.
14: Valeu.
11: Por favor. Obrigado pela sua audiência. Você que cola no Pretinho Básico. Logo mais às 6 da tarde tem mais um Pretinho ao vivo. Vem se divertir com a gente. O que é ruim pra ti?
13: Ruim pra mim.
11: Por que é ruim pra ti?
13: Capoeira.
11: Capoeira? Tu faz capoeira?
13: Faz.
11: É, me diz o nome de um golpe.

0: capoeira?
1: Martelo.
0: Tá bem, obrigado. Então voltaremos às 6 da tarde. Um abraço e tchau.
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4: A movimentação é tranquila de maneira geral na chegada e na saída da capital, tanto pela Freeway Castelo Branco, quanto pela região do aeroporto, assim como na Avenida Assis Brasil. Há uma outra boa notícia, conforme última atualização, não tem previsão de içamento do vão móvel da Ponte do Guaíba para essa tarde. 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
1: Tô na área pra gente abrir a tarde do ATL DJ, a trilha sonora oficial das suas tardes aqui nas ondas da Atlântida. Seja muito bem-vindo, uma ótima quinta-feira pra você conectado e sintonizado por aqui. 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A gente segue juntos até as 3 da tarde com muita música pra participar comigo, @ATLDJOficial. Eu abro de sons com o remix que eu fiz junto com o Rafa Santos pra faixa Happy.

0: Não, não, não. Não,
1: só um pouquinho, não, cara. Não, não. Tu não pode ser tão idiota, cara.
2: É o
1: cara,
2: corredor sério. De maratona.
3: Não é idiota, cara. É Ed Mota.
1: Ele tá... Não, não. Ele tava falando, ele começou a falar do Ed Mota, imitou o Ed Mota. Esse é o Ed Mota. E aí no fim de tudo ele pergunta: o Ed Mota é o gordão aquele?
4: Ah, ele é chato para um cacete, né, Feta? Tá, vamos combinar.
3: E aí, lá pela tanda,
1: eu não conheço o Ed Mota.
4: Cara, destrata garçom, destrata qualquer prestador de serviço só porque eu sou o Ed Mota.
1: Aí ele não é chato. Aí ele é mal educado. Ele é mal educado, indelicado.
4: Meteu uma perna, unha grande, criou as asas.
3: E aí, lá pelas tantas, ele teria arremessado uma cadeira no garçom. Disse o Ed Mota em entrevista que ele não arremessou a cadeira no garçom.
4: Mas tá no vídeo.
3: Que ele jogou pra longe e ele não viu
0: ele que passa o
4: garçom.
0: Assim...
4: É, eu não vi o garçom, mas eu vi ele jogando a cadeira.
3: E que a história não tá bem contada.
4: Quanto
3: que
4: ele, é a rolha?
3: Que ele não
2: eu sei. Eu sei, achei aqui.
0: Quanto é a taxa de rolha?
4: Essa informação é importantíssima,
2: Pedro. Não, achei a informação
0: aqui,
2: ó.
0: Quanto é a taxa de rola?
2: Tá aqui, ó, no Jornal O Globo de hoje, traz quanto custa a taxa da rolha?
0: Depende do restaurante.
2: É, cara, por garrafa. Depende. Pá, tu vai rir, porque é uma chinelagem, sabe quanto é por garrafa?
0: Quanto?
2: 100 pila. Tá, é uma chinelagem.
4: Não, é uma chinelagem. Não, se o cara levou
1: de 100 pila
3: do restaurante
1: ser...
3: ou a taxa base?
2: Não, no grado.
0: Não, cara,
2: qual é o nome do restaurante?
0: É que,
2: cara, a cobrança, que tá aqui, ó. A entenda. Cobrança é de 100 reais por cada garrafa levada de fora do restaurante.
1: Por que existe isso? Porque no momento que tu autoriza um cliente a levar o seu vinho, tu está deixando de vender um vinho que tu tem ali dentro.
2: Então tu cobra um valor padrão.
1: Tu cobra aquela taxa.
4: Tá certo?
1: Ali. Tá tudo certo. Tá,
2: mas
1: certo.
2: Pra ele, 100 reais, o cara levou 600 pila.
0: Mas é que o chato, ele enreda por qualquer coisa. Sem...
1: Tipo tu.
2: Por que que
1: eu... Tipo tu enredando com o valor da rolha.
2: É. Mas é importante a informação.
1: Quantas vezes tu foi num restaurante e levou o teu vinho?
2: 8 vezes.
1: 8 vezes?
0: Ou seja, já gastou 800 no mínimo.
1: 800 então. Reais.
2: Era menos, era mais barato.
1: Era mais barato naquela época.
4: Era 25.
2: Isso.
4: Tomava o canção.
2: Canção, chega de boa, hein?
1: Geração Z.
4: Qual é a idade da geração Z?
1: Por favor.
4: Dos 18 aos 28.
0: Eu falei pra botar a plaquinha aqui.
2: Um cara mandou no e-mail pra imprimir e a gente colar aqui.
0: Por favor.
1: É os nascidos entre 90 e 92 e 2008.
4: Ninguém sabe.
1: 94.
2: Não, 98 e
1: 2010.
0: Imprime a plaquinha amanhã.
1: 98 e 2012.
2: Vou colar aqui.
0: Eu só gostaria de saber o final da notícia anterior.
4: Acabou a notícia.
1: Não, aquela já foi,
4: né? Já foi, né?
0: Eles pagaram a conta ou saíram sem pagar? Como é que foi?
4: Quem? Saíram sem pagar?
3: O Guerrinha? Eles tiveram de pagar a conta, Leandro.
2: Claro.
4: E a rolha, né, Leandro?
0: A taxa de rolha.
1: E a cadeira.
4: E aí, a cadeira.
3: E provavelmente agora um processo.
0: Ah, um processinho.
1: Bom, né? Agora vamos ao próximo destaque.
0: Que é qual?
1: Geração Z.
4: Qual a idade?
2: 98 ou
1: 2000? Geração Z troca jovens por homens mais velhos.
3: É uma pesquisa, Lelê.
2: Ah, isso explica. Vai, a alegria do corão sozinho, uma hora, né?
3: É uma pesquisa encomendada pelo site Meu Patrocínio, que a gente já falou, que é um site especializado em sugar daddies.
1: Oi?
3: Então eles encomendam...
0: Ai, paizinho!
3: Muitas pesquisas que não necessariamente têm a ver com a relação sugar daddy, mas paizinho, tem a ver com a relação entre gerações. Então eles chegaram à seguinte conclusão...
4: Cite um exemplo.
2: O Porã tá alegre a uma hora.
3: É essa pesquisa que a gente vai...
4: Não, ver. Na prática.
2: Uma quantia
3: eles
2: de
3: luz. Eles contrataram um instituto...
4: Só cala a boca e deixa o colega falar.
3: Eles contrataram
4: Rafinha.
3: Um instituto pra entender o que, que a geração Z mais valoriza na hora de sair com alguém. E chegaram à conclusão de que o fenômeno de todas as gerações, que é os baby boomers saíam com os baby boomers.
4: Qual a idade dos baby boomers? Ah, não, mas não, mas...
0: Vai!
2: Depois tu
0: pode
2: volta.
0: Sair.
2: 4 minutinhos.
0: Pode ir, lá. Vai lá, 4 minutinhos, vou te dar esse arrego. 4 minutinhos.
4: Puta, essa notícia eu queria. Eu vou ficar ouvindo ali.
1: Fica ouvindo, tem 12 rádios lá fora pra tu ouvir.
2: Que mais tem na rádio é rádio.
1: Qualquer andar da empresa tu vai achar um rádio pra ouvir. Obrigado.
3: Na história da humanidade, Lelê, todas as pessoas preferem sair com as pessoas mais próximas da sua idade. Ponto. Na história da humanidade. Ah, mas eu não sei o quê, mas. Não, na média. Todo mundo se relaciona com as pessoas da sua idade.
0: Tá.
3: Que é o quê?
2: Depende.
3: É
1: Depende.
2: Ah, eu gosto.
1: Amarelinho pra ti também, Ivan.
2: Eu gosto das veteras.
1: Fica quietinho, Ivan.
2: Desculpa.
1: É que tu é vetera.
0: A minha esposa é 11 anos mais nova.
3: E aí se chegou à conclusão que...
1: Amarelinho pra ti também, né, Lelê? Deixa o cara falar, velho. Pelo amor de Deus, vocês estão de brincadeira.
2: Tá, então, senhor.
1: Cala a boca!
2: Cala a boca, vai tomar uma boca!

0: outra pergunta, mas não vou incomodar mais.
1: Pode sair, Ivan. Pode sair. Pode sair, Ivan, por favor. Pode sair. Vai, vai lá, vai. 4 minutos lá fora pra pensar na vida. Só com a folha do rabo. Pega a folha do rabo. Vai, vai, vai, Ivan. Não, Rafinha, ainda não. Ainda não. Fecha a porta ali, por favor.
2: Se chegou à conclusão que a geração Z é a primeira geração, que são os mais jovens, que na média hoje, os maiores de idade, tem mais de 18.
3: Mas tu tá falando da mulher da geração Z, não é?
2: Não, homens e mulheres, Lili, tá? Eles estão preferindo pessoas mais velhas. Eles não estão preferindo a própria geração deles. As mulheres, Lili, estão buscando benefícios nos homens que não estão na geração delas.
3: São mais velhos.
2: Como, por exemplo...
1: Isso, quais seriam os benefícios?
2: Segurança emocional é o principal deles.
1: Tá.
2: Porque as mulheres que a geração Z não passa essa segurança.
3: Olha a idade da geração Z mesmo.
2: Volátil. Vai tomar no cu, Lelê!
3: Eu fiquei nervoso agora. Eu me atrapalhei.
1: Pode sair, Lelê. Obrigado. 4 minutinhos lá fora, te agradeço imensamente. E agora,
2: não é possível.
1: Eu e toda a audiência vamos ouvir finalmente a notícia sem interrupções, Gomes. Obrigado.
2: Ai, 44% das mulheres prezam pela segurança emocional.
1: Agora tu capricha na notícia.
2: Essa é a principal qualidade que hoje as mulheres da geração Z
1: querem segurança
2: em um homem. 26%.
1: Num homem maduro.
2: Isso, num homem mais velho, certo. Não necessariamente maduro, pode ser um millennial. Um millennial tem na casa dos 30, 35.
1: Bom, tá certo, não mais necessariamente velho, porém não é um cara maduro.
2: Aparência física tá em segundo lugar ainda, mas 24% das mulheres... Cada mulher podia escolher 3 itens. Segurança emocional foi o primeiro. Gentileza tá muito bem ranqueado, com 26% também.
1: Bah, isso é um troço maluco.
2: Estabilidade financeira, ou seja, mais um item que preza pela segurança... Assim como a segurança emocional, a segurança financeira é um item que as mulheres também estão procurando nos homens. Educação, 13% votou. E por último, que dentre todos os itens, o status social. Esse é o menos relevante para a mulher. A mulher está mais preocupada com outros atributos.
1: Uhum. Interessante. Tá bem, olha, Gomes, muito obrigado. Que silêncio delicioso, silêncio. No dia do silêncio, olha.
2: Ah, o dia do silêncio.
1: Hoje, no dia do silêncio, olha que silêncio delicioso dentro do estúdio. Só o Gomes e eu. Ô, Gomes, vamos fazer um programa, eu e tu?
2: Vamos. Mas que loucura, tu deu 6 cartões em 20 minutos. Cada um ganhou 2 amarelos.
1: Na verdade, foram 9. Que 2 amarelos e o azul.
2: Ah, meu Deus do céu. Parabéns.
1: Obrigado. Não que eu quisesse.
2: O que, que nós vamos fazer? Abre o telefone para as mulheres, então. Já que tá só nós.
1: Não, agora o Rafinha pode voltar. Agora... Tá na hora dele voltar.
2: Ah, que agora vem a contagem regressiva.
1: 25 e aos 26 volta o... Chegou o Neto. Aos 26 chegou volta o, Léo, né? O Ivan. E aos 27 volta o Lelê.
4: Tá, e da notícia...
1: Não, essa notícia já acabou. Já passou. Se tu quiser saber, tu procura no Google ou tu ouve a reprise do programa.
4: É uma matéria importante.
1: Aproveita e bota um e-mail da audiência aí,
4: claro,
1: Rafinha.
4: Alexandre, não vamos botar os guris agora, não? Agora não, né? Vamos ler o e-mail. Peço que meu e-mail, né? Peço que meu e-mail seja lido por quem? Pelo Rafinha. Fala, pretaiada, eu namorava havia cerca de 7 anos e era casado há 2. Sim, casei com 21 anos apenas. Era um relacionamento normal, altos e baixos, mas nos últimos meses, antes de descobrir as guampas, percebi que o comportamento da minha mulher estava muito estranho. Celular embaixo do travesseiro na hora de dormir. Nós sabemos o que significa, né, Porã? Não me procurava mais pro lenha-lenha, fria comigo demais. Assim que comecei a perceber os sinais, liguei o alerta e fiquei de olho, pois tinha certeza que havia boi na linha. Peguei o celular dela algumas vezes e vi algumas conversas no Instagram, mas nada revelador, pois as mensagens não carregavam e eu só conseguia ver as mais recentes. Até que um dia, no dia 20 de setembro, fiz um match, peguei o celular dela e fui parar no meu carro. Lá estavam as mensagens do Magrão.
2: Ah, não.
4: Dando a entender que os dois haviam transado há poucos dias. Vai ser triste, né?
2: Ah, não dá pra pegar o celular da mina e ir pro carro.
4: Com o mate?
2: Não dá.
4: Terminei tudo e fiquei bem mal por algumas semanas. Também descobri que boa parte do bairro já sabia das gaias e que, além do Magrão das mensagens, havia outro com quem ela também tinha me traído. Ah, não. O atual namorado dela.
2: Ah, o corpo.
4: O que me deixava um pouco

0: Confortável era saber que eu também havia colocado guampa nela. Bah. E há poucos dias descobri que o namorado, o atual dela, também já está sendo guampudo. Hoje eu tô vivendo minha vida em paz, conquistando minhas coisas e aproveitando a vida. E digo uma coisa, ser solteiro é uma maravilha. Abraço, Rafinha, continua sendo esse idiota que tu é.
1: Aí, sim.
0: Tu é a alegria do dia de muitas pessoas.
2: Informagina.
0: Ai, cara, pode. Eu tava lendo o e-mail, né? Eu tava lendo o e-mail.
1: Já acabou.
0: Vocês prestaram atenção no e-mail?
1: Volta pro teu lugar.
0: Cagaram pro e-mail do cara.
1: Não, eu achei demais.
2: Eu gostei, eu achei bom o e-mail.
0: Que dizia, Feta?
3: Achei curioso ele desse lado aqui.
1: Não, cara, é sério.
0: O que tu achou do e-mail, assim? Magrão tomou guampa, meteu guampa, disse que agora
2: reclamou da guampa da mina.
1: Tá solteiro, tá feliz, deixa ele, cara.
2: Aí ele foi lá e disse, mas eu
1: todo mundo é, o que que aconteceu?
2: Foi embora.
1: Quem, o Leandro?
2: O Leandro pegou a pilha, foi embora.
1: Ficou chateado. Pode chamar o Leandro agora, aos 28.
0: Se ele foi embora mesmo, ele não tem que nem participar do programa.
1: Se ele não foi embora, tá fora do programa. Ele foi embora.
0: Agora, o que a gente viu o Gomes salivando de tesão, só tu e ele. Era tudo que ele queria no programa.
2: Vai,
0: ele
2: chorou.
0: Nós olhando ali.
2: Parecia que ele tava...
0: Parecia que ele tá exatamente...
1: Salivando, levitando de tesão.
0: Ele tava assim, ó, imagina, e o Fetter, querido.
2: Se imagina, ele podia falar e o Fetter não tinha ninguém pra interromper.
1: Bota o Lelê pra dentro, Gomes, por favor.
2: Vê se ele tá lá ou ele voltou. Talvez ele voltou, ele foi embora.
0: Não, se ele foi embora, ele tem
1: não,
0: que...
1: Não, não foi embora, ele foi azulado.
2: Olha a cara dele, tá chateado lá.
0: Ele tava no telefone, né?
2: Tá chateado, sujou ali, ó.
0: Foi? 18 anos, Lelê.
2: 18 anos,
0: a idade dos baby boomers.
1: Mensagem pelo PB.
2: Oi? Ah, eu tô brigando de novo, gente.
4: Poxa, vou respeitar o Alexandre. Fiquei nervoso ali, tanta coisa
2: Alexandre, não sei pouco tempo. Gente, o Alexandre quer ler o e-mail, gente.
1: Mensagem pelo PB.
0: Tá.
1: Fala, Pretinho, sou aqui do Alegrete, ouvinte do Alegrete, quero agradecer muito a vocês por estarem presentes no meu dia a dia e fazer um pedido com o coração na mão.
0: Pera aí.
2: É dinheiro?
0: Fala. É triste?
2: É coisa não. Triste?
0: Ah, não, então, tá. Não, só pra a gente não cometer um erro.
1: É meus amores estão em Porto Alegre fazendo exames e o único passatempo delas é o Pretinho. Obrigado por darem um pouco de alegria nestes momentos delicados. Queria aproveitar para mandar um recado especial para minha esposa, a Luciana Melo Fantinel, e para nossa pequena Eva. Estão em Porto Alegre, então, fazendo estes exames. Estou morrendo de saudade na torcida por vocês, esperando a volta para casa. Amo vocês, mandou o Gianlucas Sandri.
0: Puta, isso é rádio raiz.
1: É verdade.
0: O cara mandou um recado
1: pra família. O cara tá no Alegrete, velho.
0: Isso é legal demais.
1: Mandando um recado pelo... Ele podia pegar o telefone.
0: Exato.
1: Abriu uma chamada de vídeo.
2: Ele não tem, né?
3: Como é que ele não tem o telefone se ele mandou um e-mail?
1: Ele pode ter mandado pelo computador. Mas é muito difícil.
2: Não, mas ele pode fez não isso. Ter um telefone
1: é muito difícil. É muito difícil. Muito difícil. A pessoa não tem um telefone que faça chamada de vídeo hoje.
0: É muito difícil.
1: Muito difícil.
4: Não, mas o impacto que causa pelo microfone da Atlântida é diferente pros
3: receptores. Na voz do Alexandre.
1: Lelê, eu tô contigo porque muitas pessoas me pedem pra ouvir uma música na rádio, especialmente no Discorama.
0: É, nosso programa é foda. Esses dias também.
2: Ah, ele emociona.
0: Cara, fala, ele emociona.
2: É, tá, eu compro todo o programa, tem que dizer.
1: E aí, algumas vezes eu não tenho a música aqui pra tocar. E não tenho como correr atrás pra botar a música pra tocar. Acontece. E aí eu falo pras pessoas: bah, olha só, vai lá no Spotify. Aí ouve essa música e tal, e a pessoa diz assim: não, eu gosto de ouvir na rádio.
2: Rádio é rádio, né?
1: Rádio é rádio.
3: É que a sensação de que alguém colocou a música que tu gosta pra na rádio, né? Pra todo mundo ouvir.
1: Verdade, é verdade.
0: Por isso que eu mando abraço público aqui. Porque as pessoas querem, é um ato tão simples.
4: Por isso que tu abre live ali às vezes.
0: Tão simples pra nós, mas que impacta de uma maneira tão grande.
1: Cara, isso só teria alguma valia. Só teria alguma validade tu mandar abraço pra alguém se tu mandasse um abraço nominal. E não um abraço ao portador, entendeu? Tu tá mandando, tô mandando abraço pro meu público. Daí eu pensava assim, será que eu sou o público da filha? Não sou, então tá, esse abraço não é pra mim.
0: Ah, se ele não é meu público, não é pra ele. Agora, se é, ele sabe que é pra ele. Tu tem razão.
3: Abraço pro Jefferson.
2: O cara tem que se perguntar, quem?
3: Jefferson.
1: Quem é o Jefferson, Sandrinho?
3: Ué, tu pediu pra mandar abraço nominal. Eu escolhi o nome, mandei um abraço.
1: Mas qual Jefferson?
3: Qualquer um, ele tá ouvindo agora, ele sabe que é pra ele.
0: Não, não, é o campeão dos campeões.
1: Ah, não, sério.
0: É, ele pede. Tu ele tem razão, tu tem que beber mesmo. Tu tem razão. Não agora, você tá bebendo agora.
1: Eu não falei
2: que o cara vir puro mesmo nesse programa. Não dá, cara.
0: Não dá, coitado do Vettel, ele já tá batendo biela com a gente.
1: Vocês, cara, eu vou assumir uma coisa agora aqui.
0: Tu precisa de um momento solidário.
2: Ah, eu sou.
3: A gente achou que ia dizer.
2: Achei que ia dizer. Eu vou assumir então, gente. Eu sou heterossexual.
1: Lembrei do filme Quase Famosa. Não é Quase Famosa, não é?
2: Claro.
1: É, achei ela Quase Famosa, então o avião tava caindo, era uma banda, sim, um avião caindo, e um cara, e o Lelê resolve dizer assim, gente, eu preciso falar um negócio pra vocês, antes que o avião caia. Eu sou putão.
0: E o avião não cai.
1: E aí o cara recupera o avião não cai. Mas isso era nos anos 80, né, gente?
4: É, não, até eu acho que essa história ela
1: 90,
4: é
1: talvez?
4: Anterior. Não, o anterior. Filme é dos anos 90, mas a história eu acho que é. Acho que ela é até anterior.
2: Mas né? A história é de que ano? Acho que é 60.
0: Mas a mensagem
1: 28 tá para 7, Lelê, bota uma para nós então, por favor.
4: Eu tava lendo aqui o e-mail
0: então
4: que fala.
0: Então não pode errar,
4: traição. Já tava.
1: Cara, lendo, deixa o cara falar, errar. Velho. É a vez dele falar. Obrigado. É a vez dele falar.
4: Obrigado, Alexandre.
1: Tenta te segurar um pouquinho.
4: Tá chato,
1: e tu também.
4: Não, então vamos falar. Como eu não li o e-mail inteiro, não cheguei até o final, eu vou no mais curto aqui. Ó, o Ed Motta ali.
2: Ó, o Ed Motta. Vou mudar a
0: cadeira. Vai, é melhor tomar a cadeira do Ed Motta, que a gente consegue correr dele do Fenton.
2: Não, o gordão não se bota pra correr, né? Louco. O gordão deu a cadeirada, mas assim, ele pega uns guri ruim ali, ele apanha a base. Ele...
4: Como é que foi a tu da pena? A vez que tu deu a cadeirada?
2: Depois me arrependi, né? Tanto que agora eu tô lá na rádio de manhã cedo, ninguém me ouve, mas eu tô ali de banheiro.
4: Melhor, mas tranquilo, né?
2: 6 às 8.
0: E-mail, Lele, e-mail.
2: Tu leu antes e não quer ler agora isso.
4: Todo mundo fala que o Rafinha tem outro comportamento enquanto âncora. Porém, ninguém ainda falou sobre como ele também, Alexandre, muda o tom da voz. Nessa quarta-feira, dei o play do PB lá pelas 18h25 no YouTube. Nisso, eu já fui abrindo outras janelas do computador e fiquei apenas com áudio. E ao ouvir a voz do Rafinha, eu disse, tá de âncora. Dito e feito. Isso mostra o quão camaleão
0: versátil,
4: é o monstro do rádio. Abraço, galera. Mauro Monge de Jaguari, que certamente foi abraçado hoje no momento que deu um abraço pro teu público.
0: Com
4: que
0: certeza, ele é teu... com certeza. Vou começar a gravar vídeos quando eu gravo comerciais diferentes para mostrar pra galera.
3: Mandar abraço e nominal.
0: Tom de voz mais conceitual, tom de voz mais alegre, tom de voz mais adrenalizado. Isso. Tom de voz mais...
3: Adrenalizado? Ah, o Victor Clay.
2: Não, é possível que eu ouvi essa barbaridade. Aí, adrenalizado.
0: Mas,
2: já vira, baixinho,
0: mas tem
2: tu não, velho.
0: Tem clientes que tu tem que jogar pra cima, tem clientes que tu tem que ter uma linguagem mais...
2: Por exemplo,
0: mais
2: qual cliente?
1: Qual cliente que tu tem que jogar pra baixo? Isso, só pra ele entender.
0: Não, eu não falei pra baixo.
2: Uma funerária.
1: As partes do pressuposto jogam um pra cima.
0: Vem aí, show do capital inicial.
1: Quando?
0: Agora, não, tô dando um exemplo.
2: Tá, e se for um show do Edmota, como é que é?
0: Nesta semana, Ed Motta se apresenta no Araújo Viana. Eu gravei pra 102, entendeu? É a versatilidade.
2: E o MC Guimê, show do MC Guimê.
0: Esse eu não gravo, não.
4: Tá. Hoje de manhã, o Rodrigo Adams elogiou o meu tom de voz, o Bola nas Costas. Ele estava ouvindo a primeira parte, porque estava voltando de Gramado.
0: Ah, é?
3: Sim, sim. Ele não estava no programa dele.
4: Não, é que... Não, calma.
2: Mas entregaram o cara.
4: Tava no
3: gramado. Seduraram o cara no ar.
4: Não, ele pelo contrário. Ele foi
1: extremamente profissional lá
4: e voltou. Ele fez o programa no South Summit de manhã em Gramado, desceu pra cá e teve um problema técnico.
0: Que coração,
4: Adams. É, que profissionalismo.
2: É que ele mora em Porto Alegre. Mora e tinha que voltar.
4: Mas ele fez o programa das 7 da manhã em Gramado.
0: É, ele fez o despertador de lá, cara.
2: Muito ele bom, é Carol. Muito bom esse programa. Eu gosto, é muito bom. Eu ouço sempre.
0: É o morning show, até que eles fazem o Kiki.
2: É isso, show
1: 25 para 7, tem uma piada do Joãozinho.
2: Agora sim, agora começou o programa.
1: Sexta-feira, a professora pede para os alunos trazerem novidades, obras que estão sendo feitas na sua comunidade. E após o sinal, a professora então pede para as meninas ficarem na sala... E dá um aviso, faz um pedido para as meninas. Meninas, prestem bem atenção.
2: Acabou o programa.
0: Não, tá tranquilo.
2: Hoje eu não vou falar nada.
1: Tá tranquilo.
2: Hoje
1: eu não vou falar nada. Um pouquinho.
3: Abraço pro Edson.
1: Vou botar.
2: Quem é o Edson?
3: Aquele que te comeu na maldição.
0: Mas ah, não,
2: que isso, cara.
0: Não olha pra mim,
2: né? Azul.
1: Pode sair, né?
2: Não,
1: sai. Todo o programa.
0: Não, ele não tem. Já falou, tu tem que trazer credibilidade, cara. Tu não pode fazer isso.
2: Tu é o nosso camisa 5. Tu é o nosso goleiro. A bola não pode
0: passar. É o Nunes.
4: Ou ele é camisa 5 ou ele é goleiro, cara.
2: Tá, tens razão. Então tu vai na
0: 5. Tu é o Nunes, o volante.
2: Ah, tu jogou o cara lá embaixo.
0: Foi pra caralho. Não, tu é o Falcão do programa. Falcão jogava com a 5, né, Lelê?
2: Ah, é Menotti, Dominó.
4: Tu sabe?
2: Tu sabe. Tu o rei de Roma, né?
0: Os grandes ídolos do adversário eu respeito demais. E a piada, Fé?
3: Vai daí, Fredinha.
4: Eu tô tentando, né, cara?
3: Fredinha
4: tô tentando
3: tá
4: contar
3: abusando,
4: a piada. Né? Tentando contar a piada.
2: É, conta a piada do Josinho.
3: É Josinho. É Josinho, idiota. Que Josinho.
4: Não é do Joãozinho.
0: Tá, desculpa. Da

0: As meninas e a professora isso, chegou e falou.
1: Então a professora dá um recado pras meninas.
0: Isso.
2: Meninas, se o Joãozinho vier com alguma bagaceirice na segunda-feira, por favor, entreguem ele imediatamente para a diretora.
1: Na segunda-feira, então, começa a rodada de apresentações. Primeiro vem o Batata e diz que estão fazendo um posto de saúde lá na vila, lá onde eu moro. Que é para atender as pessoas pobres, gerar emprego.
3: Coisa boa. Bonito.
1: Muito bom, Batata. Depois vem a Mariazinha. A Mariazinha diz que estão fazendo um supermercado na rua dela, provavelmente um stock center, mais um. Vai valorizar a região, vai gerar empregos. E depois vem o Joãozinho.
2: É, estão construindo lá na minha rua um puteiro novo.
0: Ah, não é possível.
2: E diz que os homens vão aproveitar muito e vai gerar muitos empregos.
3: Ah, vai, e circulação, né?
1: Aí, ouvindo isso, as meninas lembraram do recado da professora, saíram da sala correndo para entregar o Joãozinho para a diretora. E o Joãozinho levanta-se da cadeira e grita:
2: calma aí, gurias, calma! Eu falei que ainda estão construindo!
0: Não é possível, cara.
1: Um abraço aí, gurizada!
0: Tem um recado
1: diz
0: importante.
1: O nosso ouvinte. Opa. Qual é o recado, Rafinha?
0: Importante
1: vindo de ti. Ok, vamos ver.
0: Não, agora eu trago com credibilidade o recado.
1: Então, traga.
0: Então é só vocês não me atrapalharem.
3: Qual tipo de voz tu vai usar pra gente?
0: Não, a voz mais conceitual. Gente.
1: Conceitual.
3: Menos adrenalizada.
0: Certo. Menos adrenalizada. Gente, negócio é o seguinte: amanhã é sexta-feira.
1: Gente. Verdade.
0: E esse programa aqui apresenta o sextou. O que a gente quer? A gente quer encontrar a nossa audiência muito mais próxima. Dar um abraço na galera. Então estaremos em Novo Hamburgo no Boteco Comedy. A primeira sessão, Alexandre, esgotada.
1: Olha aí, coisa linda.
0: A segunda sessão foi aberta. O que a gente precisa de gente para a segunda sessão?
1: Certo.
0: Então, showdobretinho.com ou na hora no local, estaremos lá em duas sessões.
1: Geralmente, obviamente, quando esgota, primeira, desculpa.
3: Eu dou a informação completa que ele não conseguiu.
0: Não, eu terminei?
3: Não, mas é que
0: tu tá me atrapalhando.
3: O programa é assim.
0: Geralmente a gente termina o programa há 19 anos, às 19 horas, o programa tá às 18, correto?
1: Não, um pouquinho depois.
0: Então estaremos lá a partir das 20 horas.
1: Ah, ok.
0: Entendeu? A casa abre às 18h30.
1: A primeira sessão é às 20.
0: 20h20, vamos botar ali. Dá tempo da galera chegar, pedir um drinkzinho.
3: É 20. A primeira sessão
0: não,
3: é às
0: 20. Não, mas a gente dá 20 minutos.
3: Não dá. Daqui até Novo Hamburgo não dá 20 horas.
1: Eu queria explicar uma questão técnica. Que
0: vai me atrapalhar no serviço.
1: Não, não, muito pelo contrário. Tu vai entender por que eu tô te interrompendo.
0: Segunda sessão fica perto das 22 horas.
1: O Lelê pediu a palavra.
0: Mas eu pedi pra dar um recado. Ele se atravessou no meio.
1: Ele pode terminar, sem dúvida nenhuma.
3: Eu só ia dar uma questão. Tu não manda nada.
0: Não, não. Agora, nesse caso, eu tô certo. Quando eu terminar, o teu garotão, o cara que faz o apoio em ti, ele faz isso. Então tá. Duas sessões, showdopretinho.com. Pois não, Lelê. Obrigado.
4: O que acontece é o seguinte. Como os ingressos são vendidos de forma online, é muito fácil tu identificar que depois que esgotou, segue a demanda.
1: Sim, entendeu? Claro.
4: Então, esgotou e continuavam as pessoas querendo comprar. Claro. Então, isso foi identificado, passado para a produção. Gente, tem uma galera querendo comprar. Uh-huh. Vamos abrir uma segunda sessão. Falamos no grupo de WhatsApp. Vamos! Todo mundo decidiu na hora.
1: Ali. Lindo.
4: 5 minutos.
0: Tá, o que que eu falei diferente? Eu disse que tem uma segunda sessão, a primeira tá esgotada.
3: E se você mora em Canoas, no sábado, não esgotou o show do Gordo Léo?
1: Deixa o cara concluir.
3: Por favor.
1: Conclua, Lelê.
0: E aí temos uma segunda sessão.
4: É que eu quis dizer que o principal motivo que a gente abriu a segunda sessão é sabermos que as pessoas continuam querendo ir,
1: claro.
4: Depois da primeira lotada.
1: Quantos lugares
4: então
1: tem lá?
4: Então corra e garanta os seus, não vai lotar a segunda.
0: 208.
4: É isso que eu queria dizer.
0: 208.
1: 208.
0: Tem uma mesa que dá 8, o resto é tudo em número par.
1: Eu tenho certeza que muito mais do que 416 pessoas querem ver vocês.
4: Claro que
1: isso
4: sim.
1: Que eu quis dizer, porque nós não temos como abrir a terceira sessão.
3: Por que não?
0: Porque não tem jeito.
3: Mas foca na segunda que eu tentei falar. Tá, nós temos uma segunda
1: que eu
3: sessão.
1: Tô dizendo, Ravinho?
3: É óbvio que
5: muito
3: tem.
5: Muito importante
3: demanda.
5: Falar que esse show, ele é novo, ele não é o mesmo show do
0: vou lançar um personagem novo.
1: É verdade, meu texto é novo também.
5: Eu
1: é
5: novo. Principal.
0: Ele admirado.
5: O elenco é rotativo. Nesta sexta, são sempre 4 integrantes do Pretinho.
1: Sempre roda um.
0: Amanhã tá os 4 aqui.
5: Nós 4 aqui. Na semana que vem, não
3: sabemos.
5: Teremos,
3: não sabemos.
5: Mas não serão esses 4.
1: Não. Tá, vai pra só um pouquinho. Qual é o teu personagem que tu vai lançar amanhã?
0: Eu, Léo, tô me escrevendo. Ele

0: Mirador.
1: Que seria, assim, uma sinopse.
0: Surpresa, como é que eu vou entregar? Vou dar um spoilerzinho.
1: Spoilerzinho. Tem ingresso a vender ainda. Chama o teu público pra admirar muita coisa.
0: Ele dá cantadas em espanhol. Cara que admira e contempla muita coisa.
2: E ele dá cantadas em espanhol na plateia.
1: Ah, não.
0: Exatamente.
3: Mas tu dá cantada nos ticos ou nas ticas?
1: Já viu aquele vídeo do cara que tem um cara...
0: Los Josh.
1: Chega para ele assim, qual é a palavra que mais gosta de falar? Ele dá uma respirada e ele fala assim...
0: Habla tu, habla.
1: Ele dá um pé num crivo e
2: fala assim... Mas a melhor coisa que o Rafinha falou...
1: Pequeno.
4: Não, não entendi nada.
1: Não entendi mais nada.
4: Eu vou dizer porque que eu não entendi mais nada. Porque daí tem um abobado falando. Daí o outro pede a palavra pra corroborar com o que o abobado tava falando. Daí o cara segue falando de outro negócio, que eu abri um terceiro assunto. E aí aquele abobado ali que não cala a boca, fica dando vinheta o tempo inteiro nos colegas. Cara, eu vou falar um troço pra vocês.
2: Eu vou largar. Cara, mas assim, ó, tu não pode
4: vejo mais sentido na minha presença.
2: Se a gente largar, a gente deixa.
4: Ah, rapidinho eu faço um novo elenco e a gente segue.
0: Presença é fundamental.
2: Não, mas ele vai tirar nós, entendeu?
0: Ah, vai tirar
2: nós. É nós que ele vai tirar.
4: Como assim? Eles saem rapidinho, eu passo um elenco novo. Mas nós estamos curiosos.
3: Que outros quatro tu escolheria, assim, hoje?
0: Cala a boca!
4: Tem os caras que já saíram aí que estão me falando que estão a fim de voltar.
3: Não querem, não.
4: Tem uns três. Não, tô te falando, tem uns três.
2: Três é foda.
4: Não é aquele que não quer. Tem uns outros três que querem.
0: Ah, já mete o Neto, o Rodaico, o Porã, fudeu. Perdemos
2: o
0: emprego.
4: E o Jory.
2: O Vini?
3: Jory, não, mas o Vini tá de férias aí.
4: O Vini tá sempre de férias.
2: Tu e o Lelê fica tranquilo. Vocês ficam.
1: Ah, por quê?
2: Tu não vai ficar? Você para.
1: Fui expulso hoje, que nem vocês.
2: E aí? Rapaz, vai dar uma compensada.
1: Classificados, então.
5: Vamos voltar ao programa.
1: É, vamos lá. Deixa eu ver o que. Onde é que compra os ingressos mesmo?
0: Showdopretinho.com.
2: Mas eu gostei que o Rafinha falou que são 208 lugares, aí tem uma mesa pra 8 e o resto é tudo no par. Sendo que 8 as também.
1: 50
2: é par.
1: Mesas pra 4.
0: Sim, mas é que só uma tem 8 lugares.
1: Eu não sabia. E se quiser juntar duas de 4?
0: Não pode. Só
3: as
0: essa
3: mesas de 8. São fixas.
0: Só essa
2: pra de evitar 8. A chinelagem.
0: Do lado do palco tem 8 lugares, que é a galera da firma. Que eles compram tudo junto, eles têm que estar juntos, velho.
1: Tá bom.
4: Tá bem.
3: Eu gostei que hoje o Fetter desistiu da gente. Nós estamos há 10 minutos falando sozinho, ele tá só nos olhando.
0: Aí fala uma coisa, ele só concorda. Tá bem, isso aí.
4: Onde eu larguei? Vai, cara, só eu sei. Só eu sei o que eu fiz pra estar aqui nesse momento, cara.
1: Pequeiro.
4: Porque eu tive um contratempo no fim da tarde e eu ia chamar vocês e dizer: ah, meu, segura a conta pra mim aí hoje, que tá ruim pra mim. Mas aí eu dei de tudo pra tá aqui, cara. Mas amanhã não vou dar.
0: Amanhã não vou dar. Cheio de radar aqui na Ipiranga agora.
3: Vai dar sim.
0: Tu ganha milhão?
4: Nada, não.
1: Eu não tô enganado.
3: Vai dar sim.
1: Foi falado que essa semana que amanhã o Stock Center ia mandar um.
2: A gente tem que escolher a marca que a gente quer.
0: A gente vai dirigindo pra Novo Hamburgo, como é que nós vamos beber?
1: Eu não vou.
0: Não vai pra Novo Hamburgo?
4: Não, vamos contigo. Amanhã às 6 da tarde?
0: Sim. Eu preciso que alguém me leve.
3: Um segundo que eu te explico por que é.
4: Pera aí, então.
0: Fala. Ah, então.
4: Ah, infelizmente vai ser ruim pra mim mesmo.
3: Ai, ai, vamos ter que dar explicação amanhã.
4: Ó, 15 minutos pra 7, Ivan.
2: Olha só...
4: Ivan!
2: Fala, meu amor.
4: Tu tem uma piada pra nos contar?
2: Eu gostaria.
4: Então conta uma piada pra nós.
2: Deixa eu só abrir aqui. Duas vacas.
4: Duas vacas.
2: Duas leitosas.
4: Duas vacas leiteiras.
2: Leitosas estavam pastando tranquilamente. Tranquilamente as vaquinhas pastando. Nhon, nhon, nhon. Que é como as vaquinhas pastam. Eu sou do campo. Até que
4: você é do campo?
2: Sou do campo, eu, cara. Me criei no campo. Muito barranquinho.
4: Qual campo?
2: O campo olímpico. Ah, não, ali no... Não, Jaguarão.
4: Cara, conta a piada.
2: Então não me interrompe.
5: Baúlio, que loucura, né, meu?
3: Hoje nós vamos bebe, tudo né? demitido.
2: Tu tá parecendo, sabe o que, Leandro? Aqueles tiozinhos que tem umas crianças jogando bola, elas falam, tio, vem jogar
3: bola.
1: Tá indo aí, não é possível.
4: Porra!
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10: 6 minutos para 7 desta noite de quinta-feira. Deixa eu mandar um abraço, aproveitar aqui o gancho do Memória de Elefante, do Elefante Letrado, para mandar um abraço para um cara chamado Jerônimo. Ele é de Brusque e ele é proprietário de uma franquia de escolas chamada Alfabetizei. Tá rolando em São Paulo uma festa, uma feira de educação chamada BET Educar. E o Elefante Letrado é uma das estrelas desta feira. Estão lá toda a equipe do Elefante Letrado, inclusive nos ouvindo lá no estande, que é a maior comunidade de tecnologia educacional da América Latina. E este Jerônimo está lá visitando o estande e disse pra galera lá: pô, eu conheço o Elefante Letrado do Pretinho Básico, que eu escuto, irado. E tal, não sei o quê. Pô, isso é muito legal. Então, um abraço pro Jerônimo lá de Brusque e sucesso na Alfabetizei, que é uma franquia de escolas aqui do sul do Brasil. Também obrigado pela audiência, querido. Vamos dar mais uma girada aí antes.
11: Não,
10: do...
11: Classificados.
10: Classificados.
12: Falou verdade. Jerônimo aí, eu fiquei tocado. Era o leão do zoológico aqui de Sapucaia, falecido.
10: É mesmo, cara. Jerônimo, o nome era
13: Leão, né? Aí é um assunto.
10: Leão. 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
11: Ela parou o programa.
10: O que é isso, cara? Vamos bem ver, Gomes, o que que vem daí?
11: Caros amigos do PB, escreva esse e-mail para anunciar minha moto sabor esportiva. Brincadeiras à parte, tô desapegando da minha Yamaha R15, ano 2024. A moto tá em ótimas condições, IPVA pago, óleo trocado recentemente, piscas em LED, acompanha os originais. Já tem slider para proteger a carenagem, vem com manual, chave reserva e todo o histórico da motocicleta.
12: Qual é o motor?
11: De moto.
10: Yamaha.
13: 125, ele não falou? Não
11: R15.
14: Sei. A moto parece um Power Ranger.
11: Tô vendendo ela com um aperto no coração, mas por uma boa causa. Tô juntando as escovas de dente com a nega véia.
12: Um terreno.
11: Precisamos do dinheiro pra reforma do apartamento.
13: A mulher já mandou vender essa moto.
12: Não, tem que vender a moto.
11: A moto se encontra em Farroupilha e eu tô pedindo apenas 20.800 por essa linda motocicleta.
14: Moto é muito perigoso.
10: É, 155 cilindradas essa
12: era
10: moto.
12: Isso que eu queria.
11: Interessados, rapaz, podem obrigado, chamar no e-mail.
10: Por isso que é 15, né? R15 de 155.
12: É, que eu conheço muito de Honda e amarra na
11: vendo R15 no pb@gmail.com. Vendo R15 no pb@gmail.com.
13: Só por curiosidade, qual seria o modelo?
10: É qual a Honda, exatamente? Qual a Honda mais legal que tu acha?
12: A CBX, ela era a 150, policial. Né?
10: CBX 150 tinha também.
12: Ela
10: teve uma

0: CBX,
1: seria um paralelo da
2: FEBEM. E aí eu fui preso, caí na FEBEM e devolvi a moto. Andei com ela sem carteira.
0: O que mais de Honda que tu conhece?
2: Ah, eu gostava muito da Hornet, uma 600 da Honda. Tu teve uma, tu teve vontade falando com a Rodaica de vender a moto, né?
0: Não, não tive nenhuma vontade de vender a moto. A Rodaica mandou eu vender a moto.
2: Tentei te ajudar, né?
0: Obrigado.
3: Por ti, tu viria de moto trabalhar
0: com a Hornet. Obviamente, eu viria de moto todo dia.
2: O motoqueiro, mano. A Hornet é irada.
0: Era irada.
2: Pô, 600, se tu fosqueou ela, né?
0: Fosquei, preto fosco. Tá
2: aí, entendo de Honda, mais alguma pergunta, né?
3: Mas eu não. Honda policial, tu gosta?
2: Essa não me agrada muito, né?
0: Fosqueou, então. Vamos fazer a escolha do craque do episódio, faltando 3 minutos para 7 desta noite de quinta-feira. Antes de encerrar, queria dizer para nossa audiência que essa brincadeira, essa patuscada que a gente faz todos os dias aqui, nos alegra demais.
1: Fala por
0: nos
1: quê?
0: Alegra demais. Eu falo por mim mesmo. E me alegra demais.
2: Eu
0: posso falar por ti também? Então não estranhe, não é ninguém briga. Aqui ninguém, aqui somos amigos, somos parceiros, a gente dá risada o dia inteiro aqui fora do ar e depois vem continuar dando risada no ar aqui no Pretinho Básico.
3: É verdade.
0: Não é verdade?
3: É verdade, irmão? Eu amo você.
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0: Vai, Gomes, pode sair votando.
4: 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Amo você. 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
0: Vai, Gomes, vota, cara.
4: Família estranha.
1: Eu vou votar em ti, Alexandre.
0: Por quê, cara?
1: Tu conduziu muito bem com os cartões. Não,
2: até
1: não
2: votei. Ele falou de novo. E não aguenta mais voto só
0: não,
2: nele.
0: Eu fico constrangido quando votam em mim.
1: Hoje é uma. Eu votei no Porão, hoje é uma.
0: Para um pouquinho. Tu disse pra ele que ele conduziu bem os cartões porque tu foi o único que não foi.
1: Exatamente, Lele. Eu tô falando por mim.
2: Ele tava escorrendo tesão, ele ficou sozinho.
1: É por isso que o voto é meu, não teu, Lele.
0: Isso. Obrigado pelo teu voto, Gomes. Leandro vai votar em quem, Lelê?
5: Hoje eu não vou poder votar em ti, né, Lelê?
0: Não, fica à vontade, Lelê.
2: Não, poder tu pode, né?
1: E eu levei um cartão, Lelê.
3: Ele veio
1: sendo honesto.
3: Mas tu votar ele foi constrangido, então tu pensa bem.
5: Não, mas eu não tenho votado muito nele, vocês ficam enchendo o saco. O Rafinha vota mais nele do que eu.
2: Isso é verdade. Eu voto quando realmente o cara performa bem no programa. Eu não voto que nem vocês, pela roupa, pelo discorama, por isso e aquilo. O que importa é esse.
5: Quer votar na minha frente hoje?
0: Meu Deus minutos. Do céu, cara. Só deixa o cara votar pra gente fazer o nosso trabalho, terminar o nosso expediente e ir embora,
5: eu
0: ficar com a família.
5: Votar hoje,
2: eu só quero ir embora.
5: Eu vou votar no Ivan.
2: O cara não fez merda nenhum, Ivan.
5: O voto é meu. O voto é meu.
0: O voto é dele, né? O voto é dele.
5: Sabe quem eu votei no Ivan? Porque o Ivan foi o único que se emocionou hoje com as palavras do Fetter ali agora.
3: Eu, meu amor,
0: tão safado, tão dissimulado, safado, falso.
3: Não, falso não.
2: Agora não, pegou pesado. Não.
3: Mas safado pegou... sim.
0: Safado sim.
3: Simulado sim,
0: mas falso.
5: Ele admitiu também,
3: mas já deu meu horário aqui.
0: Que barra. Vota e vai-se embora, vai.
3: Eu vou votar no culpado do Gordo Léo. Que ficou cheio de tesão no programa. Nós vimos da janela.
2: Hoje, quando só tava tu e ele.
3: A mesinha fazia céu, batendo de tesão que ele tava.
0: Eu vou te dizer, eu vou fazer um programa só o Gomes e eu.
3: Faz o programa, olhamos aonde, vamos já trazer isso.
0: Na rádio, na internet.
3: Ah, isso aí.
0: Gomes votou, Leandro votou.
2: Falta eu.
3: Bota no fórum aí
0: pra vocês. Como é que tá o placar?
3: Placar fechado.
2: O Fetter tem um voto e o Ivan tem um voto.
0: E o Gomes tem um voto.
2: Quem votou no Gomes?
5: O cara tá do teu lado, ele acabou de votar no Gomes, cara.
3: Ele tava com tesão.
2: Vocês não deixam o cara pensar, mano.
0: É que tu não consegue pensar,
3: tu
0: é diferente.
3: Tu não sabe pensar. Como é que tu não consegue? Tu não sabe.
2: Meu voto vai no Lelê.
0: Não é possível, cara. Não é possível.
3: O Lelê ia embora. Por quê? O Lelê ia embora e a gente trouxe ele de volta. Ele tá chorando ali fora, cara.
0: Ele criticou o Lelê o tempo inteiro e votou no Lelê. Cara, tu é um poço de insensatez.
2: Eu sou muito coerente com os meus princípios. Não é porque eu critico o Lelê que eu não o considero e não enxergo a capacidade do que ele entregou no programa.
3: Ele veio camuflado hoje, ele tá igual eu apoio.
0: Cada um tem um voto,
2: Embora eu merecesse ganhar o programa hoje.
0: Então eu não vou votar em ti. Se tu acha que merece, eu não vou votar em ti, porque não adianta. Se eu votar em ti,
2: eu ganho.
0: Tu ganha, é verdade.
5: Qualquer um que tu votar vai ganhar, porque cada um.
2: Ah, isso é verdade também.
0: Olha, te falastes uma verdade.
5: Pô, aliás, Cléo, aproveitar o poder desse microfone que estamos diante de uma noite hoje de vários temporais para acontecer no estádio.
0: O pessoal tá falando,
5: vamos se ligar na noite de hoje para amanhã, tem muitos raios, muitos ventos fortes.
0: Sim.
2: Né? Então, não dá pra fazer paraglider.
0: Mas tá uma delícia o veranico de maio,
2: tá, né? Tribola,
0: 30 véio. Graus agora, mas é um perigo.
2: Tem gente
0: mas
2: que gosta de inverno.
0: É um

0: perigo.
1: Aí que tá justamente esse calor fora do normal pra essa época que está trazendo esse temporal. Você viu que aconteceu um livramento hoje, cara?
0: Não vi, Lelê.
2: Caiu o troço da... Cara,
1: até uma...
2: Daquelas eólicas ali,
1: uma,
2: né?
1: Uma turbina eólica daquelas foi pro chão, cara.
2: Falei ali.
1: Ventos a mais de 100 por hora, cara.
3: Tá louco,
0: cara. A mãe te ligou, Ivan?
3: Sim, a Jaguarão pegou um pouquinho de vento. Tava em Uruguaiana quando me ligou.
0: Meu voto é no Ivan.
2: Meu voto é no Ivan. Foi para aí no Guaiana, mãe.
0: Muito obrigado pela sua audiência. Uma baita no cuites, como disse o Lelê. Cuidado.
2: Cuidado.
0: Com a virada de tempo, com o temporal. Um abraço, boa noite. Amanhã é o meio-dia. Eu vou estar de volta para fazer.
2: Amanhã é tu?
0: Sou eu há quase 20 anos, né, cara? Desculpa dizer.
2: Não, sem razão.
0: Amanhã é tu? Pô, obrigado quando tu faz pra mim, cara. Obrigado. Eu sei
2: prazer,
0: que tu curte fazer.
2: Vem muito comigo.
0: E eu adoro. Claro que sim, teu público te ama, cara. É muito legal. Boa noite de quinta, até amanhã. Tchau, obrigado.
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5: Opa, opa, opa! Atenção para quem circula pelo bairro São Geraldo, porque começou hoje um bloqueio na Avenida Polônia, ali no cruzamento com a Voluntários da Pátria. Bloqueio necessário por conta de obras do DEMAI que acontecem no local. O desvio é a partir da Ernesto da Fontoura. 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
2: Muito bem, de volta aqui na Atlântida, todo mundo tá ouvindo a rádio das nossas vidas. Senhoras e senhores, está começando mais uma edição do nosso After. É sempre assim, de segunda a sexta-feira, logo depois do Pretinho das 6. Começar com essa aqui do Dominic.

Bora, Atlântida, todo mundo tá ouvindo a rádio das nossas vidas. E o nosso after rolando por aqui, depois do som do Rapa com Uma Vida Só. Tem 21 Pilots, pedido de ouvinte aqui pelo @omixilva nas redes sociais. Ride!

Sonzeira de ângulo aqui no nosso Water do início de noite dessa quinta-feira na programação da Atlântida. Low Life, que é o nome da música. Teve antes, 21 Pilots com Ride. Um abraço aí pro Sandro, nosso ouvinte fiel, que tá sempre na escuta no Water, pedindo música ali pelo arroba Omic Silva nas redes sociais. Tamo junto. Você pode pedir a sua também. Chega junto. A gente tá por aqui até as 8 da noite, ao vivo pra todo o nosso sul do Brasil e pra todo mundo, através da Atlântida.com.br. Agora tem Isa. O nome do som é Ghetto 719.

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0: audiência qualificada da Nisso. Só sonzeira aqui chegando a pedidos, né? Pelo arroba Omic Silva ali nas redes sociais. Acho que foi mais uma. Portugal The Man. Feel It Still é o nome dessa música. A gente viu ainda a Tia Liberal Júnior com Ela Vai Voltar. E começamos com a nossa edição aqui do After, né? Dominic Fike, Baby Doll. 27 minutos, atando para as 8. Falando em audiência qualificada, essa notícia aqui, ó, vai ao encontro de você que está nos ouvindo nesse momento. A gente sabe que pesquisas acontecem todos os dias, né? Pra gente aprender um pouquinho mais sobre a gente mesmo, sobre a vida, sobre o mundo, sobre os comportamentos. E aí rolou mais uma pesquisa, pelo menos curiosa aqui, ó. Pra você, especialmente que curte músicas mais melancólicas, talvez isso diga um pouquinho mais sobre você e você nem sabe disso, né? Pois teve um estudo publicado no Journal of Intelligence, o Jornal da Inteligência, que sugere que pessoas que ouvem músicas tristes, sim, tristes, reflexivas, tendem a apresentar níveis mais altos de inteligência. A pesquisa foi conduzida por cientistas da Universidade Ludwig Maximilian de Munique, que acompanharam 185 participantes ao longo de 5 meses. E aí, durante esse período, né, uma inteligência artificial, ela analisou mais de 58 mil músicas para identificar padrões de comportamento. E aí o resultado chamou atenção porque, mais do que o ritmo ou da melodia da música, né, são as letras que fazem a diferença. Segundo esse estudo, quem consome músicas com tom emocional menos positivo, né, mais introspectivas, costuma ter melhor desempenho em testes cognitivos. E aí os pesquisadores explicam que isso pode estar ligado ao uso da música como uma ferramenta de reflexão. As pessoas aí com maior capacidade, né, intelectual tenderiam a buscar conteúdos, né, que estimulem pensamentos mais profundos. E ainda descobriram que outros hábitos, né, também foram associados a pontuações mais altas nesses testes, como passar mais tempo ouvindo música e consumir faixas em idiomas estrangeiros. Então, para você que ouve música em outro idioma, também está dentro dessa pesquisa aí. Apesar das conclusões, né, lembrando que os próprios autores, eles destacaram que esses resultados mostram uma tendência, na real, e não é uma regra absoluta, é apenas uma tendência. Assim, o estudo reforça, né, como a música pode revelar aspectos muito interessantes aí do comportamento da gente, né? Informações completas você pode encontrar num post muito legal que está no nosso atlantida.com.br, falando e explicando sobre isso. E aí, você se deu conta? Se você ouve músicas mais introspectivas ou é uma salada de frutas aí na sua playlist? Espero que você tenha gostado dessa informação. A gente vai correr pro nosso show do intervalo. Daqui a pouquinho a gente volta com mais After, que rola assim até as 8 da noite ao vivo aqui na Rede Atlântida.
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8: 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Uns queriam voar, outros se teletransportar e muitos até ler mentes. A gente sabe que, infelizmente, a

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Esse é o After aqui no início de Noite da Atlântida, ao vivo pra todo o nosso mundão. O som novo do Vitor Clay com Joyce Alane, Abalo Psicológico. E a gente começou esse bloquinho com Chili Peppers, The Zephyr Song. E agora 12 minutos faltando pras 8. 4, não sei de onde eu tirei, gente. Essa aqui é pra Juliana que pediu pra ouvir Lagoa. Oi.

0: Marlon, Love on Me, fechando mais essa edição do nosso After na noite dessa quinta-feira aqui na Atlântida. Teve também Vitão com Um Pouco de Você e ainda mais um pedido da nossa audiência Lagoon com uma música chamada Oi. Agora 5 minutos, só dando pras 8. Tá ficando por aqui mais essa edição do After, mas amanhã a gente tá de volta. Afinal de contas, de segunda a sexta-feira, entre 7 e 8 da noite, a gente tá por aqui fazendo essa trilha sonora muito especial, sempre contando com a ajuda da nossa audiência. Então, desde já, muito obrigado pela sua audiência e parceria. A gente se encontra ainda hoje, a partir das 11 da noite, em mais uma edição do My Club, tocando música eletrônica para fazer o aquece da madrugada da nossa audiência em todo o sul do Brasil, aqui na Rede Atlântida. E também ali pelo arroba Omic Silva nas redes sociais. Você é muito bem-vindo por ali também. Obrigado pela sua audiência, cuide-se e até logo. Valeu! 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Só aqui. 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
6: Estamos chegando para abrir a noite do ATL DJ aqui nas ondas da Atlântida. Seja muito bem-vindo por aqui, uma excelente quinta-feira para você sintonizado e conectado. Eu sou @Guzanotto, começo agora de músicas pra gente seguir até as 9 da noite com muita sonzeira. Participe comigo no @ATL DJ oficial. Eu

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1: Para abrir o segundo bloco, a versão original é de 1977, um grande clássico dos Talking Heads, mas em 2011 recebemos a versão remix de Dropout Orchestra para a faixa Psycho Killer, abrindo o segundo bloco do ATL DJ aqui na Atlântida.

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aqui nas noites da Atlântida. Eu sou o @Guzanotto, quero agradecer a sua parceria, a sua companhia e também te convidar para voltar com a gente amanhã a partir das 2 da tarde. A gente segue online também no @TLDJOficial e nessa noite eu vou ficando por aqui. Pra gente fechar de músicas, Bill Bikini com Unwritten. Uma excelente noite para você, até mais.

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0: foi lançado em 2004 e já chegou chamando a atenção pelo sample de Valerie, do Steve Winwood. 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